0: 98.
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2: O crescimento espiritual é uma necessidade para toda aquela pessoa que busca uma vida melhor, uma vida de paz, uma vida com preenchimento do vazio na alma. Diz a palavra de Deus: o meu povo, disse Deus, tem sofrido por falta de conhecimento. Eu tenho procurado no nosso programa trazer, através da participação de companheiros e companheiras, uma visão maior da grandeza de Deus para a nossa vida, da grandeza de Deus para o propósito do Pai em levantar seus filhos. Enquanto o mundo quer te ver por baixo, e a trama maligna do mundo é te jogar para baixo e levar você ao fracasso e à derrota, Deus quer levantar você e colocar você por cima. O crescimento espiritual vem através do conhecimento. Diz a palavra de Deus: o meu povo tem sido destruído por falta de conhecimento espiritual. Nós vamos agora a mais um quadro importante do nosso programa.
3: Diz a palavra de Deus:
4: a sabedoria edificou sua casa e lavrou suas sete colunas. Provérbios 9:1.
3: Quando Salomão, filho de Davi, assumiu o reino de Israel, ele pegou um reino falido, empobrecido pelas derrotas sofridas por inimigos que tomaram do povo de Deus suas riquezas. Diante das dificuldades e sem ver a saída, Salomão convocou todo o povo a fazer um grande sacrifício a Deus. Ao ver o sacrifício perfeito no altar, Deus viu a fé de Salomão no sacrifício oferecido no altar. E aquele sacrifício tocou no coração do Pai, que desceu do céu e disse a Salomão para lhe fazer um pedido. Salomão então pediu a Deus sabedoria e conhecimento. Mas Deus lhe deu mais. Deus deu a Salomão muito mais do que ele pediu: saúde, riqueza, longevidade e vitória sobre todos os inimigos. Bárbara Barcelos agora traz para você as sete colunas da sabedoria.
5: O temor do Senhor é o princípio da sabedoria.
6: Indiferença. Certo dia, um sábio mestre, disposto a mostrar aos seus discípulos que a indiferença é pior do que qualquer outro sentimento, decidiu criar um experimento e solicitou que cada um trouxesse um pouco de arroz cozido em três caixinhas. O arroz foi distribuído pelas três caixinhas. Na primeira, os discípulos deviam colocar um rótulo escrito com algo que realmente lhe desagradasse, tipo um palavrão ou coisa assim. Na segunda, o rótulo deveria estar escrito algo muito bonito, amoroso. E o rótulo da terceira caixa deveria ficar em branco. Durante algum tempo, os discípulos foram incitados a falar. Diariamente, palavras ou ideias negativas sobre a primeira caixa. Falar palavras ou ideias positivas sobre a segunda caixa. E simplesmente ignorar a terceira caixa. Passado esse tempo, antes de as caixas serem abertas, o mestre perguntou: vocês acham que o arroz nas três caixas está nas mesmas condições? Os discípulos, desconfiados pela obviedade da resposta, reuniram-se, discutiram a pergunta e, finalmente, nomearam um deles para responder. Então, veio a resposta: não, não, mestre. Todos nós, sem exceção, acreditamos que a segunda caixa, para a qual dissemos coisas positivas, contém o arroz em melhor estado de conservação, seguido pela terceira caixa, para a qual nada foi dito. E por último, é claro, a primeira caixa, para a qual dissemos coisas negativas. O mestre, com um sorriso nos lábios, abriu lentamente cada uma das caixas, mostrou-as e disse: foi por isso que pedi para fazerem tal experimento. Na realidade, o arroz mais conservado é o da primeira caixa, seguido pela segunda caixa e, por último, o da terceira caixa. Ou seja, queria mostrar a todos que mais vale ser maltratado do que indiferente. Pense, reflita sobre isso. O desprezo é o pior sentimento que um ser humano pode dar a uma pessoa. Diz a palavra de Deus, e é bem claro isso: honro aos que me honram, e aos que me desprezam, esses serão desprezados. Deus abençoe você, reflita sobre isso. Paz e luz.

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2: E a palavra que Deus colocou na minha boca para falar com uma pessoa, dentre as milhares, no dia de hoje, é uma revelação muito profunda, e que essa pessoa está esperando de Deus uma resposta. Ela já questionou, inclusive, se Deus não está olhando para ela. Por que que Deus não está olhando para ela? E eu vou dizer para você com muita firmeza, muita clareza também, o que você não gostaria de ouvir, mas precisa ouvir. Deus está olhando para você, sim. Coisas muito piores já eram para ter acontecido com você. Deus está olhando para você, sim. O problema não está em Deus, está em você. Porque você quer que seja do seu jeito, e não vai ser do seu jeito. Ele é Deus, Ele é Senhor, e nós não somos nada, eu não sou nada, você não é nada. Quem somos nós para querer impor para Deus o que queremos da forma que queremos? Deus vai fazer por nós, se Ele quiser fazer. Deus vai fazer por você, se Ele quiser fazer. Se você provocar o milagre vai acontecer, e você vai receber. Se você não provocar o milagre, não adianta esperar, porque o milagre não vai acontecer, você não vai receber nada de Deus, e sua situação vai continuar piorando. Entendeu a resposta? Pegou a revelação? Porque o mundo espiritual, ele é uma dinâmica, ele não fica parado. Ou hoje você estará melhor do que ontem, ou pior. Não fica a mesma coisa. Observa a sua vida. De uns tempos para cá, vem descendo o morro. As coisas vêm piorando. E aí você pergunta, por quê? Por que que vem piorando? Por quê? Porque você, ao invés de usar as suas armas espirituais, a sua fé, a sua capacidade de provocar o milagre de Deus a seu favor, você está tratando com desleixo o que você deveria colocar em primeiro lugar. Eu vou exemplificar. Eu tenho um problema para resolver na vida do meu filho. A primeira coisa que eu tenho que fazer antes de falar: Deus, eu tenho um problema com meu filho, preciso que o Senhor resolva o problema do meu filho para mim. A primeira coisa que eu tenho que fazer é me apresentar a Deus, lógico, e dizer: Senhor, eis-me aqui, eis aqui a minha fé, eis aqui meu sacrifício, eis aqui minha adoração. Primeiro eu agrado a Deus, para depois de provocar, de chamar a atenção de Deus, de provocar o milagre, eu pedi o que eu quero. É impossível você querer receber alguma coisa de Deus, impondo a Deus as suas condições, o seu jeito, o seu formato. Ele é Senhor. Eu não sou nada, nem você. A Bíblia diz: humilhai-vos, humilhai-vos. Não é os outros te humilhar, não, é você. Humilhai-vos perante a potente mão de Deus, e Ele vos exaltará. Se eu me humilho, Ele me levanta. Se eu me exalto, Ele me abate. Você está distante, afastado, afastada, volte. A primeira coisa, volte ao primeiro amor. Não adianta dar murro em ponta de faca, vai machucar sua mão. Não vai adiantar. Volte ao primeiro amor. Essa revelação é para uma pessoa. Antes que seja tarde, volte.

Esta canção, senhor, é uma canção de quem se arrependeu de um dia ter te deixado. E está aqui pra dizer: eu volto, senhor.

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2: A palavra de Deus diz a história de um homem chamado Josué. Josué assistiu muitas batalhas que Moisés enfrentou. E Josué foi o homem escolhido por Deus para continuar caminhando com o povo. E a gente sabe que não é fácil liderar, né? Não é fácil liderar, não. Liderar uma casa, a pessoa liderar um casamento, uma família, pessoa que tem a sua empresa. Não é fácil, nada na vida é fácil. Tudo tem seus desafios. E Josué, quando assumiu a responsabilidade, Deus disse para ele: ser forte e corajoso. Não temas, tenha bom ânimo. Na sua caminhada você precisa ser forte e corajoso. Você, mulher, precisa ser forte e corajosa na sua caminhada. Todas as pessoas que carregam dentro delas o desânimo, porque tem pessoas que andam desanimada, para baixo, não tem ânimo para nada. Ela já acorda de manhã amaldiçoando o seu dia. É aquela pessoa que tem mania de doença. Todos os dias ela tem uma reclamação de uma dor que ela está sentindo em uma parte do corpo dela. É aquela pessoa: ah, minha dor de cabeça, minha dor na coluna, minha dor nas pernas, minha dor nos braços. Ela sempre acorda sentindo dores. Não é sua isto. Você precisa repreender. Repreender o que é mal. E falar: eu não aceito nada que vem do inimigo para o meu corpo. Desânimo, depressão, angústia, amarração. Deus disse para mim que eu tenho que ter bom ânimo, ser forte, corajoso na minha caminhada, para que eu possa conquistar aquilo que eu quero. É muito importante quando você faz a sua parte, a sua parte, e você determina aquilo que você quer, aonde você vai chegar. Não olha para os outros, não. Tem pessoas que têm mania de ficar olhando para a vida dos outros. Olha para a sua. Se aquela pessoa não chegou, não é porque ela não chegou que você não vai chegar, não. Você precisa olhar para frente, olhar para a sua vida e falar: eu vou chegar onde muitos não chegaram. Essa é a minha fé. Essa é a certeza, porque Deus está comigo, Deus não vai me desamparar, não. Josué, ele conquistou muitas terras, mas a palavra que Deus colocou dentro dele, ser forte e corajoso, tenha bom ânimo, esforça-te, porque você vai fazer esse povo herdar a terra prometida e esse povo vai prosperar. A prosperidade de Jeová Jiré na sua casa, na sua vida, na sua saúde, na sua família, no seu casamento, no seu trabalho, na sua empresa. Eu abençoe você, meu irmão. Quero ver você amanhã contar o seu testemunho. Eu quero que você amanhã conte coisas grandes que Deus vai fazer na sua vida. Mas não faça como muitos já fizeram, que pararam no meio do caminho. E meio do caminho não é bênção. Meio do caminho é maldição. Nós estamos aí aproximando do mês de junho. Nós teremos trabalhos espirituais muito fortes. Teremos aí o trabalho pela vida sentimental, o tapete do amor, no dia 12 de junho, para abençoar sua vida sentimental. Você que é casado, você que é solteiro, tem sonho de se realizar na área amorosa. Um trabalho muito forte. A queima dos espinhos no dia 13. Você precisa identificar aonde você carrega na sua vida um sofrimento, porque o espinho é um sofrimento. E você vai falar com o profeta, com a profetisa, para que você possa fazer esse trabalho no dia 13 de junho, a queima dos espinhos, queimar esse sofrimento, esta dor, queimar essa miséria, queimar esse fracasso que te acompanha. Você não aceitar isto. Dia 13 de junho, a queima dos espinhos. E no dia 14, nós teremos um momento muito forte com o Espírito Santo de Deus, e vai ser grandioso o que vai acontecer no dia 14 em todos os santuários espalhados pelo Brasil. Se Deus é por nós, quem será contra nós? Nada e nem ninguém vai impedir você de triunfar, conquistar vitórias na sua vida.

luz para você, meu irmão. Paz e luz para você, minha irmã. Para você que está acompanhando aí a nossa programação aqui na Web Rádio Reino. Que Deus venha abençoar rica e abundantemente a sua casa e a sua família, em nome de Jesus. Lembrando a você que você pode estar enviando o seu nome e o da sua família para serem inclusos ao momento de oração. Adicione o nosso número 62, nosso WhatsApp é o 62985834609. 62985834609. Ou dentro do nosso aplicativo ou no nosso site, o www.radioreino.com, ou nosso aplicativo baixado aí na sua Play Store, o aplicativo Web Rádio Reino. Nele você pode deixar aí o seu pedido de oração na aba de pedido de oração ou de recados. Que Deus abençoe a sua vida. Mais uma vez aí, o nosso WhatsApp, 62985834609. Paz e luz para você!

0: 9:57.
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3: A batalha não é contra a carne e nem contra o sangue. A batalha é espiritual. Entenda isto. Tem pessoas que enfrentam problemas antigos. E são batalhas espirituais que a pessoa carrega já ao longo de muitos anos. E é preciso que você tenha no seu caminho um profeta de Deus, uma profetisa para te ajudar. Todas as vezes que o povo de Deus clamou por um socorro, Deus levantou um profeta. Para que as pessoas ouvissem a voz do profeta, obedecessem, como aconteceu com o profeta Elias. As pessoas tinham perdido a visão do sagrado de Deus. E quando a pessoa perde a visão do sagrado de Deus, ela enfrenta a luta, porque os seus inimigos não vão parar. As pessoas que têm inveja de você não vai parar. Elas vão ter perseverança até destruir aquela pessoa, destruir os projetos, a vida dela. A melhor defesa é o ataque. Preste atenção. A melhor defesa é o ataque. Talvez você pode estar enfrentando algum ataque espiritual dentro da sua casa. Às vezes um filho que está nas drogas, um marido que saiu e não voltou, ou você que está agora sentindo dores no seu corpo, que tem pessoas que sentem dores de hora marcada, todo dia, quando dá aquele horário, vem uma dor de cabeça, uma dor no seu corpo, dói até os ossos, e você levanta, toma remédios, já foi no médico, e nada, as dores estão aí. Tem sofrimentos que são mandados para as pessoas. Bagagem de sofrimentos que são mandados. Espinhos venenosos que são mandados para o corpo da pessoa para provocar no corpo dela dores, doença, e aquela doença permanecer ali até levar a pessoa à morte. Terrível isto, mas o mundo é mau. A inveja nos olhos. Tem pessoas que têm inveja de você e aquela inveja ela grudou nas suas mãos e você tenta ir para frente e não vai. A empresa que está indo à falência, o casamento que estava bem de uma hora para outra, o esposo mudou a cabeça, saiu de casa, apareceu uma outra pessoa no caminho dele. As crianças que estavam bem de saúde de repente adoecem. Os problemas vão surgindo. E você fala, minha vida tem virado um inferno a cada dia. Será que é da vontade de Deus que você passa por tudo que você está passando? Eu creio que não. Esta não é a vontade de Deus. Uma senhora me procurou no santuário e ela estava dentro de uma igreja evangélica. Orava, cantava, ouvia belas pregações e ela disse para mim, eu tenho um espinho dentro da minha casa. Meu marido é uma pessoa boa, maravilhosa, quando não bebe, mas quando ele bebe, o inferno começa, é como se fosse um espinho na família. Essa mulher alcançou uma grande vitória através do trabalho forte que vamos fazer agora da queima dos espinhos, dia 13 de junho. Já tem mais ou menos 4 anos que ela alcançou esse milagre. E foi justamente esse trabalho que ela fez no santuário. Ela fez com muita fé. Levou um galho de espinho que representava o vício do marido dela. E ela fez um sacrifício, fez um trabalho pesado. E falou, não aceito esse espírito atuando na minha família. Ela foi muito determinada naquilo que ela queria. Porque não adianta só ter fé. Não adianta só a pessoa desejar. A pessoa precisa preparar para receber na vida dela as grandes oportunidades que Deus dá. E às vezes a pessoa não recebe porque ela não está preparada. Aquela senhora preparou espiritualmente, fez o trabalho forte, e Deus foi trabalhando na vida do esposo dela com o passar do tempo, e parece que foi 1 mês mais ou menos. Aquele homem não tinha vontade nenhuma de colocar bebida alcoólica na boca e droga. Ele usava droga mesmo, ao ponto dele pegar as coisas dentro de casa, vender, trocar a troca de droga. Era um inferno que ela vivia dentro da casa dela. Mas ela venceu. E eu te pergunto, e você? Você vai vencer ou vai continuar perdendo para os seus inimigos? Aí eu oro, eu peço. Amém. Resolveu? Tem resolvido? Não. Então falta alguma coisa. Falta uma ação de fé. Não adianta só a pessoa orar. Ela tem que ter uma ação de fé. Dia 13 de junho, a queima dos espinhos. O sofrimento que você carrega é um tipo de espinho que está causando dores, sofrimento, tristeza, angústia, amarguras na sua vida. Agora a decisão é sua, continuar ou sair do sofrimento. Fala com o profeta, fala com a profetisa que vai te orientar, que vai te incluir no trabalho, para que dia 13 de junho você possa participar deste ato profético da queima dos espinhos. Teremos no dia 12 o trabalho forte com o tapete do amor, a bênção pela vida sentimental, dia 13 a queima dos espinhos, dia 14 uma experiência maravilhosa que teremos com a presença forte do Espírito Santo, a busca do Espírito Santo. Então será 3 dias forte, começando no dia 12, a bênção para a vida sentimental, para quem é casado, para quem é solteiro, para quem quer buscar a felicidade, porque você tem o direito de ser feliz. Dia 13, a queima dos espinhos, e dia 14, nós teremos um momento de adoração ao nosso Deus, ao Espírito Santo de Deus.

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1: Existem pessoas que se assustam com a forma que eu falo as coisas, mas eu sou assim mesmo. E lá vai outra. Deus não atende frouxo. Deus não atende frouxo. Deus não atende frouxo. Se você se entrega na batalha, se você desiste de lutar, a sua derrota será certa. Reaja, porque a vitória é de quem luta e sabe lutar pelo poder de Deus. Parta para cima, porque o inimigo vai bater em retirada. A vitória é sua!

0: 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O que você vai ouvir agora é uma prova viva que Deus, que operou ontem, opera hoje e sempre. Vamos agora acompanhar mais um resultado de quem usou a fé e recebeu o seu milagre.
1: Muito bem, estamos aqui diretamente do Monte Manaim, o lugar dos grandes milagres de Deus. Eu estou aqui com mais uma pessoa que vai contar o seu testemunho de fé. Qual é o seu nome?
2: Degmar.
1: A cidade?
2: Curitiba.
1: Conta para as pessoas que estão assistindo a senhora o que estava acontecendo na vida do neto da senhora.
2: Então, na vida do meu neto, quando ele tinha 8 meses, daí ele começou com crises de bronquite. E daí foi, com o passar de tempo, foi cada vez piorando mais. E começou a corrente da cura.
1: Ele ficou com quanto tempo com esse sofrimento?
2: Acho que 1 ano e 6 meses, mais ou menos.
1: 1 ano e 6 meses.
2: Frequente.
1: Sempre dava esses ataques?
2: Sempre. Toda semana ele estava no médico, toda semana.
1: E como daí... que era esse sofrimento na vida do seu neto, da sua família?
2: Ah, era complicado, né? Porque a gente tinha muita dó de ver ele estar sofrendo, né? Sem poder respirar. Daí ia no médico, ele voltava melhorzinho, daqui a pouco, na outra semana, a crise voltava pior. E daí o médico também já não sabia o que fazer mais, né? Porque daí mandou fazer exame do pulmão dele para ver se tinha alguma coisa.
1: Aí foi no médico e não resolvia nada?
2: Não, não resolvia nada. Aí começou a corrente da cura. Daí a bispa me orientou a fazer. Aí no terceiro elo que eu estava fazendo, já estava bem melhor e daí foi só diminuindo e graças a Deus hoje ele está curado, não sente mais nada.
1: A senhora sacrificou pelo neto da senhora, ele fez a corrente da cura, a senhora está vindo aqui no Monte Manaim para agradecer.
2: Agradecer pela cura dele, vou deixar ali, graças a Deus, hoje ele toma seu banho gelado, piscina... Já foi na praia e graças a Deus nunca mais.
1: Está completamente saudável?
2: Completamente. Para a honra e glória de Jesus.
1: E muitas pessoas estão assistindo a senhora agora que tem um parente, um familiar que está passando por esse mesmo sofrimento ou por um outro sofrimento, uma doença que não tem cura, o médico desenganou. O que que você fala para essa pessoa?
2: Ai, que venha para o santuário, né? Faça suas correntes, sacrifica que vai receber a graça.
1: O sacrifício gera milagres?
2: O sacrifício gera milagres.
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3: Estou aqui com a Maria da Piedade, Salvador, não é isso?
4: Isso.
3: Maria da Piedade, qual o milagre que Deus operou na sua vida através do santuário?
4: O milagre que Deus operou na minha vida, missionária, muitos milagres, mas esse é o tanto que eu venho buscando há muitos anos. Foi a cura da minha coluna, que eu tinha 3 hérnias de disco, e depois fiz tudo direitinho, como a profetisa, a apóstola Sônia explicou, o meu profeta também me orientou, e fiz tudo certinho, e eu consegui a minha vitória. Eu consegui a cura da minha coluna, porque antes eu deitava, não aguentava levantar somente pelas paredes, só chorava. Quando eu ia até para tomar banho, eu não conseguia direito, até para sentar no vaso, muita dificuldade. Hoje, para o nome do Senhor Jesus, eu faço tudo e não sinto nada nas minhas pernas, não aguentava me achar para nada.
3: É mesmo? Quanto tempo que a senhora ficou sofrendo com essa dor na coluna?
4: Eu fiquei com essa dor na coluna para mais de 35 anos.
5: Nossa!
4: Sofrendo, tomando remédio. Tanto que o médico me deu todos os documentos para mim, a guia para eu. Tudo me encaminhou para fazer a cirurgia. Eu disse a Deus, Senhor, eu não vou operar da minha coluna. Quem vai me curar é o Senhor. E eu recebi o meu milagre.
3: Glória a Deus. Seguiu a orientação, a corrente?
4: Tudo direitinho. E fiz.
3: E o que incomodava essa dor na coluna a senhora fazer, a senhora não conseguia fazer?
4: Oi, mãe, me incomodava tudo. Pra limpar minha casa, fazer faxina na minha casa.
3: Imagina.
4: Incomodava pra eu subir escada. Incomodava pra eu subir numa escada, pra eu subir pra pegar alguma coisa. Atacava tudo, que não, eu ficava travada, que eu não fazia nada.
3: Nossa, e agora tá curada, hoje, então aguentava agachar?
4: Estou.
3: Aguentava? Ei, maravilha, hein? Glória a Deus, hoje, não fazia isso mano, antes.
4: Não fazia.
3: Tá aí mais um milagre que aconteceu no Santuário Reino dos Céus. O santuário é forte?
4: Muito forte.
3: É muito forte. Muito o que, forte. Que a senhora conta pra essas pessoas que tá precisando de uma cura?
4: Eu conto pra essas pessoas que tá precisando de uma cura, que procure o Santuário do Reino dos Céus. Porque só lá nós conseguimos tudo. Toda a nossa vitória, cura e milagres, só no Reino dos Céus.
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7: É, meu irmão, minha irmã, eu tenho procurado, através do nosso programa que une pessoas das mais diversas denominações e religiões em todas as partes do Brasil e do mundo, trazer a participação de companheiros e companheiras que enriquecem, profundamente enriquece o nosso programa. A visão do reino, a visão de salvação, a visão de vitória espiritual é importantíssima, porque a nossa fé é uma força carreada de acordo com a nossa visão. É tão sério isso que o medo é o inverso da fé. O medo é acreditar, já falei isso aqui, que o mal vai acontecer. Então você teme. A fé, ela joga você para cima, para frente, enquanto que o mundo joga você para o passado, para trás. E quer que você raciocine para trás, imaginando que não dá certo mesmo, não consegue mesmo, não conseguiu no passado, não consegue no presente e não vai conseguir no futuro. A fé não. Ela traz o novo do novo para a sua vida. É forte demais. Vamos agora à participação de mais um companheiro, de mais uma companheira nossa, trazendo para você uma visão de Deus para a sua vida, enriquecendo o nosso programa.
0: Diz a palavra de Deus:
6: a sabedoria edificou sua casa e lavrou suas sete colunas. 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
0: Quando Salomão, filho de Davi, assumiu o reino de Israel, ele pegou um reino falido, empobrecido pelas derrotas sofridas por inimigos que tomaram do povo de Deus suas riquezas. Diante das dificuldades e sem ver a saída, Salomão convocou todo o povo a fazer um grande sacrifício a Deus. Ao ver o sacrifício perfeito no altar, Deus viu a fé de Salomão no sacrifício oferecido no altar. E aquele sacrifício tocou no coração do Pai, que desceu do céu e disse a Salomão para lhe fazer um pedido. Salomão então pediu a Deus sabedoria e conhecimento. Mas Deus lhe deu mais. Deus deu a Salomão muito mais do que ele pediu: saúde, riqueza, longevidade e vitória sobre todos os inimigos. Bárbara Barcelos agora traz para você as sete colunas da sabedoria.
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8: A cicatriz. Um menino tinha uma cicatriz no rosto, e as pessoas do colégio não falavam e nem se sentavam ao lado dele. Na realidade, os colegas, quando o viam, franziam a testa assustados, devido à enorme cicatriz que ele tinha no rosto, que era muito grande e muito feia. Então, a turma se reuniu com o professor e sugeriu que aquele menino da cicatriz não frequentasse mais aquele colégio. O professor levou o caso ao conhecimento da diretoria. A diretoria discutiu e chegou à seguinte conclusão: não poderiam tirar o menino da escola, mas conversariam com o menino para que ele fosse o último a entrar na sala de aula e o primeiro a sair. Dessa forma, nenhum outro aluno viria o rosto daquele menino, a não ser que olhassem para trás. O professor achou a ideia magnífica, uma ideia sábia, e assim os alunos não olhariam para trás e não se assustariam com aquela cicatriz tão feia. Levada então a decisão ao conhecimento do menino, ele aceitou de prontidão, porém, com a condição que ele aparecesse na frente dos colegas da escola para explicar o porquê daquela cicatriz. A turma concordou e no dia seguinte o menino entrou e se dirigiu para a frente da sala de aula, quando começou então a relatar. Sabe, turma, eu entendo vocês. Essa cicatriz é muito feia, mas eu quero contar para vocês como foi que eu adquiri ela. Minha mãe era muito pobre. E para ajudar na alimentação da casa, ela passava roupa para fora. Eu tinha por volta de 7 a 8 anos de idade. E além de mim, tinha mais 3 irmãos. Um de 4, um de 2 e a minha irmãzinha, que tinha apenas alguns dias de vida. Foi aí que, não sei como isso aconteceu, na nossa casa tão simples, toda de madeira, ela começou a pegar fogo. Minha mãe correu até o quarto onde estávamos, pegou meu irmão de 2 anos, pegou meu irmão de 4 anos, me pegou também pelo braço e saiu correndo para o lado de fora. Havia muita fumaça. As paredes eram de madeira e pegavam fogo com muita facilidade. Estavam muito quentes. Minha mãe me colocou assentado no chão do lado de fora e pediu que eu ficasse ali, até que ela voltasse. Minha mãe, ela tinha que voltar para dentro da casa para pegar a minha irmãzinha que ficou no quarto em chamas. Só que quando minha mãe tentou entrar na casa, as pessoas que estavam ali do lado de fora não deixaram ela entrar para pegar a minha irmã. Disseram que era muito perigoso, que ela não podia se arriscar tanto. Ela já havia salvado a vida de 3 filhos. Eu vendo a minha mãe gritar e o desespero no rosto dela, e ela gritava, mas as pessoas não deixaram ela buscar a minha irmãzinha. Foi aí que eu decidi deixar ali os meus irmãos e disse para que eles não saíssem dali e que ficassem ali até que eu voltasse. Saí por entre as pessoas sem que elas percebessem, porque eu era pequeno. Entrei na casa e havia muita fumaça. Estava tudo muito quente, mas eu tinha que pegar minha irmãzinha. Eu sabia em qual quarto ela estava. E ela estava ali enrolada em um lençol e chorava muito. Naquele momento, eu vi uma coisa caindo, uma coisa em chamas. Então eu me joguei sobre ela para protegê-la. E aquela coisa quente caiu no meu rosto. Vocês podem até achar essa cicatriz que eu tenho muito feia, mas tem alguém lá em casa que acha ela linda. E todos os dias, quando eu chego, a minha irmãzinha beija a minha cicatriz, porque ela sabe que essa marca é uma marca de amor. Meu amigo, minha amiga ouvinte, eu quero dizer que o mundo está cheio de cicatrizes. E eu não falo somente de cicatrizes visíveis, mas falo de cicatrizes que muitas vezes você não enxerga a olho nu. Nós estamos sempre prontos a abrir cicatrizes nas pessoas, seja com palavras ou seja com ações. Há muito tempo atrás, Jesus Cristo adquiriu muitas cicatrizes nas mãos e nos pés, no corpo e na cabeça. E essas cicatrizes eram nossas. Essas cicatrizes eram minhas. essas cicatrizes eram para ser suas. Mas Ele nos protegeu e morreu em nosso lugar e ficou com todas as cicatrizes para Ele. Essas também são marcas de amor. Jesus, Ele ama muito e você, não por quem você é, mas sim pelo que você é para Ele. Você é a pessoa mais importante desse mundo. Para Jesus, não se esqueça nunca disso. Que Deus abençoe a sua vida.

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liberdade de decidir o que você quer ou não quer fazer da sua vida é sua. Essa liberdade Deus te deu. O que você vai fazer da sua vida é você quem sabe. Você decide. Sua profissão, seu amor, seu estilo de vida, como viver, suas decisões são suas. Deus não vai tomar decisão por você. Você que tem que tomar as suas decisões. Ora a Deus e toma as suas decisões. Sua forma de ser, sua forma de agir. Se você vai ser uma pessoa formada, você tem que estudar. Se você vai ser um trabalhador honesto, você vai ter que zelar da sua moral. Se você vai ser esposa, se você vai ser uma mulher apenas do momento ou de um compromisso, você vai decidir sua vida. Agora preste atenção. A decisão é sua. As consequências também. Todos os erros e todos os acertos que nós temos na vida trazem consequências, desdobramentos. Às vezes, terríveis. Às vezes, bons. Melhor do que você errar e pedir perdão é não errar. Melhor do que você errar e sair correndo atrás do prejuízo é não errar. Melhor do que você tomar um caminho errado e voltar atrás é não tomar o caminho errado. Melhor do que você cruzar os braços e assistir o inimigo destruir seu filho é você lutar, brigar pelo seu filho, pela sua filha, pela pessoa que você ama. Prevenir é melhor do que remediar. Ensinaram errado em muitas igrejas que você tem que orar, ora que melhora. E não é bem assim. Você tem que orar sim, mas você tem que aprender a ensinar na sua casa o respeito. Você tem que aprender a cobrar respeito, mas você tem que dar respeito. Às vezes uma palavra dura não agrada, mas é preciso, porque o remédio amargo é que é bom. Tem muita gente que ama o meu programa, tanto de rádio quanto de televisão, porque eu não uso meias palavras. Eu vou direto ao assunto. As pessoas, elas gostam muito de ser bajuladas, e eu não sei bajular. Pregadores gostam muito de contornar o assunto e levantar a plateia. Eu não estou aqui para isso. Eu quero que você seja feliz. Tenha uma família sadia e uma vida vitoriosa. O possível você faz, o impossível Deus fará por você.

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1: Hoje eu vou falar uma coisa que não vai agradar muita gente. Eu canto, minha filha canta, sou amplamente favorável ao louvor na igreja, mas existem igrejas e líderes que só se preocupam com louvor, com a pregação e com a oração. Tem igrejas inteiras que você vai lá, é só louvor, pregação e oração. Louvor, pregação e oração. Vai de novo, louvor, pregação e oração. E oferta, né? Oferta é que mantém as igrejas, toda a igreja é assim. Dízimo é que mantém, é obrigação nossa entregar o dízimo, ser fiel a Deus. Mas eles preocupam, o pastor preocupa, os líderes preocupam em louvor, cantam como os anjos, pregam como os apóstolos, oram como os profetas. E os filhos vão para a droga, os filhos vão para a prostituição, os casais separam, outros vão para o mundo do crime, outros caem na jogatina, e o povo está cantando, está pregando, está orando, e a família indo para o buraco. Aí você pergunta, mas no santuário não tem louvor? Tem. Tem pregação da palavra de Deus? Tem. Tem oração? Tem. Mas tem uma coisa que é muito importante: a revelação do Espírito Santo. A palavra rema, a palavra revelada. E a prática do que é necessário fazer, do que precisa fazer, do que precisa agir para ficar de pé. Ah, meu irmão, para ficar de pé não basta só orar, não basta apenas você cantar, não basta apenas pregar. Tem que vigiar. Tem que ensinar como você observa o mover do inimigo. Tem que ter força para a batalha espiritual. Tem que ter garra de águia. Tem que ter visão de águia. Tem que voar alto e tem que ser praticante da verdade. Às vezes isso desagrada. Então, quando eu chamo lá na frente os adolescentes, pré-adolescentes, e tenho uma reunião com os pré-adolescentes, e falo para eles a verdade, e falo: olha, se vocês não estudarem, vocês não vão conseguir nada na vida, e depois, se vocês conseguirem alguma coisa na vida, alguém que estudou vai tomar de você. Então, quando eu começo a falar para os pré-adolescentes e adolescentes, que é um trabalho lindo que nós realizamos, que eles têm que honrar o pai, honrar a mãe, que eles têm que estudar, e que é ruim estudar, eu nunca gostei, eu sou doutor formado, nunca gostei de estudar, mas eu estudei para não ser feito de bobo. Aí o pai chega para mim depois e fala assim: muito obrigado, o senhor me ajudou muito. A mãe: muito obrigado, o senhor me ajudou muito. O avô, a avó: o senhor me ajudou muito, a palavra que o senhor me deu valeu por uma pregação, aquilo que o senhor falou para o meu filho, para minha filha, valeu por uma pregação. Porque hoje meu filho estuda, não me dá trabalho, tem a cabeça no lugar e não anda com qualquer pessoa. Esqueceram de ensinar as crianças, os adolescentes e pré-adolescentes. Esqueceram de ensinar as coisas normais da vida. Esqueceram de ensinar que parentes a gente não escolhe, mas amigos a gente escolhe. Deus quer que você tenha uma vida sadia, normal, vitoriosa.

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0: sai de você.
1: No primeiro mergulho, eles vão rir de mim.
0: Tem que descer, tem que descer.
1: E no segundo mergulho,

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1: Por que que eu não prospero, apóstolo? Eu sou evangélico, sou católico, sou espírita, não importa a denominação. Sou uma pessoa de fé e não consigo prosperar. Qual que é a chave dos Salmos de número 1? Todo aquele homem que não anda segundo o conselho dos ímpios, que não se detém no caminho dos pecadores, que não se assenta na roda dos escarnecedores, que é dizimista, que é fiel a Deus, que tem seu prazer na lei do Senhor, ele será como uma árvore plantada junto a ribeiro das águas, de águas, da qual dará seu fruto na estação própria, cujas folhas não caem, e tudo quanto ele fizer prosperará.
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1: Nada acontece por acaso. Pode ter certeza disso. Foi Deus quem me colocou hoje no seu caminho. Eu quero falar para você sobre a formação do caráter de uma pessoa no meio da família. Talvez você pense que eu esteja sendo muito incisivo, muito forte, batendo muito. Mas é muito importante você entender que cada um de nós terá que prestar contas a Deus pela nossa família, pelos nossos filhos, pelos nossos netos, pelas pessoas da nossa casa. É muito importante você se preocupar em formar o caráter dos seus netos, dos seus filhos. E às vezes nós temos que desagradar. Somos obrigados a falar determinadas coisas, principalmente quando uma pessoa mais velha, principalmente quando uma pessoa mais velha,

sozinho e Deus. Às vezes a pessoa mora numa casa grande, numa mansão, sozinha e Deus. Filho não vai ver. Às vezes a esposa Deus já levou, ou o marido Deus já levou, o pai, a mãe Deus já levou. É muito triste isso. Porque muitas pessoas reclamam que sofrem e não sabem de onde vem o sofrimento. E nós temos que aprender na vida a ser boas pessoas, a tratar todo mundo com gentileza, com generosidade, com amor. Os nossos pais, nossos avós, nossos tios, nossas filhas e filhos, nossos netos, nossos entes queridos, nossas amizades sinceras. Toma cuidado com os falsos amigos, toma cuidado com parentes invejosos. Não se pode falar tudo o que pensa, e nem planos, projetos, contar para as pessoas, porque inveja existe. Sobretudo, irmão, irmã, tenha consciência cristã para você servir a Deus, e através do seu exemplo, do seu testemunho, você levar salvação às pessoas que você ama.

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2: 11h56.
0: Um homem com uma força sobrenatural. No Monte Manaim, todos viram ele orar no altar do castiçal e a chuva de milagres descer. Muita gente foi curada na hora com a chuva sobrenatural. Ele sempre foi chamado de o homem dos milagres.

0: Ele viaja pelo Brasil recolhendo cadeira de rodas, muletas e aparelhos de pessoas curadas através da sua oração. Impressionante o poder sobrenatural que Deus lhe concedeu. Uma certa vez, ele mandou as pessoas comprarem nas lojas da cidade um lenço branco comum, que nunca tivesse sido usado. Mandou as pessoas colocarem o lenço no local da enfermidade. E orou pedindo a Jesus que curasse as pessoas e tocasse no lenço com suas mãos ensanguentadas. Quando terminou a oração, ele mandou as pessoas olharem para o lenço e lá estava a marca do sangue, como sinal do toque das mãos ensanguentadas de Jesus. No Monte Manaim, onde esse homem ora, os anjos aparecem de forma sobrenatural. As pessoas veem a olhos nus os anjos de Deus que moram ali, na montanha sagrada de Manaim. Lá também foi fotografada uma porta misteriosa, junto ao rio sagrado, num lugar onde não há construção. Que mistério há nesse homem? Como explicar a oração que ele fez pelo rádio, mandando os espíritos que se escondem dentro das casas se manifestarem nas garrafas d'água? E sem tocar em nenhuma garrafa, apenas orando pelo rádio, muitas garrafas estouraram. Outras entortaram como se tivessem sido levadas ao fogo. E em outras apareceram terra de cemitério e bichos. Como explicar esses fenômenos sobrenaturais realizados através da simplicidade desse homem de Deus? A oração que ele faz para quem está com feitiçaria nas mãos, fazendo travar as mãos das pessoas de tal forma que elas não conseguem separar uma mão da outra. A oração de Manassés, que faz a pessoa esquecer completamente o passado de sofrimento dela. E mesmo que ela tente lembrar, ela não consegue mais. As pessoas que vão ao Monte Manaim perguntam: como pode um homem ter tanto poder assim? E as vezes que vimos ele tirar dores com a mão e ainda mostrar para as pessoas ao dizer: a dor dela está aqui na minha mão. E perguntar à pessoa: parou de doer? E a pessoa responder: sumiu a dor. Ele mostra na mão dele: a sua dor está aqui. Que mistério há nesse homem? Quem é ele para fazer isso? Por que ele é tão simples? A resposta é uma só. Estamos diante de um verdadeiro apóstolo de Cristo. O apóstolo Davi, missionário Adelino de Carvalho.
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lugar dos grandes milagres de Deus. Onde milhares de pessoas já foram curadas, tiveram visões de anjos, um lugar sagrado, onde o apóstolo sempre ora pelo povo.

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1: Esta é a Prece da Meia-Noite. Quando os dois ponteiros do relógio apontam para os céus, milhares e milhares de católicos, espíritas, protestantes e evangélicos formam comigo a grande força espiritual, a prece da meia-noite. Pelos que choram, pelos carentes de amor e de afeto, pelos injustiçados e encarcerados, e por todos aqueles que, irmanados numa grande força do pensamento positivo, fazem comigo a poderosa oração da proteção. Diante do altar, diante da Arca da Aliança, da estrela reveladora dos mistérios espirituais, do castiçal sagrado e da força espiritual da espada do Arcanjo Miguel, invoco o poder mais alto,

chagas abertas, Sagrado Coração, todo amor e bondade, o sangue de Nosso Senhor Jesus Cristo no meu corpo se derrame hoje e sempre. E eu andarei vestido e armado com as armas espirituais de Deus, para que meus inimigos, tendo pés, não me alcancem, tendo mãos, não me peguem, tendo olhos, não me enxerguem, e nem pensamentos eles possam ter para me fazer mal. Armas de fogo o meu corpo não alcançarão, facas e lanças se quebrem, sem ao meu corpo chegar, cordas e correntes se arrebentem, sem o meu corpo amarrar. O arcanjo Miguel derrube meus inimigos com o poder de sua espada de fogo. Jesus Cristo me proteja e me defenda com o poder de sua santa e divina graça. O Espírito Santo me cubra de luz e me guie na verdade. E Deus, com sua infinita misericórdia e grande poder, seja meu defensor contra as maldades e perseguições de meus inimigos. E eu, para sempre, saberei dizer graças a Deus.

0: Isaías 53:1. 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
3: 24
4: Meia-noite 16.
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5: Eclesiastes, capítulo 11, versículo 9. Marque na sua Bíblia esse texto. Eu quero ler. Quero que fique gravado no seu coração. Eclesiastes, capítulo 11, versículo 9 em diante. E Lucas, falo para você e para todos os jovens, para todas as mamães jovens, papais jovens, os adolescentes e para todos nós, qualquer idade, diz assim: alegra-te, jovem, na tua juventude. Canta, pula, alegre. Salta, grita. E recreia o teu coração nos dias da tua mocidade. Alegra seu coração. Ande pelos caminhos que satisfazem o teu coração e agradam os teus olhos. E agradam os teus olhos. Sabe, porém, que de todas estas coisas, Deus te pedirá contas. Sabe por que eu tenho 70 anos e sou feliz? Você é papai, tem uma igreja maravilhosa, porque quando eu tinha a sua idade, Lucas, 17 anos, eu me entreguei para Jesus e passei a ser fiel a Ele, a honrar a Ele na minha vida. Não existe colheita sem plantação. Primeiro você tem que plantar para depois colher. Muito cedo eu aprendi no santuário a honrar meu pai, que Deus levou porque ele bebia muito. E na época eu não conhecia essa igreja ainda, essa obra. Senão eu ia fazer uma corrente para ele de sexta-feira com o Arcanjo Miguel para arrancar dele esse desejo maldito do vício da cachaça. Perdi minha mãe em seguida. Depois encontrei a outra mãe. E Deus pode me pedir contas do meu pai, da minha mãe, da outra mãe. As duas são verdadeiras, porque eu sempre fiz o melhor. Afasta, pois, do teu coração, versículo 10, o desgosto. Quem convive comigo sabe que eu não ando mal-humorado. Eu não ando de mal com a vida. Eu não sou uma pessoa amargurada, que vive reclamando. Eu já sofri muito, você que não sabe, eu tenho razões para ser amargurado, porque eu já sofri muito. Não! Tem não! Você tem razão, é para glorificar a Deus, porque Deus tirou do caminho do inferno, te deu o reino dos céus, para ser feliz, para vencer as dificuldades, e jogou por terra os seus inimigos. Versículo 10. Afasta do teu coração o desgosto e remove da tua carne a dor. Porque a juventude e a primavera da vida são vaidades. Você vai chegar num ponto na sua vida que você vai descobrir que tudo que você fez na época da juventude foi baseado na vaidade. Roupa, divertimento, esnobar aquilo que você conquistou, são vaidades. O que vale na vida é você fazer o bem, amar as pessoas. Versículo 1, agora do capítulo 12. Capítulo 11, a partir do versículo 9, foi escrito para os jovens. O 12 já fala para os velhos. E diz assim: lembra-te do teu Criador nos dias da tua mocidade, antes que venham os maus dias e cheguem os anos dos quais dirás: não tenho mais prazer neles. Antes que os teus olhos escureçam, o sol, a lua e as estrelas, do esplendor da tua vida, e tornem a vir as nuvens depois do aguaceiro, no dia em que tremerem os guardas da casa e os teus braços não tiverem mais força, e se curvarem os homens outrora fortes. Já observou que a pessoa vai ficando mais velha, ela vai ficando curvada? Por mais que se esforce, isso vai acontecer com todos nós. E tuas pernas cessarem as suas forças, e os teus dentes da boca, por já serem poucos, se escurecerem, e os teus olhos nas janelas, e os teus lábios, quais portas da rua, se fecharem, no dia em que não puderes falar em voz alta, te levantares a voz das aves, e todas as harmonias, filhas da música, te diminuírem, como também quando temeres o que é alto, e te espantares no caminho, e te embranqueceres, como floresce a amendoeira, e o gafanhoto te for um peso, e te perecer o apetite, porque na velhice a pessoa vai perdendo o apetite, o prazer, por quais vais à casa eterna, ou seja, chegará a hora de você ir para o céu. Os pranteadores andem rodeando pela praça. Palavra de Deus, palavra da salvação, podeis assentar. Eu quero falar um pouco para você sobre o ciclo ou os ciclos da vida. Não é tudo igual. Ser jovem não é igual ser criança. Ser jovem não é igual ser adolescente. Ser velho, por mais que você se esforce, faça ginástica, ainda busque força onde não tem, não é igual quando você era adolescente. Mas nos ciclos da vida, você pode, ainda que tenha 60, 70, 80, 90, 100 anos, ter o vigor de um homem de fé, o vigor de uma mulher de fé, porque a última coisa que desaparece na vida de uma pessoa é a fé. Enquanto você tem coração, você tem fé. Enquanto você tem fé, ninguém te derruba. Você não vai morrer antes da hora. Você vai permanecer de pé. Você vai ver a tua posteridade, os teus netos, bisnetos, tataranetos, alegrarem teu coração, porque eles são segmento da tua vida. Tem pai que não sabe dar valor ao filho, não sabe dar valor à mãe, e tem mãe que não sabe dar valor ao filho, e tem filho que não sabe dar valor à avó, o avô, bisavó, bisavô. Mas todos estes fazem parte do ciclo da nossa vida. É muito lindo isso. Eu amo a família. Eu amo a sua família. Eu quero que você aprenda a amar a sua família. Por falar nisso, você já deu um beijo na sua mãe hoje? Você já deu um beijo no seu pai hoje? Na sua avó, no seu avô? E aquela pessoa que não é sua avó, não é seu avô, não é sua mãe, não é seu pai, é sua tia, sua madrinha, seu tio, seu padrinho, aquela pessoa que te ajudou quando você era criança e muitas vezes não tinha ninguém para te ajudar, mas ela te ajudou. Pense nisso. A vida passa muito depressa. Não desperdice a oportunidade de ser feliz, não, porque o que você está pensando, plantando hoje, é o que você vai colher amanhã. Coloque isso na sua cabeça. A vida é uma semeadura. Pare e pense. Se eu não amar quem me ama, eu vou amar a quem?

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2: Do meu lado aqui está a dona Efigênia. E a dona Efigênia chegou no santuário através da corrente poderosa da cura, buscando um milagre, uma libertação para o filho dela. E a senhora chegou aqui no santuário e iniciou a corrente, levando a água da fonte de Ana para casa, para fazer o uso. Conta para quem está nos assistindo, para os irmãos aqui do santuário, a mudança que aconteceu na vida da senhora através dessa corrente gloriosa.
3: Não, foi maravilhoso, gente. Por quê? Eu estava buscando pelo meu filho, eu fui curada do intestino, meu intestino era solto, sabe? O médico me deu um laudo que eu tinha que colocar uma tela no meu intestino. E daí, quando eu iniciei a corrente da cura, eu já senti libertação da cura. E foi maravilhoso.
2: A senhora estava há 3 anos esperando uma provisão dos médicos, não é isso?
3: 3 anos na fila esperando a provisão dos médicos. Daí, quando eu entrei aqui na igreja, eu já senti que eu já fui curada.
2: E aí a senhora me contou também que a senhora, a situação do seu estômago era tão terrível que a senhora precisava em alguns momentos até usar a fralda para sair de casa, né?
3: Verdade.
2: Constrangedor.
3: É verdade, eu tinha até que usar a fralda.
2: E aí a senhora foi curada. Hoje o intestino da senhora funciona direitinho.
3: Normalmente, hoje não preciso, já alimento de tudo, porque eu não podia nem alimentar direito.
2: E a senhora prosseguiu na corrente e a senhora começou a ver a mudança na vida do seu filho. Como que o seu filho era antes?
3: Meu filho vivia saindo todas as noites para a rua. Chegava do serviço e ia para as ruas, sabe? E para mim era um... Era a vida de choro, choro.
2: E a senhora ficava preocupada,
3: ficava,
2: né?
3: Não dormia à noite, tinha preocupação. E aí ele, agora pela graça do nosso Senhor Jesus Cristo, ele está mais tranquilo, já não está vivendo mais na noitada da...
2: Trabalha, volta para casa, fica com a família.
3: Fica com a família, não está saindo. De vez em quando ele dá uma saidinha, mas...
2: Nada como era antes.
3: Nada como era antes.
2: E hoje a senhora está firmada nesse altar, né?
3: Amém.
2: A senhora durante muitos anos sofreu em lugares fracos, em igrejas fracas. Chegou até a ouvir de uma mulher que se dizia pastora. O que essa mulher falou para a senhora que fez que a senhora entendesse que o lugar da senhora não era lá?
3: Ela falou que não adiantava eu estar ali, né, buscando pelo meu filho, porque eu estava buscando pelo meu filho, pela cura, libertação dele. Ela falou que não adiantava para mim deixar para lá. Aí eu fiquei muito, muito triste na hora que ela falou aquela palavra, mas ainda mesmo assim, ainda continuei indo. Estava indo, aí pedindo Deus direção. Aí Deus me mostrou, no Espírito Santo, Deus me revelou que aonde que eu estava não era o meu lugar. E aí Deus me enviou, me deu um toque, que eu levantei as mãos e Deus me enviou esse lado de cá. E aqui eu estou.
2: Firme, curada, com seu filho liberto, sendo liberto, a vida transformada. Deus trouxe a senhora para cá para mudar a sua vida para a glória de Deus. Amém?
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2: A batalha não é contra a carne e nem contra o sangue. A batalha é espiritual. Entenda isto. Tem pessoas que enfrentam problemas antigos. E são batalhas espirituais que a pessoa carrega já ao longo de muitos anos. E é preciso que você tenha no seu caminho um profeta de Deus, uma profetisa para te ajudar. Todas as vezes que o povo de Deus clamou por um socorro, Deus levantou um profeta, para que as pessoas ouvissem a voz do profeta, obedecessem, como aconteceu com o profeta Elias. As pessoas tinham perdido a visão do sagrado de Deus. E quando a pessoa perde a visão do sagrado de Deus, ela enfrenta a luta, porque os seus inimigos não vão parar. As pessoas que têm inveja de você não vão parar. Elas vão ter perseverança até destruir aquela pessoa, destruir os projetos, a vida dela. A melhor defesa é o ataque. Preste atenção. A melhor defesa é o ataque. Talvez você pode estar enfrentando algum ataque espiritual dentro da sua casa. Às vezes um filho que está nas drogas, um marido que saiu e não voltou, ou você que está agora sentindo dores no seu corpo, que tem pessoas que sentem dores de hora marcada, todo dia, quando dá aquele horário, vem uma dor de cabeça, uma dor no seu corpo, dói até os ossos, e você levanta, toma remédios, já foi no médico, e nada, as dores estão aí. Tem sofrimentos que são mandados para as pessoas, bagagem de sofrimentos que são mandados, espinhos venenosos que são mandados para o corpo da pessoa, para provocar no corpo dela dores, doença, e aquela doença permanecer ali até levar a pessoa à morte. Terrível isto. Mas o mundo é mau. A inveja nos olhos. Tem pessoas que têm inveja de você, e aquela inveja ela grudou nas suas mãos, e você tenta ir para frente e não vai. A empresa que está indo à falência, o casamento,

que estava bem, de uma hora para outra o esposo mudou a cabeça, saiu de casa, apareceu uma outra pessoa no caminho dele. As crianças que estavam bem de saúde de repente adoecem. Os problemas vão surgindo e você fala: minha vida tem virado um inferno a cada dia. Será que é da vontade de Deus que você passa por tudo que você está passando? Eu creio que não. Esta não é a vontade de Deus. Uma senhora me procurou no santuário e ela estava dentro de uma igreja evangélica. Orava, cantava, ouvia belas pregações e ela disse para mim: eu tenho um espinho dentro da minha casa. Meu marido é uma pessoa boa, maravilhosa, quando não bebe, mas quando ele bebe, o inferno começa, é como se fosse um espinho na família. Essa mulher alcançou uma grande vitória através do trabalho forte que vamos fazer agora da queima dos espinhos, dia 13 de junho. Já tem mais ou menos 4 anos que ela alcançou esse milagre. E foi justamente esse trabalho que ela fez no santuário. Ela fez com muita fé. Fez com muita fé. Levou um galho de espinho que representava o vício do marido dela. E ela fez um sacrifício, fez um trabalho pesado. E falou: não aceito esse espírito atuando na minha família. Ela foi muito determinada naquilo que ela queria. Porque não adianta só ter fé. Não adianta só a pessoa desejar. A pessoa precisa preparar para receber na vida dela as grandes oportunidades que Deus dá. E às vezes a pessoa não recebe porque ela não está preparada. Aquela senhora preparou espiritualmente, fez o trabalho forte. E Deus foi trabalhando na vida do esposo dela com o passar do tempo. E parece que foi 1 mês mais ou menos. Aquele homem não tinha vontade nenhuma de colocar bebida alcoólica na boca e droga. Ele usava droga mesmo. Ao ponto dele pegar as coisas dentro de casa, vender, trocar a troca de droga. Era um inferno que ela vivia dentro da casa dela. Mas ela venceu. E eu te pergunto, e você? Você vai vencer ou vai continuar perdendo para os seus inimigos? Aí eu oro, eu peço. Amém. Resolveu? Tem resolvido? Não. Então falta alguma coisa. Falta uma ação de fé. Não adianta só a pessoa orar. Ela tem que ter uma ação de fé. Dia 13 de junho, a queima dos espinhos. O sofrimento que você carrega é um tipo de espinho que está causando dores, sofrimento, tristeza, angústia, amarguras na sua vida. Agora a decisão é sua: continuar ou sair do sofrimento. Fala com o profeta, fala com a profetisa que vai te orientar, que vai te incluir no trabalho, para que dia 13 de junho você possa participar deste ato profético da queima dos espinhos. Teremos no dia 12 o trabalho forte com o tapete do amor, a bênção pela vida sentimental. Dia 13, a queima dos espinhos. Dia 14, uma experiência maravilhosa que teremos com a presença forte do Espírito Santo, a busca do Espírito Santo. Então será 3 dias forte, começando no dia 12, a bênção para a vida sentimental, para quem é casado, para quem é solteiro, para quem quer buscar a felicidade, porque você tem o direito de ser feliz. Dia 13, a queima dos espinhos, e dia 14, nós teremos um momento de adoração ao nosso Deus, ao Espírito Santo de Deus.

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2: Eu me encontro aqui agora no Monte Manaim, o lugar dos grandes milagres de Deus, e estou aqui com mais uma pessoa de fé que vai contar o seu testemunho. Qual o nome da senhora?
3: Aurora.
2: Aurora, conta aqui pra gente qual o testemunho da senhora.
3: Meu testemunho é que eu sentia de dor de esporão, né, no pé. Passei uns 5 anos e até operar o meu pé, né. Aí eu usei minha fé, conheci essa igreja há 4 anos atrás. Aí pela televisão eu comecei a mandar meus votos, né. Aí eu cheguei o dia de vir até aqui o Manaim, no 2022 eu vim aqui. Aí Jesus me curou do esporão.
2: E a senhora disse que sofreu com esse problema há 5 anos, né? A senhora chegou a procurar ali os médicos, especialistas, o que, que eles diziam para a senhora?
3: Dizia que não tinha melhora não, ia operar para ter uma tentativa, né, para ver se curava. Aí eu ia ficar praticamente aleijada, porque ia torar esse ossinho do pé, né? Aí eu usei minha fé e Jesus me curou. Então...
2: A senhora não aceitou a situação, procurou o profeta. E o profeta orientou a senhora a vir ao Monte Manaim.
3: Sim.
2: E aí a senhora sacrificou, usou a sua fé e chegou até aqui. E agora, como é que está esse problema que a senhora tinha no pé?
3: Estou curada, eu ando para todo lugar, né? Eu não conseguia andar só, tinha que ter um filho me sustentando. E a hora eu caí, que era assim, aleijada, entendeu? Aí agora, para honra e glória de Jesus, já faz o quê? Uns 4 anos que eu estou curada, não voltou mais não. Agora não dói, eu posso bater na parede, bater em qualquer coisa.
2: Pode andar normalmente, que não tem mais nada. Está curada, glória a Deus.
3: Glória a Deus.
2: E valeu a pena a senhora ter ali buscado o profeta, ter sacrificado, obedecido?
3: Com certeza.
2: E o que, que a senhora tem para dizer para essa pessoa que nesse momento está ouvindo, assistindo a senhora?
3: Tem que dizer para elas que ela procura um profeta, né? E tenha orientação e venha para o Manaim fazer seu sacrifício, que Deus vai curar.
2: Glória a Deus!
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2: Prepare seu coração, porque vou rasgar o verbo com você. Não sei usar meias palavras. Deus me levantou como profeta e como profeta da verdade. Eu rasgo o verbo e foi assim que aprendi desde criança. Criado num lar humilde, mas cheio de honestidade e verdade. Preste atenção, existem pessoas que saem por aí pedindo oração porque não gostam de sacrificar. Existem pessoas que querem que todo mundo ore por elas e elas mesmas não querem fazer a parte delas. Então, se você é uma dessas pessoas, não espere nada de Deus, não. Você cruzou os braços e quer que os outros façam por você aquilo que você tem que fazer. É você quem tem que sacrificar. É você que tem que buscar. É você que tem que ir à luta, porque é você que está sofrendo. É você que está sofrendo. Por mais que eu ore, por mais que as pessoas orem, não vai resolver. Vai ajudar, mas não vai resolver. O que resolve é fazer como o profeta Elias fez. Consertou o altar, sacrificou e fez a derrubada dos inimigos. Sabe por que você está sofrendo? Sabe? Não é Deus, não. Não foi Deus quem mandou esse sofrimento para você, não. Você está sofrendo porque você deu brecha e alguém, usado pelo príncipe das trevas, atacou você pelas costas, porque o invejoso nunca ataca pela frente. A vitória é sua! Reaja! Ainda é tempo de você fazer a virada.

Se você quer que tudo dê certo na sua vida, faça certo, que vai dar certo. 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Faça sua corrente de maneira certa, às 13 sextas-feiras. 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Vá ao Monte Manaim com fé, com sacrifício, com determinação. E lá em cima do monte, Deus vai contemplar a sua fé. Vai te dar o que você precisa e o que só Ele pode fazer por você. Faça certo, que vai dar certo. 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
1: Eu estou aqui diretamente do Santuário de Campo Grande, onde todo dia tem gente nova. Todo dia tem gente nova que sabe a força da corrente de batalha espiritual. E a força da pessoa, quando ela chega aqui, passa a ser fiel a Deus. Você vai acompanhar isso agora. Qual é o seu nome?
2: Catiane.
1: Catiane, de qual cidade?
2: Sou daqui mesmo, de Cariacica.
1: Conta aqui para quem está te assistindo, como é que estava a sua vida quando você chegou aqui no santuário? O que, que você recebeu também?
2: A minha vida financeira estava um desastre, né? Não todo. E eu tinha várias dívidas que eu já tentava negociar há vários anos e não conseguia, não tinha retorno. Fui aos órgãos de proteção, nada dava jeito. Ninguém entrava em contato, nada, né? Mas quando eu comecei a entregar o dízimo na casa de Deus, ser fiel a Deus, Deus começou a me honrar. Eu já consegui pagar uma dívida que era R$ 7.000, R$ 7.882. Eu paguei ela R$ 238, né, sendo fiel a Deus no dízimo. E agora, essa semana, para a glória do Senhor, eu tinha uma dívida que era R$ 3.322. Eu, graças a Deus, consegui liquidar ela pagando R$ 128.
1: É muito forte, né? A pessoa, quando passa a ser fiel, Deus surpreende a pessoa, né?
2: Sim.
1: E a senhora viveu quanto tempo com essas dívidas?
2: Olha, tem mais ou menos 10 para 12 anos que eu vinha tentando negociar essas dívidas e não conseguia.
1: E nada, ia lá, fazia, tentava de várias formas, várias negociações e nada.
2: Nada dava certo, mas quando eu vim para o santuário, comecei a fazer a corrente forte, entendeu? Comecei a entregar o dízimo, ser fiel no dízimo, Deus começou a abrir as portas e me honrar.
1: Não valeu a pena a senhora ser fiel a Deus e hoje, depois disso tudo. E como é que estava a sua vida vendo essas dificuldades financeiras?
2: Ah, não conseguia comprar nada, não conseguia, né, fazer nada. Paralisou tudo.
1: Entendeu? Paralisou. Por causa dessas dias, sua vida ficou parada, sua vida financeira ficou parada.
2: Sim, sim.
1: E depois você passou a ser fiel, começou a entregar o dízimo corretamente, fazer a corrente, ser obediente, né, obedecer a voz do profeta. Hoje, então, conseguiu pagar as dívidas e hoje está prosperando.
2: Graças a Deus. Consegui, né, fazer sacrifício, porque o sacrifício gera o milagre de Deus. Então, eu agradeço a Deus, porque ser fiel dá resultado e muito resultado.
1: Graças a Deus. E o que você tem a dizer para essa pessoa que está te acompanhando, que pode estar com os mesmos problemas ou com dívidas, que a pessoa já está desesperada, ela nem consegue dormir de noite desesperada, preocupada com essas dívidas?
2: A pessoa tem que vir, pôr o pé no caminho, fazer a corrente forte, ser fiel no dízimo, ouvir a voz do profeta, entendeu? Fazer o sacrifício, porque ela vai ver Deus agir com milagre na vida dela.
1: Se ela obedecer, dá certo.
2: Dá certo.
1: E fazer um sacrifício no altar.
2: Sim, sim, porque o sacrifício gera milagre.
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1: Às vezes eu gosto muito de conversar. Conversar com os meus ouvintes. Conversar com você. Eu não me vejo no rádio. Não me vejo dentro do estúdio. Não. É incrível. Eu não me vejo no rádio e nem no estúdio. Eu me vejo do seu lado. Eu me vejo do seu lado. Sabia? Cada pessoa tem uma missão na vida. E o grande desafio hoje, sem dúvida alguma, é a falta de paz que há no mundo. O que é a depressão se não a falta de paz pelas decepções da vida? A falta de paz ocasionada pela desilusão, pela decepção, pela surpresa negativa. Existem coisas que você não esperava acontecer. E aconteceu. É tão triste quando você não encontra paz dentro de casa. É tão triste quando uma pessoa não tem lugar para ir. Porque lugar nenhum está bom para ela. E não é porque ela é ruim, não. É porque no mundo, o próprio Jesus, ele disse assim: no mundo tereis aflições. Tem um momento na vida da pessoa que só Deus é capaz de compreender a pessoa, de preencher o vazio da vida da pessoa, e ela não tem para onde correr, ela não tem para onde olhar. Se ela olhar para trás, é desanimador. Se ela olhar para a situação, é desanimadora. Se ela olhar para os lados, ela não tem ninguém com ela. Então ela tem que olhar para o céu. Eu estou falando com uma pessoa, dentre tantas pessoas que me ouvem, tem uma pessoa que está nesta situação. Parece até que ela me contou. Parece até que ela me falou. Mas o Espírito de Deus tem visto tudo o que tem acontecido em tua vida. E a palavra de Deus para você é esta: olhe para o céu, olhe para o céu, olhe para o céu, porque a tua resposta já está vindo do céu, e não foi por acaso que hoje eu trouxe para você esta palavra. Não foi. Você vai para o santuário, Você vai para o santuário e vai dizer para o missionário, ou para a missionária que te atender: eu fui a pessoa revelada, eu fui a pessoa revelada, eu fui a pessoa revelada pelo missionário Adelino de Carvalho no rádio, e estou aqui, me ajude. Um coração humilde e sincero. Deus não desprezará nunca. Ele disse assim: aquele que vem a mim, de maneira alguma o lançarei fora. Portanto, alegre o teu coração, encha a tua alma de esperança, porque eu estou aqui, ó, eu estou aqui te passando forças, força espiritual, força de determinação, força de fé. Estou aqui do seu lado na sua luta.

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2: Em João 8, a partir do versículo 31, diz assim: Jesus dizia, pois, aos judeus, que eram os religiosos, que criam nele: se vós permanecerdes na minha palavra, verdadeiramente sereis meus discípulos, se permanecerdes na minha palavra. Se permanecerdes fiéis, sereis meus discípulos. O infiel não é contado como discípulo de Jesus. Ele pode ter uma carteira religiosa, membro de uma igreja, pastor, apóstolo, bispo, uma carteira religiosa, ele não é contado como discípulo de Jesus, porque é infiel, não tem promessa de Deus para infiéis. Para quem não leva a sério as coisas de Deus, que fazem teatro na igreja, ou seja, vão à frente, levanta a mão, entrega a vida para Jesus, amém, orou, pastor, orou, está salvo. Espera, espera, isso é teatro. A pessoa, para ter a salvação, ela tem que viver aquilo que ela prega. Ela tem que ter compromisso com Deus. Ela tem que ter seriedade no trato do sagrado de Deus. E ela tem que conhecer

a Deus para adquirir crescimento espiritual através do conhecimento. Versículo 32: e conhecereis a verdade, e a verdade vos libertará. Responderam-lhe: somos descendência de Abraão e nunca servimos a ninguém. Como dizes tu, sereis livres? Os religiosos falaram com Jesus. Respondeu-lhes Jesus: em verdade vos digo, que todo aquele que comete pecado é servo do pecado. Ora, o servo não fica para sempre em casa, o filho fica para sempre em casa. Existem pessoas que passam pela casa de Deus, mas não ficam. Passam pelo santuário, mas não ficam. Passam pela obra de Deus, mas não ficam. Por quê? Porque elas são vistas por Deus como filhas. Deus olha para você e vê você como filho, como filha. Mas tem pessoas que não enxergam a Deus como pai. Não enxergam a Deus como pai. E então Jesus continua dizendo: se pois o Filho vos libertar, verdadeiramente sereis livres. Bem sei que sois descendência de Abraão, contudo procurais matar-me, porque a minha palavra não entra em vós. A religiosidade endurecia o coração dos judeus para não acreditarem em Jesus. Eu falo do que vi junto de meu pai, e vós fazeis o que também viste junto de vosso pai. Responderam e disseram-lhe: nosso pai é Abraão. Jesus disse-lhes: se vosso pai fosse Abraão, se vós fosseis filhos de Abraão, faríeis as mesmas obras de Abraão. Então, quem é filho de Abraão na fé, como eu sou, você é, tem prazer em sacrificar porque Abraão sacrificou. Tem prazer em ser fiel porque Abraão foi fiel. Tem prazer em ser dizimista porque Abraão foi dizimista. Tem prazer em adorar a Deus e nunca negar ao Senhor aquilo que o Senhor Deus nos ordenou a fazer. Abraão foi tão fiel que quando Deus o colocou à prova para sacrificar o filho, ele foi até o fim. Até o fim. É muito importante entender que o nosso encontro com Jesus, a nossa vida com Jesus, o nosso viver com Jesus é, sobretudo, um compromisso de lealdade, de fidelidade. O que é fidelidade? É ser fiel até a morte, ser fiel até o fim, estar na casa do Pai enquanto viver.

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1: Quem não gosta de família, não vai gostar do santuário, não. Não gosta do santuário, não gosta de mim, não gosta de Jesus, não gosta das coisas de Deus, não gosta de dar oferta, não é dizimista. Por quê? Porque gasta o dinheiro na prostituição, gasta o dinheiro no cunhaque, gasta o dinheiro na vodka, gasta o dinheiro no uísque, gasta o dinheiro com prostituta, com droga, mas não é capaz de ser fiel a Deus. É porque tudo se alinha na vida. O bem se alinha com o bem, o mal se alinha com o mal. O bem traz para você boas companhias, o mal traz para você pessoas do mal.
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2: O que falta em muitos pastores é o conhecimento espiritual. Não é de Bíblia, mas da revelação espiritual. Veja só, Jesus veio ao mundo, morreu, ressuscitou, foi para o céu, mandou o Espírito Santo e falou: agora vocês fazem a obra. Ele disse: eis que vivo e é me dado todo o poder no céu e na terra. E eu vos dou o meu poder. Faz a obra. E foi para o céu. Para que que ele fez isso? Para a gente ser derrotado? Para a gente ser envergonhado? Claro que não. O demônio não tem poder, não. O diabo não tem poder nenhum. Satanás não tem poder nenhum. Lúcifer não tem poder nenhum. Quem tem poder é Jesus. E quem crê em Jesus tem poder, e mais poder do que Lúcifer, do que Satanás, do que o diabo, do que todos os demônios. Porque ou isso é verdade, ou o cristianismo é uma fraude. Então, quando eu oro e todo mundo fica impressionado, que eu falo: demônio, eu tenho mais poder do que você. Eu não estou falando vantagem nenhuma, não. Tem mesmo. Qualquer um que é fiel a Deus tem mais poder do que Lúcifer, do que o diabo, do que Satanás, que é a trindade satânica, é Lúcifer, diabo e Satanás, e do que os demônios. O grande problema é a falta de instrução. Pastores não sabem instruir o povo na palavra, na revelação. O pastor outro dia falou assim: houve batalha no céu e Jesus expulsou o Lúcifer do céu. Falei: não foi Jesus não, irmão. De onde você tirou isso? Ele é rei. Jesus é rei, ele não entra na batalha, não. Ele dá ordem aos seus anjos, que são comandados por Miguel, e obedece a Jesus. Aí ele falou: ah, o arcanjo Miguel é Jesus. Eu falei: também não é, não. já... Quem salva é só Jesus. Mais ninguém. Quem salva é só Jesus. Agora, o Arcanjo Miguel, já o Arcanjo Miguel, ele comanda o exército de guerra de Jeová. Ele não salva, ele mata. Ele mata. O Arcanjo Miguel mata. Foi ele que matou o exército egípcio na travessia do Mar Vermelho. Foi ele que matou os filisteus. Foi ele que matou os amalequitas e midianitas quando eles peitaram Gideão. Foi ele que matou novamente o outro exército quando o exército inimigo peitou o profeta Samuel, e Samuel tirou do altar o chororô, a água das lágrimas, e ele trocou as lágrimas pelo sacrifício. E falou assim: sacrifica, sacrifica, põe aqui no altar sangue, sacrifício, sacrifica, sacrifício. Vale mais do que um caminhão de lágrimas. Tem pessoas que acham que Deus só atende a gente quando a gente chora. Isso é mentira. Até os demônios choram. Deus atende a gente quando ele é provocado pela nossa fé sacrificial, pela nossa fé verdadeira, pela nossa fé. Porque quando a gente coloca no altar um sacrifício, a gente está colocando o sangue da gente. Porque aquele dinheiro que você está dando de oferta, ele representa o sangue que você deu para ganhar aquele dinheiro, no seu trabalho, na sua vida. Então você dá aquela oferta de sacrifício no altar, você está dando seu sangue ali.

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1: Qual é o seu nome?
2: É Juliana.
1: Juliana, conta aqui para quem está te assistindo, qual foi o grande milagre que você alcançou lá no Monte Manaim?
2: Foi a cura da minha filha. Ela dava convulsão dormindo, né? Então, comecei a fazer o tratamento, o médico falou que ela não poderia deixar de tomar o medicamento, porque ela poderia dar aquela convulsão e não voltar mais. Aí, então, graças a Deus, eu fui orientada pela profetisa, subi ao monte, né? Fiz o ato profético às 3 horas da manhã, naquela fé, em favor dela, né? E hoje ela está curada, em nome de Jesus.
1: Ela viveu quanto tempo com esse sofrimento?
2: Até os 14 anos de idade.
1: Então, desde os 4 até os 14 anos ali, mais ou menos?
2: Isso.
1: E com a senhora como mãe, como é que era para a senhora ver sua filha sofrendo isso tudo e os médicos dizendo que ela ia viver tomando remédio?
2: Não, é triste, né? Porque às vezes eu não dormia. Eu ficava à noite olhando ela, entendeu? Com medo de ela dar, entendeu? E não voltar. Aí eu coloquei a minha fé em ação, né? Sacrifiquei e consegui o milagre.
1: Fez o sacrifício, fez o propósito em prol da filha, foi ao Monte Manaim. E aí, quando a senhora voltou, sua filha já estava curada.
2: Em nome de Jesus, minha filha está curada, em nome de Jesus.
1: Graças a Deus, testemunho forte. Olha, você vê. O que você tem para dizer para essa pessoa que pode estar passando o mesmo problema ou problemas até piores?
2: Nossa, a pessoa, ela tem que colocar o pé na estrada. Vamos supor, obedecer o profeta. O profeta orientou, não fala nem para terceiro, nem para segundo. É você e Deus e sacrificar. Não importa, entendeu? O que vai acontecer. É você acreditar na sua cura e no seu milagre.
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2: Você acabou de ouvir a oração da madrugada. Esse momento de oração, momento de comunhão com Deus, para uma manhã vitoriosa e um dia cheio de força, que todos os dias, às 3 horas da manhã, se renova em você. O momento dos anjos de Deus trazerem a renovação para a sua vida. Eu sou a profetisa Maria Batista e o meu WhatsApp é o 319-7508-8632. 319-7508-8632. E eu quero chamar a sua atenção para o dia 29 de maio. Preste atenção nesta data. Última sexta-feira do mês de maio, às 7 horas da manhã, 9 horas da manhã, 3 horas da tarde e às 7 horas da noite, eu estarei na Rua Varginha, número 162, no bairro Floresta. Fica ali depois da passarela da Rua Rio de Janeiro, na esquina da Rua Célio de Castro, o endereço onde você vai ao meu encontro receber o sal para tirar a amargura da sua vida. Você que vive amargurado por causa da sua vida financeira, nada vai para frente, tudo que você quer dá errado. Você que carrega a amargura na alma por causa de uma pessoa da sua família viciada no sofrimento da droga. Você que carrega uma amargura na sua vida sentimental, uma decepção amorosa, uma decepção emocional. Eu quero chamar a sua atenção porque neste dia, eu, profetisa Maria Batista, vou entregar na sua mão o sal para arrancar a amargura. Esse sal preparado espiritualmente vai ser colocado na nascente deste problema. E aonde estiver, a nascente desse problema, colocado na nascente deste problema. E aonde estiver,

0: às 7 da manhã, 9 da manhã, 3 da tarde e às 7 horas da noite, eu vou entregar gratuitamente na sua mão o sal para arrancar amargura e sofrimentos da sua vida. 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Que Deus abençoe você, a sua família, nesta madrugada. Que o Espírito do Deus vivo envolva você com as revelações do céu. Mostre a saída do problema e te faça mais que vencedor. Deus abençoe você. Paz e luz.
1: 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O nosso programa é feito de alegria, de fé, música, testemunhos maravilhosos que levam a pessoa a acreditar que, se aconteceu com ela, se aconteceu com ele, se ele foi curado, se ela foi curada, eu também tenho fé, eu também posso ser, porque Deus é Pai de todos nós. É lindo isso, né? É lindo isso. Nós vamos agora a mais um quadro do nosso programa, sempre buscando a evolução, o conhecimento espiritual, porque quanto mais nós temos conhecimento espiritual, mais nós chegamos para perto de Deus. Vamos a mais um quadro do nosso programa.
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3: A sabedoria edificou sua casa e lavrou suas sete colunas. Provérbios 9:1.
2: Quando Salomão, filho de Davi, assumiu o reino de Israel, ele pegou um reino falido, empobrecido pelas derrotas sofridas por inimigos que tomaram do povo de Deus suas riquezas. Diante das dificuldades e sem ver a saída, Salomão convocou todo o povo a fazer um grande sacrifício a Deus. Ao ver o sacrifício perfeito no altar, Deus viu a fé de Salomão no sacrifício oferecido no altar. E aquele sacrifício tocou no coração do Pai, que desceu do céu e disse a Salomão para lhe fazer um pedido. Salomão então pediu a Deus sabedoria e conhecimento. Mas Deus lhe deu mais. Deus deu a Salomão muito mais do que ele pediu: saúde, riqueza, longevidade e vitória sobre todos os inimigos. Bárbara Barcelos agora traz para você as sete colunas da sabedoria.
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5: A cicatriz. Um menino tinha uma cicatriz no rosto, e as pessoas do colégio não falavam e nem se sentavam ao lado dele. Na realidade, os colegas, quando o viam, franziam a testa assustados. Devido à enorme cicatriz que ele tinha no rosto, que era muito grande e muito feia. Então, a turma se reuniu com o professor e sugeriu que aquele menino da cicatriz não frequentasse mais aquele colégio. O professor levou o caso ao conhecimento da diretoria. A diretoria discutiu e chegou à seguinte conclusão: não poderiam tirar o menino da escola, mas conversariam com o menino para que ele

fosse o último a entrar na sala de aula e o primeiro a sair. Dessa forma, nenhum outro aluno viria o rosto daquele menino, a não ser que olhassem para trás. O professor achou a ideia magnífica, uma ideia sábia, e assim os alunos não olhariam para trás e não se assustariam com aquela cicatriz tão feia. Levada então a decisão ao conhecimento do menino, ele aceitou de prontidão, porém, com a condição que ele aparecesse na frente dos colegas da escola para explicar o porquê daquela cicatriz. A turma concordou e no dia seguinte o menino entrou e se dirigiu para a frente da sala de aula, quando começou então a relatar. Sabe, turma, eu entendo vocês. Essa cicatriz é muito feia, mas eu quero contar para vocês como foi que eu adquiri ela. Minha mãe era muito pobre. E para ajudar na alimentação da casa, ela passava roupa para fora. Eu tinha por volta de 7 a 8 anos de idade. E além de mim, tinha mais 3 irmãos. Um de 4, um de 2 e a minha irmãzinha, que tinha apenas alguns dias de vida. Foi aí que, não sei como isso aconteceu, na nossa casa tão simples, toda de madeira, ela começou a pegar fogo. Minha mãe correu até o quarto onde estávamos, pegou meu irmão de 2 anos, pegou meu irmão de 4 anos, me pegou também pelo braço e saiu correndo para o lado de fora. Havia muita fumaça. As paredes eram de madeira e pegavam fogo com muita facilidade. Estavam muito quentes. Minha mãe me colocou assentado no chão do lado de fora e pediu que eu ficasse ali até que ela voltasse. Minha mãe, ela tinha que voltar para dentro da casa para pegar a minha irmãzinha, que ficou no quarto em chamas. Só que quando minha mãe tentou entrar na casa, as pessoas que estavam ali do lado de fora não deixaram ela entrar para pegar a minha irmã. Disseram que era muito perigoso, que ela não podia se arriscar tanto. Ela já havia salvado a vida de 3 filhos. Eu vendo a minha mãe gritar e o desespero no rosto dela, e ela gritava, mas as pessoas não deixaram ela buscar a minha irmãzinha. Foi aí que eu decidi deixar ali os meus irmãos e disse para que eles não saíssem dali e que ficassem ali até que eu voltasse. Saí por entre as pessoas sem que elas percebessem, porque eu era pequeno. Entrei na casa e havia muita fumaça. Estava tudo muito quente, mas eu tinha que pegar minha irmãzinha. Eu sabia em qual quarto ela estava, e ela estava ali enrolada em um lençol e chorava muito. Naquele momento, eu vi uma coisa caindo, uma coisa em chamas. Então eu me joguei sobre ela para protegê-la. E aquela coisa quente caiu no meu rosto. Vocês podem até achar essa cicatriz que eu tenho muito feia, mas tem alguém lá em casa que acha ela linda. E todos os dias quando eu chego, a minha irmãzinha beija a minha cicatriz, porque ela sabe que essa marca é uma marca de amor. Meu amigo, minha amiga ouvinte, eu quero dizer que o mundo está cheio de cicatrizes. E eu não falo somente de cicatrizes visíveis, mas falo de cicatrizes que muitas vezes você não enxerga a olho nu. Nós estamos sempre prontos a abrir cicatrizes nas pessoas, seja com palavras ou seja com ações. Há muito tempo atrás, Jesus Cristo,
adquiriu muitas cicatrizes nas mãos e nos pés, no corpo e na cabeça. E essas cicatrizes eram nossas. Essas cicatrizes eram minhas. Essas cicatrizes eram para ser suas. Mas Ele nos protegeu e morreu em nosso lugar e ficou com todas as cicatrizes para Ele. Essas também são marcas de amor. Jesus, Ele ama muito e você, não por quem você é, mas sim pelo que você é para Ele. Você é a pessoa mais importante desse mundo. Para Jesus, não se esqueça nunca disso. Que Deus abençoe a sua vida.

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1: A batalha não é contra a carne e nem contra o sangue. A batalha é espiritual. Entenda isto. Tem pessoas que enfrentam problemas antigos. E são batalhas espirituais que a pessoa carrega já ao longo de muitos anos. E é preciso que você tenha no seu caminho um profeta de Deus, uma profetisa para te ajudar. Todas as vezes que o povo de Deus clamou por um socorro, Deus levantou um profeta para que as pessoas ouvissem a voz do profeta, obedecessem, como aconteceu com o profeta Elias. As pessoas tinham perdido a visão do sagrado de Deus. E quando a pessoa perde a visão do sagrado de Deus, ela enfrenta a luta, porque os seus inimigos não vão parar. As pessoas que têm inveja de você não vão parar. Elas vão ter perseverança até destruir aquela pessoa, destruir os projetos, a vida dela. A melhor defesa é o ataque. Preste atenção. A melhor defesa é o ataque. Talvez você pode estar enfrentando algum ataque espiritual dentro da sua casa. Às vezes um filho que está nas drogas, um marido que saiu e não voltou, ou você que está agora sentindo dores no seu corpo, que tem pessoas que sentem dores de hora marcada, todo dia, quando dá aquele horário, vem uma dor de cabeça, uma dor no seu corpo, dói até os ossos, e você levanta, toma remédios, já foi no médico e nada, as dores estão aí. Tem sofrimentos que são mandados para as pessoas, bagagem de sofrimentos que são mandados, espinhos venenosos que são mandados para o corpo da pessoa, para provocar no corpo dela dores, doença, e aquela doença permanecer ali até levar a pessoa à morte. Terrível isto. Mas o mundo é mau. A inveja nos olhos. Tem pessoas que tem inveja de você, e aquela inveja ela grudou nas suas mãos, e você tenta ir para frente e não vai. A empresa que está indo à falência, o casamento que estava bem, de uma hora para outra o esposo mudou a cabeça, saiu de casa, apareceu uma outra pessoa no caminho dele. As crianças que estavam bem de saúde de repente adoecem. Os problemas vão surgindo. E você fala, minha vida tem virado um inferno a cada dia. Será que é da vontade de Deus que você passa por tudo que você está passando? Eu creio que não. Esta não é a vontade de Deus. Uma senhora me procurou no santuário e ela estava dentro de uma igreja evangélica. Orava, cantava, ouvia belas pregações. E ela disse para mim, eu tenho um espinho dentro da minha casa. Meu marido é uma pessoa boa, maravilhosa, quando não bebe, mas quando ele bebe, o inferno começa, como se fosse um espinho na família. Essa mulher alcançou uma grande vitória através do trabalho forte que vamos fazer agora da queima dos espinhos, dia 13 de junho. Já tem mais ou menos 4 anos que ela alcançou esse milagre. E foi justamente esse trabalho que ela fez no santuário. Ela fez com muita fé. levou um galho de espinho que representava o vício do marido dela. E ela fez um sacrifício, fez um trabalho pesado e falou: não aceito esse espírito atuando na minha família. Ela foi muito determinada naquilo que ela queria. Porque não adianta só ter fé. Não adianta só a pessoa desejar. A pessoa precisa preparar para receber na vida dela as grandes oportunidades que Deus dá. E às vezes a pessoa não recebe porque ela não está preparada. Aquela senhora preparou espiritualmente, fez o trabalho forte. E Deus foi trabalhando na vida do esposo dela com o passar do tempo. E parece que foi um mês mais ou menos. Aquele homem não tinha vontade nenhuma de colocar bebida alcoólica na boca e droga. Ele usava droga mesmo. Ao ponto dele pegar as coisas dentro de casa, vender, trocar a troca de droga. Era um inferno que ela vivia dentro da casa dela. Mas ela venceu. E eu te pergunto, e você? Você vai vencer ou vai continuar perdendo para os seus inimigos? Aí eu oro, eu peço. Amém. Resolveu? Tem resolvido? Não. Então falta alguma coisa. Falta uma ação de fé. Não adianta só a pessoa orar. Ela tem que ter uma ação de fé. Dia 13 de junho, a queima dos espinhos. O sofrimento que você carrega é um tipo de espinho que está causando dores, sofrimento, tristeza, angústia, amarguras na sua vida. Agora a decisão é sua: continuar ou sair do sofrimento. Fala com o profeta, fala com a profetisa que vai te orientar, que vai te incluir no trabalho, para que dia 13 de junho você possa participar deste ato profético da queima dos espinhos. Teremos no dia 12 o trabalho forte com o tapete do amor, a bênção pela vida sentimental. Dia 13, a queima dos espinhos. Dia 14, uma experiência maravilhosa que teremos com a presença forte do Espírito Santo, a busca do Espírito Santo. Então será 3 dias fortes, começando no dia 12, a bênção para a vida sentimental, para quem é casado, para quem é solteiro, para quem quer buscar a felicidade, porque você tem o direito de ser feliz. Dia 13, a queima dos espinhos, e dia 14, nós teremos um momento de adoração ao nosso Deus, ao Espírito Santo de Deus.

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3: Eu vou falar hoje sobre liberdade. Deus nos deu, quando nos criou, o livre-arbítrio, a liberdade de decidir o que você quer ou não quer fazer da sua vida. É sua. Essa liberdade Deus te deu. O que você vai fazer da sua vida é você quem sabe. Você decide. Sua profissão, seu amor, seu estilo de vida, como viver, suas decisões são suas. Deus não vai tomar decisão por você. Você que tem que tomar as suas decisões. Ora a Deus e toma as suas decisões. Sua forma de ser, sua forma de agir, se você vai ser uma pessoa formada, você tem que estudar. Se você vai ser um trabalhador honesto, você vai ter que zelar da sua moral. Se você vai ser esposa, se você vai ser uma mulher apenas do momento ou de um compromisso, você vai decidir sua vida. Agora preste atenção. A decisão é sua. As consequências também. Todos os erros e todos os acertos que nós temos na vida trazem consequências, desdobramentos. Às vezes, terríveis. Às vezes, bons. Melhor do que você errar e pedir perdão e não errar. Melhor do que você errar e sair correndo atrás do prejuízo é não errar. Melhor do que você tomar um caminho errado e voltar atrás é não tomar o caminho errado. Melhor do que você cruzar os braços e assistir o inimigo destruir seu filho é você lutar, brigar pelo seu filho, pela sua filha, pela pessoa que você ama. Prevenir é melhor do que remediar. Ensinaram errado em muitas igrejas que você tem que orar hora que melhora. E não é bem assim. Você tem que orar sim, mas você tem que aprender a ensinar na sua casa o respeito. Você tem que aprender a cobrar respeito, mas você tem que dar respeito. Às vezes uma palavra dura não agrada, mas é preciso, porque o remédio amargo é que é bom. Tem muita gente que ama o meu programa, tanto de rádio quanto de televisão, porque eu não uso meias palavras. Eu vou direto ao assunto. As pessoas, elas gostam muito de ser bajuladas, e eu não sei bajular. Pregadores gostam muito de contornar o assunto e levantar a plateia. Eu não estou aqui para isso. Eu quero que você seja feliz. Tenha uma família sadia e uma vida vitoriosa. O possível você faz, o impossível Deus fará por você.

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1: Hoje eu vou falar uma coisa que não vai agradar muita gente. Eu canto, minha filha canta, sou amplamente favorável ao louvor na igreja, mas existem igrejas e líderes que só se preocupam com louvor, com a pregação e com a oração. Tem igrejas inteiras que você vai lá, é só louvor, pregação e oração. Louvor, pregação e oração. Vai de novo, louvor, pregação e oração. E oferta, né? Oferta é que mantém as igrejas, toda a igreja é assim. Dízimo é que mantém, é obrigação nossa entregar o dízimo, ser fiel a Deus. Mas eles preocupam, o pastor preocupa, os líderes preocupam em louvor, cantam como os anjos, pregam como os apóstolos, oram como os profetas. E os filhos vão para a droga, os filhos vão para a prostituição, os casais separam, outros vão para o mundo do crime, outros caem na jogatina, e o povo está cantando, está pregando, está orando, e a família indo para o buraco. Aí você pergunta, mas no santuário não tem louvor? Tem. Tem pregação da palavra de Deus? Tem. Tem oração? Tem. Mas tem uma coisa que é muito importante: a revelação do Espírito Santo. A palavra rema, a palavra revelada. E a prática do que é necessário fazer, do que precisa fazer, do que precisa agir para ficar de pé. Ah, meu irmão, para ficar de pé, não basta só orar, não basta apenas você cantar, não basta apenas pregar, tem que vigiar, tem que ensinar como você observa o mover do inimigo, tem que ter força para a batalha espiritual, tem que ter garra de águia, tem que ter visão de águia, tem que voar alto e tem que ser praticante da verdade. Às vezes isso desagrada. Então, quando eu chamo lá na frente os adolescentes, pré-adolescentes, e tenho uma reunião com os pré-adolescentes e falo para eles a verdade e falo, olha, se vocês não estudarem, vocês não vão conseguir nada na vida, e depois, se vocês conseguirem alguma coisa na vida, alguém que estudou vai tomar de você. Então, quando eu começo a falar para os pré-adolescentes e adolescentes, que é um trabalho lindo que nós realizamos, que eles têm que honrar o pai, honrar a mãe, que eles têm que estudar, e que é ruim estudar, eu nunca gostei, eu sou doutor formado, nunca gostei de estudar, mas eu estudei para não ser feito de bobo. Aí o pai chega para mim depois e fala assim, muito obrigado, o senhor me ajudou muito. A mãe, muito obrigado, o senhor me ajudou muito. O avô, a avó, o senhor me ajudou muito, a palavra que o senhor me deu, valeu por uma pregação, aquilo que o senhor falou para o meu filho, para minha filha, valeu por uma pregação. Porque hoje meu filho estuda, não me dá trabalho, tem a cabeça no lugar e não anda com qualquer pessoa. Esqueceram de ensinar as crianças, os adolescentes e pré-adolescentes. Esqueceram de ensinar as coisas normais da vida. Esqueceram de ensinar que parentes a gente não escolhe, mas amigos a gente escolhe. Deus quer que você tenha uma vida sadia, normal. vitoriosa.

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0: sai de você.
1: No primeiro mergulho, eles vão rir de mim.
0: Tem que descer, tem que descer.
1: E no segundo mergulho, eles

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1: 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Eu sou evangélico, sou católico, sou espírita, não importa a denominação. 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Qual que é a chave dos Salmos de número 1? Todo aquele homem que não anda segundo o conselho dos ímpios, que não se detém no caminho dos pecadores, que não se assenta na roda dos escarnecedores, que é dizimista, que é fiel a Deus, que tem seu prazer na lei do Senhor, ele será como uma árvore plantada junto a ribeiro das águas, de águas, da qual dará seu fruto na estação própria, cujas folhas não caem, e tudo quanto ele fizer prosperará.
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1: Nada acontece por acaso. Pode ter certeza disso. Foi Deus quem me colocou hoje no seu caminho. Eu quero falar para você sobre a formação do caráter de uma pessoa no meio da família. Talvez você pense que eu esteja sendo muito incisivo, muito forte, batendo muito. Mas é muito importante você entender que cada um de nós terá que prestar contas a Deus pela nossa família, pelos nossos filhos, pelos nossos netos, pelas pessoas da nossa casa. É muito importante você se preocupar em formar o caráter dos seus netos, dos seus filhos. E às vezes nós temos que desagradar. Somos obrigados a falar determinadas coisas, principalmente quando uma pessoa mais velha, ela se vê ameaçada pelos filhos, porque tem filho que não respeita o pai, não respeita a mãe, e outras pessoas que choram amargamente a solidão que ficaram. Eu descobri em São Paulo muita gente que mora sozinho, sozinho e Deus. Às vezes a pessoa mora numa casa grande, numa mansão, sozinha e Deus. Filho não vai ver. Às vezes a esposa Deus já levou, ou o marido Deus já levou, o pai, a mãe Deus já levou. É muito triste isso. Porque muitas pessoas reclamam que sofrem e não sabem de onde vem o sofrimento. E nós temos que aprender na vida a ser boas pessoas, a tratar todo mundo com gentileza, com generosidade, com amor. Os nossos pais, nossos avós, nossos tios, nossas filhas e filhos, nossos netos, nossos entes queridos, nossas amizades sinceras. Toma cuidado com os falsos amigos, toma cuidado com parentes invejosos. Não se pode falar tudo o que pensa, e nem planos, projetos, contar para as pessoas, porque inveja existe. Sobretudo, irmão, irmã, tenha consciência cristã para você servir a Deus. E através do seu exemplo, do seu testemunho, você levar salvação às pessoas que você ama.

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2: Quer ouvir o conselho do seu apóstolo? Olha pra cá. Quer ouvir? Não paga pra ver, não. Não deixa a ponta solta, não. O bicho vai pegar. Seu marido sai para trabalhar. Você não sabe onde ele vai, o que é que ele come, com quem ele conversa, sua esposa. Não deixa a ponta solta, não. Não paga pra ver, não. Não joga fora a sua sorte, não. João 6,60. Muitos, pois, dos seus discípulos, ouvindo isso, disseram: duro é este discurso. Quem o pode ouvir? Sabendo, pois, Jesus em si mesmo que os seus discípulos murmuravam a respeito disso, disse-lhes: isto vos escandaliza? Versículo 62. Que seria, pois, se visseis subir o Filho do Homem para onde primeiro estava? O Espírito é o que dá vida. A carne para nada aproveita. As palavras que eu vos disse são Espírito e vida. E Jesus continuou falando: mas há alguns de vós que não creem. Porque Jesus sabia quem desde o princípio cria e quem eram aqueles que não criam e o que o havia de entregar, que era Judas. E dizia: por isso eu vos disse que ninguém pode vir a mim se não for concedido pelo meu Pai. Ou seja, Deus é que trouxe você até Jesus. Deus é que me trouxe até Jesus. Versículo 66. Desde então, muitos dos seus discípulos tornaram para trás e já não andavam com ele. Eu lembro de um homem que estava acostumado aí nessas igrejas, onde eles bajulam rico e desprezam pobre. E ele chegou aqui no santuário, onde eu trato todo mundo com amor e com carinho, e não me interessa se a pessoa é rica ou não é. Chegou de carro ou chegou a pé. Se a pessoa anda vestida com roupa de grife ou se anda vestida com roupa de liquidação, não interessa. O que interessa para mim é que você que está aqui veio ao santuário trazido por Deus. E você não é melhor do que eu e nem pior. Não. Nós somos iguais. Nós somos necessitados. Aqui não tem santo e nem pecador. Aqui tem pessoas que querem receber a bênção de Deus. É por isso que eu sou dessa igreja. Versículo 66. Desde então, muitos dos seus discípulos quiseram voltar para trás, voltar para o mundo, abandonar Jesus e não queriam andar com ele. Então Jesus chamou a todos e perguntou-lhes: vocês não querem ir embora também, não? Caramba! Que coragem! Que coragem! Ele chamou os 12. Falou: vocês não querem ir embora também, não? Caçar o rumo de vocês? Aí Pedro, versículo 68, tomou a frente. Por isso que Jesus gostava de Pedro. Pedro era peitudo, era corajoso. Tomou a frente e disse: Senhor, para onde iremos nós, se só o Senhor tem vida eterna para nos dar? Levanta a mão direita e fala assim comigo: Senhor, para onde iremos nós, se só o Senhor tem vida eterna para nos dar? Segunda vez, vou perguntar, igual Jesus perguntou, tá? Vocês não querem ir embora também, não? Repita comigo: Senhor, para onde iremos nós, se só o Senhor tem vida eterna para nos dar? Caramba! Vou perguntar de novo. Jesus olhou e falou assim: vocês não querem ir embora também, não? Levanta a mão direita e fala: Senhor! Eu já estou com vontade de chorar. De novo, me ajuda aí. Senhor! Fala mesmo com ele. Senhor, para onde iremos nós, se só o Senhor tem vida eterna para nos dar? Quarta vez, Jesus chegou e falou assim: e vocês? Vocês não querem ir embora também, não? E eles responderam: Senhor, para onde iremos nós, se só o Senhor tem vida eterna para nos dar? Agora é a quinta vez? Quinta vez. Controla, Adelino, que é forte. E Jesus chegou e falou: e vocês? Não querem ir embora também, não? E eles responderam: responde, responde para Jesus, olha para si e fala assim: Senhor, para onde iremos nós,
3: se só o Senhor tem vida eterna para nos dar? Para onde? Para lá? Para cá? Para lá? Para lá? Para lá? Para o mundo? Para trás? Para onde? Para o crentismo? Para onde? Para a religião? Para onde? Sétima vez agora? Sétima vez!
2: Quando Jesus viu que alguns discípulos voltaram atrás e deixaram ele, ele perguntou:
3: e vocês? Vocês também não querem voltar atrás, não?
2: E eles responderam: comigo, vai.
3: Senhor! Mais forte, irmãos. Senhor! Para onde iremos nós? Se só o Senhor tem vida eterna para nos dar.
2: Para onde, Senhor? Eu conheço o mundo. Eu vim do mundo. Para onde eu vou, Senhor? Para onde eu vou?
3: Quem poderá salvar minha alma? Quem poderá me dar paz? Quem poderá me guardar? Quem poderá me proteger? Quem poderá me dar salvação? A não ser o Senhor. Quem poderá me dar vida? Vida. Vida. O que é vida? Vida é ânimo. Vida é alegria. Vida é vencer o mal. Vida é ter entusiasmo em acordar pela manhã, cantar, trabalhar, lutar, vencer e ser feliz. Vida e vida eterna. E ele disse: eu vim para que tenham vida e a tenham em abundância. Abundância é fartura. Muita vida para você. Muita vida para você. Eu estou ministrando muita vida para você. Põe a mão no peito e fala: eu recebo. Eu estou ministrando muita vida para você. Muita vida. Muita vida. Muita vida. Muita vida para você.

na sua vida, que você estava rodeado de inimigos, num beco sem saída. Mas naquele momento que

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1: As muralhas de Jericó era o impedimento que o povo de Deus tinha pela frente para conquistar as promessas de Deus, para conquistar a terra prometida. Onde o povo de Deus estava, liderado por Josué, Gilgal, era deserto. Era deserto. Era uma situação difícil, era desesperador. Tinha que atravessar as muralhas. Atrás das muralhas estavam os guerreiros de Jericó, um exército poderoso. Mas era exatamente onde estava sendo dominado pelo inimigo, o território onde o inimigo dominou, foi o território onde Deus prometeu dar a seu povo. Então, o que Deus prometeu dar a você está na mão do inimigo. A sua felicidade, a sua realização sentimental, o homem que você ama, a mulher que você ama, o filho que você ama, a sua saúde, a sua paz, a sua alegria, o carro dos seus sonhos, a casa dos seus sonhos, a promessa de Deus para você, a terra prometida, está na mão do inimigo, está sendo dominado pelo inimigo. Então você tem que atacar, tem que partir para cima, tem que acreditar. E foi isso que o arcanjo Miguel falou com Josué no relento da noite. Ele estava sozinho. Um líder sozinho é muito triste. Ele estava sozinho e com medo. Diz a Bíblia, de repente apareceu um guerreiro enorme na frente dele, com espada reluzente. E Josué, que era o líder do povo de Deus, olhou para ele, tremeu nas bases, teve medo e perguntou para ele: "És tu um dos nossos ou dos nossos inimigos?" E Miguel falou assim: "Eu sou o comandante do exército de Deus que acaba de chegar nesse lugar." Ya! Aí Josué caiu de joelhos. Chegou a resposta de Deus. E hoje eu estou profetizando que a resposta de Deus chegou para a tua vida. Eu trago a resposta de Deus, porque Deus tem visto os teus clamores, as tuas orações, as tuas súplicas, teu sofrimento, as tuas humilhações. E por isso eu estou aqui.

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1: Por que que eu não prospero, apóstolo? 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Qual que é a chave dos Salmos de número 1? Todo aquele homem que não anda segundo o conselho dos ímpios, que não se detém no caminho dos pecadores, que não se assenta na roda dos escarnecedores, que é dizimista, que é fiel a Deus, que tem seu prazer na lei do Senhor, ele será como uma árvore plantada junto a ribeiro das águas, de águas, da qual dará seu fruto na estação própria, cujas folhas não caem, e tudo quanto ele fizer prosperará.
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1: Ora que melhora, é mentira. Da boca para fora não vale nada se você não viver o que prega. Se você não viver o que é ora, não adianta nada. Você declarar amor para sua mulher: meu amor, você é linda, é uma princesa, é uma rainha Esther. Se depois você trata ela mal,

0: Adianta, irmãos?
1: Não.
0: O homem que entende de mulher tem que tratar bem a esposa de dia . Tem que tratar ela com carinho. Vou usar uma terminologia que eles estão usando aí. Tem que luxar ela de dia. Para quando chegar de noite, ter beijinho, ter amor, ter carinho. Como acordar o maridão? Sabe? Com beijo. Oh, tá na hora aí, ó. Vai trabalhar. Faz assim, não, irmão. Misericórdia. Tá amarrado. Pior do que isso é quando a mulher acorda e fala assim: fulano, olha aqui o tanto de conta que tem para pagar, ó. Ô infeliz, viu? Tem que saber agradar, irmão. Tem que saber agradar, levar um cafezinho pro varão. Hoje eu trouxe um cafezinho para você. Pedacinho de queijo. Saber agradar. Tem muito pregador idiota que fala assim: importa agradar a Deus, se maltratar o marido. Idiota, importa sim agradar a Deus, mas agradar as pessoas faz tão bem. Agradar a esposa, agradar o marido. Lembre, viu, irmã? Homem vai pelo que ele vê, e a mulher vai, viu, irmão? Pelo que ela ouve. Você pode botar uma camisola, viu, irmão? Um camisolão. Não vai tocar na sua mulher, não. Mas se você chegar para ela e falar no ouvido dela: quem está entendendo, diga amém. Glória a Deus. O cara que conhece prostituta, ele pode ter tido um monte de prostituta, ele não conhece mulher. Quem conhece mulher, irmão, é quem tem uma esposa de verdade, sabe tratá-la. E sabe tolerar a TPM. Tem hora que a mulher fica insuportável, mas não pensa você que é só você que pensa, não. Ela também pensa assim. Ela olha no espelho e fala assim: nossa, eu estou custando a me suportar hoje. Normal, TPM. Nada é perfeito, por isso que a Bíblia diz que o amor cobre todos os defeitos. Eu saí totalmente fora do assunto, que o assunto era para falar sobre prosperidade. Mas está valendo a pena, sim ou não? Se tiver valendo a pena, bata a palma. Minha irmã, a senhora pode ter 90 anos. Pare de falar que a senhora é barriguda, tem veia arrebentada. Para com isso. O homem que ama, ele não vê defeito, não. Ele abraça a mulher e fala assim: essa aqui, ó, é minha companheira. Oh, que maravilha. Essa mulher aqui, ó, o homem que ama, ele dá valor

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2: Cada um colhe de acordo com o que plantou. Deus é justo. Já pensou se fosse diferente? A viúva pobre só recebeu a atenção de Deus porque ela deu tudo o que ela havia recebido naquele mês como pensão. Tudo o que daria para ela comer o mês inteiro, ela deu de oferta. E isso chamou a atenção de Deus. E alguém diz assim: mas ela deu. Foram duas moedinhas, não foram duas ou uma? Duas. Ela, só um minutinho, ela deu, foi isso. É que naquele tempo, irmão, não tinha nota, não existia fábrica de nota, não existia dinheiro de papel. Ou você acha que devia existir naquele tempo letra de câmbio, Bitcoin, como é que é? Bitcoins. Não tinha naquele tempo, não. E nem pagamento por celular. Hoje eu vi, pagaram uma conta lá com celular, pegaram o celular e... Tush. Não tinha naquele tempo de Jesus, não. Não tinha cartão de crédito, não. Olha que absurdo, não tinha. Então eles receberam as moedinhas, por isso que ela deu. Mas era dinheiro que dava para fazer compra para um mês. Então Deus retribui segundo a semente que plantamos. Segundo Coríntios 9:6. Olha que coisa impressionante. A gente não sabia o quanto que a nossa oferta é importante aos olhos de Deus, como Deus avalia a nossa oferta. Não pela quantidade de dinheiro que damos, mas pela quantidade de sacrifício que fazemos. Quem dá sobra para Deus dá resto. Resto não é oferta de sacrifício, é resto. Isto afirmo: aquele que semeia pouco, pouco também colherá. O que semeia com fartura, colherá com abundância. Eu gosto de dar oferta. Se você não gosta, azar é seu. Eu gosto, eu amo ofertar. Eu sou doador, eu sou ofertante, eu sou dizimista, eu sou praticante da palavra de Deus, e eu faço com alegria. Versículo 7: cada um contribua segundo tiver proposto no coração, não com tristeza ou por necessidade, porque Deus ama a quem dá com alegria. Pergunta para mim. Fala para mim, apóstolo. Mas Deus não ama todos. Gostei, né? Eu quero que vocês perguntem com raiva, com ira. A raiva é pecado, ira. Apóstolo. Mas Deus não ama todos. Pois é, mas aqui diz que Deus ama quem contribui com alegria. Por quê? Pergunta para mim, apóstolo.
3: Apóstolo.
2: O senhor está com sede?
3: Não,
2: não estou com sede. Estou bebendo água para mostrar para você que se eu tiver meia taça d'água, tem água na taça. Se eu tiver com a taça cheia, tem água na taça. Menos da metade, tem água na taça. Chegando lá embaixo, quase no raso, tem água na taça. Tanto cheio, quanto na metade, como no rasinho, tem água na taça. O que é que eu estou querendo mostrar para você? Você tem fé. Mas a sua semeadura, a sua semente no altar, vai mostrar para Deus e para você mesmo se você tem fé para receber o que você precisa ou não.

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1: A batalha não é contra a carne e nem contra o sangue. A batalha é espiritual. Entenda isto. Tem pessoas que enfrentam problemas antigos. E são batalhas espirituais que a pessoa carrega já ao longo de muitos anos. E é preciso que você tenha no seu caminho um profeta de Deus, uma profetisa para te ajudar. Todas as vezes que o povo de Deus clamou por um socorro, Deus levantou um profeta, para que as pessoas ouvissem a voz do profeta, obedecessem, como aconteceu com o profeta Elias. As pessoas tinham perdido a visão do sagrado de Deus. E quando a pessoa perde a visão do sagrado de Deus, ela enfrenta a luta, porque os seus inimigos não vão parar. As pessoas que têm inveja de você não vai parar. Elas vão ter perseverança até destruir aquela pessoa, destruir os projetos, a vida dela. A melhor defesa é o ataque. Preste atenção. A melhor defesa é o ataque. Talvez você pode estar enfrentando algum ataque espiritual dentro da sua casa. Às vezes um filho que está nas drogas, um marido que saiu e não voltou, ou você que está agora sentindo dores no seu corpo, que tem pessoas que sentem dores de hora marcada, todo dia, quando dá aquele horário, vem uma dor de cabeça, uma dor no seu corpo, dói até os ossos, e você levanta, toma remédios, já foi no médico e nada, as dores estão aí. Tem sofrimentos que são mandados para as pessoas, bagagem de sofrimentos que são mandados, espinhos venenosos que são mandados para o corpo da pessoa, para provocar no corpo dela dores, doença, e aquela doença permanecer ali até levar a pessoa à morte. Terrível isto. Mas o mundo é mau. A inveja nos olhos. Tem pessoas que têm inveja de você, e aquela inveja ela grudou nas suas mãos, e você tenta ir para frente e não vai. A empresa que está indo à falência, o casamento que estava bem, de uma hora para outra o esposo mudou a cabeça, saiu de casa, apareceu uma outra pessoa no caminho dele, as crianças que estavam bem de saúde de repente adoecem, os problemas vão surgindo e você fala: minha vida tem virado um inferno a cada dia. Será que é da vontade de Deus que você passa por tudo que você está passando? Eu creio que não. Esta não é a vontade de Deus. Uma senhora me procurou no santuário e ela estava dentro de uma igreja evangélica. Orava, cantava, ouvia belas pregações e ela disse para mim: eu tenho um espinho dentro da minha casa. Meu marido é uma pessoa boa, maravilhosa, quando não bebe, mas quando ele bebe, o inferno começa, é como se fosse um espinho na família. Essa mulher alcançou uma grande vitória através do trabalho forte que vamos fazer agora da queima dos espinhos, dia 13 de junho. Já tem mais ou menos 4 anos que ela alcançou esse milagre. E foi justamente esse trabalho que ela fez no santuário. Ela fez com muita fé. levou um galho de espinho que representava o vício do marido dela. E ela fez um sacrifício, fez um trabalho pesado e falou: não aceito esse espírito atuando na minha família. Ela foi muito determinada naquilo que ela queria. Porque não adianta só ter fé. Não adianta só a pessoa desejar. A pessoa precisa preparar para receber na vida dela as grandes oportunidades que Deus dá. E às vezes a pessoa não recebe porque ela não está preparada. Aquela senhora preparou espiritualmente, fez o trabalho forte. E Deus foi trabalhando na vida do esposo dela com o passar do tempo. E parece que foi um mês mais ou menos. Aquele homem não tinha vontade nenhuma de colocar bebida alcoólica na boca e droga. Ele usava droga mesmo. Ao ponto dele pegar as coisas dentro de casa, vender, trocar a troca de droga. Era um inferno que ela vivia dentro da casa dela. Mas ela venceu. E eu te pergunto, e você? Você vai vencer ou vai continuar perdendo para os seus inimigos? Aí eu oro, eu peço. Amém. Resolveu? Tem resolvido? Não. Então falta alguma coisa. Falta uma ação de fé. Não adianta só a pessoa orar. Ela tem que ter uma ação de fé. Dia 13 de junho, a queima dos espinhos. O sofrimento que você carrega é um tipo de espinho que está causando dores, sofrimento, tristeza, angústia, amarguras na sua vida. Agora a decisão é sua: continuar ou sair do sofrimento. Fala com o profeta, fala com a profetisa que vai te orientar, que vai te incluir no trabalho, para que dia 13 de junho você possa participar deste ato profético da queima dos espinhos. Teremos no dia 12 o trabalho forte com o tapete do amor, a bênção pela vida sentimental. Dia 13, a queima dos espinhos. Dia 14, uma experiência maravilhosa que teremos com a presença forte do Espírito Santo, a busca do Espírito Santo. Então será 3 dias fortes, começando no dia 12, a bênção para a vida sentimental, para quem é casado, para quem é solteiro, para quem quer buscar a felicidade, porque você tem o direito de ser feliz. Dia 13, a queima dos espinhos, e dia 14, nós teremos um momento de adoração ao nosso Deus, ao Espírito Santo de Deus.

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2: Eu vou falar hoje sobre liberdade. Deus nos deu, quando nos criou, o livre arbítrio, a liberdade de decidir o que você quer ou não quer fazer da sua vida. É sua. Essa liberdade Deus te deu. O que você vai fazer da sua vida é você quem sabe. Você decide. Sua profissão, seu amor, seu estilo de vida, como viver, suas decisões são suas. Deus não vai tomar decisão por você. Você que tem que tomar as suas decisões. Ora a Deus e toma as suas decisões. Sua forma de ser, sua forma de agir, se você vai ser uma pessoa formada, você tem que estudar, se você vai ser um trabalhador honesto, você vai ter que zelar da sua moral, se você vai ser esposa, se você vai ser uma mulher apenas do momento ou de um compromisso, você vai decidir sua vida. Agora preste atenção. A decisão é sua, as consequências também. Todos os erros e todos os acertos que nós temos na vida trazem consequências, desdobramentos. Às vezes, terríveis. Às vezes, bons. Melhor do que você errar e pedir perdão é não errar. Melhor do que você errar e sair correndo atrás do prejuízo é não errar. Melhor do que você tomar um caminho errado e voltar atrás é não tomar o caminho errado. Melhor do que você cruzar os braços e assistir o inimigo destruir seu filho é você lutar, brigar pelo seu filho, pela sua filha, pela pessoa que você ama. Prevenir é melhor do que remediar. Ensinaram errado em muitas igrejas que você tem que orar hora que melhora. E não é bem assim. Você tem que orar sim, mas você tem que aprender a ensinar na sua casa o respeito. Você tem que aprender a cobrar respeito, mas você tem que dar respeito. Às vezes uma palavra dura não agrada, mas é preciso, porque o remédio amargo é que é bom. Tem muita gente que ama o meu programa, tanto de rádio quanto de televisão. Porque eu não uso meias palavras. Eu vou direto ao assunto. As pessoas, elas gostam muito de ser bajuladas, e eu não sei bajular. Direto ao assunto. As pessoas, elas gostam muito de ser

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1: Hoje eu vou falar uma coisa que não vai agradar muita gente. Eu canto, minha filha canta, sou amplamente favorável ao louvor na igreja, mas existem igrejas e líderes que só se preocupam com louvor, com a pregação e com a oração. Tem igrejas inteiras que você vai lá, é só louvor, pregação e oração. Louvor, pregação e oração. Vai de novo, louvor, pregação e oração. E oferta, né? Oferta é que mantém as igrejas, toda a igreja é assim. Dízimo é que mantém, é obrigação nossa entregar o dízimo, ser fiel a Deus. Mas eles preocupam, o pastor preocupa, os líderes preocupam em louvor, cantam como os anjos, pregam como os apóstolos, oram como os profetas. E os filhos vão para a droga, os filhos vão para a prostituição, os casais separam, outros vão para o mundo do crime, outros caem na jogatina, e o povo está cantando, está pregando, está orando, e a família indo para o buraco. Aí você pergunta, mas no santuário não tem louvor? Tem, tem. Tem pregação da palavra de Deus? Tem, tem. Tem oração? Tem. Mas tem uma coisa que é muito importante: a revelação do Espírito Santo. A palavra rema, a palavra revelada. E a prática do que é necessário fazer, do que precisa fazer, do que precisa agir para ficar de pé. Ah, meu irmão, para ficar de pé, não basta só orar, não basta apenas você cantar, não basta apenas pregar. Tem que vigiar. Tem que ensinar como você observa o mover do inimigo. Tem que ter força para a batalha espiritual. Tem que ter garra de águia. Tem que ter visão de águia. Tem que voar alto e tem que ser praticante da verdade. Às vezes isso desagrada. Então, quando eu chamo lá na frente os adolescentes, pré-adolescentes, e tenho uma reunião com os pré-adolescentes, e falo para eles a verdade, e falo, olha, se vocês não estudarem, vocês não vão conseguir nada na vida, e depois, se vocês conseguirem alguma coisa na vida, alguém que estudou vai tomar de você. Então, quando eu começo a falar para os pré-adolescentes e adolescentes, que é um trabalho lindo que nós realizamos, que eles têm que honrar o pai, honrar a mãe, que eles têm que estudar, e que é ruim estudar, eu nunca gostei, eu sou doutor formado, nunca gostei de estudar, mas eu estudei para não ser feito de bobo. Aí o pai chega para mim depois e fala assim, muito obrigado, o senhor me ajudou muito. A mãe, muito obrigado, o senhor me ajudou muito. O avô, a avó, o senhor me ajudou muito, a palavra que o senhor me deu, valeu por uma pregação aquilo que o senhor falou para o meu filho, para minha filha, valeu por uma pregação. Porque hoje meu filho estuda, não me dá trabalho, tem a cabeça no lugar e não anda com qualquer pessoa. Esqueceram de ensinar as crianças, os adolescentes e pré-adolescentes. Esqueceram de ensinar as coisas normais da vida. Esqueceram de ensinar que parentes a gente não escolhe, mas amigos a gente escolhe. Deus quer que você tenha uma vida sadia, normal, vitoriosa.

0: Em Isaías 53 está escrito:
1: quem creu na mensagem do sacrifício?
0: Abraão creu na mensagem do sacrifício e Deus deu a ele o poder de dominar a cidade onde morava.
1: Isaac creu na mensagem do sacrifício e Deus deu a ele o poder de herança.
0: Moisés creu na mensagem do sacrifício e Deus deu a ele o poder de dominar Satanás.
1: Ana creu na mensagem do sacrifício e Deus deu a ela o direito de gerar filhos.
0: Gideão creu na mensagem do sacrifício e Deus tirou a força do inimigo e

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1: Por que que eu não prospero, apóstolo? Eu sou evangélico, sou católico, sou espírita, não importa a denominação. Sou uma pessoa de fé e não consigo prosperar. Qual que é a chave dos Salmos de número 1? Todo aquele homem que não anda segundo o conselho dos ímpios, que não se detém no caminho dos pecadores, que não se assenta na roda dos escarnecedores, que é dizimista, que é fiel a Deus, que tem seu prazer na lei do Senhor, ele será como uma árvore plantada junto a ribeiro das águas, de águas, da qual dará seu fruto na estação própria, cujas folhas não caem, e tudo quanto ele fizer prosperará.
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1: Nada acontece por acaso. Pode ter certeza disso. Foi Deus quem me colocou hoje no seu caminho. Eu quero falar para você sobre a formação do caráter de uma pessoa no meio da família. Talvez você pense que eu esteja sendo muito incisivo, muito forte, batendo muito. Mas é muito importante você entender que cada um de nós terá que prestar contas a Deus pela nossa família, pelos nossos filhos, pelos nossos netos, pelas pessoas da nossa casa. É muito importante você se preocupar em formar o caráter dos seus netos, dos seus filhos. E às vezes nós temos que desagradar. Somos obrigados a falar determinadas coisas, principalmente quando uma pessoa mais velha, ela se vê ameaçada pelos filhos, porque tem filho que não respeita o pai, não respeita a mãe, e outras pessoas que choram amargamente a solidão que ficaram. Eu descobri em São Paulo muita gente que mora sozinho, e Deus. Às vezes a pessoa mora numa casa grande, numa mansão, sozinha e Deus. Filho não vai ver. Às vezes a esposa Deus já levou, ou o marido Deus já levou, o pai, a mãe Deus já levou. É muito triste isso. Porque muitas pessoas reclamam que sofrem e não sabem de onde vem o sofrimento. E nós temos que aprender na vida a ser boas pessoas, a tratar todo mundo com gentileza, com generosidade, com amor. Os nossos pais, nossos avós, nossos tios, nossas filhas e filhos, nossos netos, nossos entes queridos, nossas amizades sinceras. Toma cuidado com os falsos amigos, toma cuidado com parentes invejosos. Não se pode falar tudo o que pensa, e nem planos, projetos, contar para as pessoas, porque inveja existe. Sobretudo, irmão, irmã, tenha consciência cristã para você servir a Deus. E através do seu exemplo, do seu testemunho, você levar salvação às pessoas que você ama.

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0: E agora, a oração do estudante com a madrinha Bárbara Barcelos.
1: Bom dia, madrinha.
2: Bom dia.
1: Bom dia, pastor. Bom dia, pastora, profetisa, professora.
3: Bom dia. Bom dia, alegria. Bom dia, sonhadores e sonhadoras do Reino dos Céus. Bom dia para você, meu irmão de fé, minha irmã de fé. Bom dia, trabalhador, trabalhadora, dona de casa. Bom dia para você, jovem, adolescente, criança. Bom dia para você que todo amanhecer de um novo dia está aqui dentro deste momento de oração. Daqui a pouco, o apóstolo Adelino de Carvalho, junto com o jovem missionário Davi Carvalho, vão orar por você. E eu quero te trazer aqui uma palavra de Deus, dentro desse novo dia que começa, uma nova oportunidade que Deus nos dá, de podermos viver a vida para lutar, vencer e ser feliz. Hoje é domingo, está começando uma nova semana, é dia de estarmos na casa do Pai, de recebermos da mesa de Deus o corpo e o sangue sagrado de Jesus, que tem todo o poder para nos garantir vitória. Depois de um sábado de grande movimento que tivemos ontem em todos os santuários espalhados pelo Brasil, todo um exército de Deus aqui na Terra para ganhar almas, para evangelizar, para cumprir aquilo que Jesus designou. Ide e anunciai o Evangelho a toda criatura. E aquele que crê será salvo. Crês tu nisso? Crês? Então será salvo tu e a tua família. Por isso, hoje é importante você estar com toda a sua família dentro do santuário. E a melhor forma de começar, o melhor lugar é a casa do Pai. É o santuário, é o esconderijo do Altíssimo, aonde você vai poder descansar à sombra do Onipotente, aonde você vai poder participar da mesa de Deus, receber o corpo e o sangue de Jesus para poder te garantir vitória dentro dessa nova semana que começa, meu irmão e minha irmã de fé. Eu vou agora trazer aqui dentro da palavra de Deus uma reflexão breve e muito profunda. Preste atenção. Ezequiel, capítulo 16, versículo 59. Olha o que que diz. Porque assim diz o Senhor Deus: eu te farei a ti como fizestes, pois desprezaste o juramento invalidando a aliança. Olha que palavra de dar temor. Deus não trata todo mundo igual. Até porque nem todo mundo trata Deus igual. Cada um tem sua forma de tratar a Deus. Tem aqueles que colocam Deus de fato como é prioridade em sua vida. Uma das provas. Como que você vai começar a sua semana? Aonde? Fazendo o quê? Tem gente que corre para tanto outro lugar e nunca tem tempo para estar na casa de Deus. E como é que essa pessoa quer que Deus tenha tempo para ela? Tem aqueles que desprezam o compromisso com Deus e depois não querem ser por Deus desprezados. É o que a palavra está falando aqui, ó. Desprezaste o juramento, invalidou a minha aliança, ou seja, não deu importância, não deu valor à aliança. Então, da mesma forma que essa pessoa trata a Deus, assim ela será tratada. Assim como a palavra também diz que aqueles que buscam e o buscam de todo o coração, o achará. Então, meu irmão, minha irmã, entenda que depende de você para que o seu relacionamento com Deus seja pleno. Porque Deus, em todo tempo, Ele quer relacionar-se com você. A pergunta é, e você? Você deseja também esse relacionamento com Deus? Entenda bem, que se você tem uma família, graças a Deus. Deus é o Pai de todas as famílias. Deus é o Criador dos céus e da terra, autor e consumador da nossa fé, dono da sua vida. O fôlego de vida que você tem é graças a Deus.
2: Então, tudo que você tem de bom na sua vida, graças a Deus. Você tem um trabalho para ir trabalhar todos os dias. Você tem fôlego de vida para respirar, para se pôr de pé a cada novo dia. Dentre tantos compromissos que você tem no seu dia a dia, acima de tudo e de todos, precisa estar o seu compromisso com Deus. Que o Espírito de Deus continue falando, revelando profundamente ao seu coração. E que neste domingo você esteja com toda a sua família dentro do santuário. Vamos agora à oração com o apóstolo Adelino de Carvalho e com o jovem missionário Davi Carvalho.
4: Meu nome é Adelino de Carvalho. Há muitos e muitos anos atrás, numa estrada que liga Areias a Esmeraldas, uma luz muito forte surgiu no meu caminho. 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
5: Senhor, como jovem estudante sonhador, venho no silêncio desse dia que amanhece te pedir paz, proteção, sabedoria e força espiritual para lutar, vencer e ser feliz. Para olhar o mundo com os olhos cheios de amor, o coração cheio de fé e os dias cheios de esperança. Quero ser fiel, cada dia mais centrado nos teus ensinamentos. Ser paciente, compreensivo, equilibrado, justo e alegre. Quero ser um instrumento em tuas mãos, para que todos que se aproximem de mim possam também ser alcançados pelo teu amor. Revista-me da tua beleza, Senhor, e faça resplandecer em meu rosto a tua luz. Só assim eu sei que serei feliz. Obrigado, Senhor. Muito obrigado mesmo por este dia que o Senhor me concede como presente do céu. Em nome de Jesus. Amém.
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0: diz a palavra de Deus no livro de Salmos, capítulo 2, versículos de 6 a 8. Eu, porém, ungi o meu rei sobre o meu santo monte de Sião. Proclamarei o decreto. O Senhor me disse: Tu és meu filho, eu hoje te gerei. Pede-me, e eu te darei os gentios por herança e os fins da terra por tua possessão.
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3: Cada um colhe de acordo com o que plantou. Deus é justo. Já pensou se fosse diferente? A viúva pobre só recebeu a atenção de Deus porque ela deu tudo o que ela havia recebido naquele mês como pensão. Tudo que daria para ela comer o mês inteiro, ela deu de oferta. E isso chamou a atenção de Deus. E alguém diz assim: mas ela deu. Foram duas moedinhas, não foram duas ou uma? Duas. Ela, só um minutinho. Ela deu, foi isso. É que naquele tempo, irmão, não tinha nota. Não existia fábrica de nota. Não existia dinheiro de papel. Ou você acha que devia existir naquele tempo letra de câmbio? Bitcoins, como é que é? Bitcoins, não tinha naquele tempo não, e nem pagamento por celular. Hoje eu vi, pagaram uma conta lá com celular, pegaram o celular e tush. Não tinha naquele tempo de Jesus não, não tinha cartão de crédito não, olha que absurdo, não tinha. Então eles receberam as moedinhas, por isso que ela deu, mas era dinheiro que dava para fazer compra para um mês. Então Deus retribui segundo a semente que plantamos. Segundo Coríntios 9, 6. Olha que coisa impressionante. A gente não sabia o quanto que a nossa oferta é importante aos olhos de Deus, como Deus avalia a nossa oferta. Não pela quantidade de dinheiro que damos, mas pela quantidade de sacrifício que fazemos. Quem dá sobra para Deus dá resto. Resto não é oferta de sacrifício, é resto. Isto afirmo. Aquele que semeia pouco, pouco também colherá. O que semeia com fartura, colherá com abundância. Eu gosto da oferta. Se você não gosta, azar é seu. Eu gosto, eu amo ofertar. Eu sou doador, eu sou ofertante, eu sou dizimista, eu sou praticante da palavra de Deus. E eu faço com alegria. Versículo 7. Cada um contribua segundo tiver proposto no coração, não com tristeza ou por necessidade, porque Deus ama a quem dá com alegria. Pergunta para mim. Fala para mim, apóstolo.

0: Mas Deus não ama todos.
1: Deus ama todos.
0: Gostei. Quero que vocês perguntem com raiva, com ira. A raiva é pecado, ira. Apóstolo! Mas Deus não ama todos? Pois é, mas aqui diz que Deus ama quem contribui com alegria. Por quê? Pergunta para mim, apóstolo.
2: Apóstolo.
0: O senhor está com sede?
2: Não,
0: não estou com sede. Estou bebendo água para mostrar para você que se eu tiver meia taça d'água, tem água na taça. Se eu tiver com a taça cheia, tem água na taça. Menos da metade, tem água na taça. Chegando lá embaixo, quase no raso, tem água na taça. Tanto cheio, quanto na metade, como no rasinho, tem água na taça. O que é que eu estou querendo mostrar para você? Você tem fé. Mas a sua semente no altar vai mostrar para Deus e para você mesmo se você tem fé para receber o que você precisa ou não.

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1: A batalha não é contra a carne e nem contra o sangue. A batalha é espiritual. Entenda isto. Tem pessoas que enfrentam problemas antigos. E são batalhas espirituais que a pessoa carrega já ao longo de muitos anos. E é preciso que você tenha no seu caminho um profeta de Deus, uma profetisa para te ajudar. Todas as vezes que o povo de Deus clamou por um socorro, Deus levantou um profeta, para que as pessoas ouvissem a voz do profeta, obedecessem, como aconteceu com o profeta Elias. As pessoas tinham perdido a visão do sagrado de Deus. E quando a pessoa perde a visão do sagrado de Deus, ela enfrenta a luta, porque os seus inimigos não vão parar. As pessoas que têm inveja de você não vai parar. Elas vão ter perseverança até destruir aquela pessoa, destruir os projetos, a vida dela. A melhor defesa é o ataque. Preste atenção. A melhor defesa é o ataque. Talvez você pode estar enfrentando algum ataque espiritual dentro da sua casa. Às vezes um filho que está nas drogas, um marido que saiu e não voltou, ou você que está agora sentindo dores no seu corpo, que tem pessoas que sentem dores de hora marcada, todo dia, quando dá aquele horário, vem uma dor de cabeça, uma dor no seu corpo, dói até os ossos, e você levanta, toma remédios, já foi no médico e nada, as dores estão aí. Tem sofrimentos que são mandados para as pessoas, bagagem de sofrimentos que são mandados, espinhos venenosos que são mandados para o corpo da pessoa, para provocar no corpo dela dores, doença, e aquela doença permanecer ali até levar a pessoa à morte. Terrível isto. Mas o mundo é mau. A inveja nos olhos. Tem pessoas que têm inveja de você, e aquela inveja ela grudou nas suas mãos, e você tenta ir para frente e não vai. A empresa que está indo à falência, o casamento que estava bem, de uma hora para outra o esposo mudou a cabeça, saiu de casa, apareceu uma outra pessoa no caminho dele. As crianças que estavam bem de saúde de repente adoecem. Os problemas vão surgindo e você fala: minha vida tem virado um inferno a cada dia. Será que é da vontade de Deus que você passa por tudo que você está passando? Eu creio que não. Esta não é a vontade de Deus. Uma senhora me procurou no santuário e ela estava dentro de uma igreja evangélica. Orava, cantava, ouvia belas pregações, e ela disse para mim: eu tenho um espinho dentro da minha casa. Meu marido é uma pessoa boa, maravilhosa, quando não bebe, mas quando ele bebe, o inferno começa. É como se fosse um espinho na família. Essa mulher alcançou uma grande vitória através do trabalho forte que vamos fazer agora da queima dos espinhos, dia 13 de junho. Já tem mais ou menos 4 anos que ela alcançou esse milagre. E foi justamente esse trabalho que ela fez no santuário. Ela fez com muita fé. levou um galho de espinho que representava o vício do marido dela. E ela fez um sacrifício, fez um trabalho pesado e falou: não aceito esse espírito atuando na minha família. Ela foi muito determinada naquilo que ela queria. Porque não adianta só ter fé. Não adianta só a pessoa desejar. A pessoa precisa preparar para receber na vida dela as grandes oportunidades que Deus dá. E às vezes a pessoa não recebe porque ela não está preparada. Aquela senhora preparou espiritualmente, fez o trabalho forte. E Deus foi trabalhando na vida do esposo dela com o passar do tempo. E parece que foi um mês mais ou menos. Aquele homem não tinha vontade nenhuma de colocar bebida alcoólica na boca e droga. Ele usava droga mesmo. Ao ponto dele pegar as coisas dentro de casa, vender, trocar a troca de droga. Era um inferno que ela vivia dentro da casa dela. Mas ela venceu. E eu te pergunto, e você? Você vai vencer ou vai continuar perdendo para os seus inimigos? Aí eu oro, eu peço. Amém. Resolveu? Tem resolvido? Não. Então falta alguma coisa. Falta uma ação de fé. Não adianta só a pessoa orar. Ela tem que ter uma ação de fé. Dia 13 de junho, a queima dos espinhos. O sofrimento que você carrega é um tipo de espinho que está causando dores, sofrimento, tristeza, angústia, amarguras na sua vida. Agora a decisão é sua: continuar ou sair do sofrimento. Fala com o profeta, fala com a profetisa que vai te orientar, que vai te incluir no trabalho, para que dia 13 de junho você possa participar deste ato profético da queima dos espinhos. Teremos no dia 12 o trabalho forte com o tapete do amor, a bênção pela vida sentimental. Dia 13, a queima dos espinhos. Dia 14, uma experiência maravilhosa que teremos com a presença forte do Espírito Santo, a busca do Espírito Santo. Então será 3 dias fortes, começando no dia 12, a bênção para a vida sentimental, para quem é casado, para quem é solteiro, para quem quer buscar a felicidade, porque você tem o direito de ser feliz. Dia 13, a queima dos espinhos, e dia 14, nós teremos um momento de adoração ao nosso Deus, ao Espírito Santo de Deus.

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2: 7h28.
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1: 7h42.
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1: Deus não terá por inocente aquele que chega até Ele diante do altar. Levanta o envelope, faz um voto a Deus e depois não cumpre. Aquele que leva o santo nome de Deus, o Senhor teu Deus, em vão, isso é muito grave. Desde pequenininha, eu aprendi com meu pai, o apóstolo, que eu não sou obrigada a fazer voto nenhum diante de Deus. Mas se eu fizer um voto diante de Deus, eu preciso cumprir. Porque se eu faço um voto diante de Deus e cumpro, são bênçãos e promessas de Deus que se cumprem na minha vida. Eu subo para outro nível espiritual. Eu recebo aquilo que ninguém pode fazer por mim, só Deus pode fazer por mim. Agora, se eu faço diante do altar de Deus um voto e não cumpro, é maldição que eu estou atraindo para a minha vida. Porque eu estou levando Deus de forma relaxada. Eu estou achando que eu posso prometer algo diante de Deus, fazer um voto diante de Deus e não cumprir. Afinal de contas, é Deus. Deus entende. Deus não vai deixar nenhum mal me acontecer, não. Deus me entende. Eu não honrei minha palavra diante do altar e Deus me entende. Escuta aqui, me entende não. Sabe por quê? Porque Deus pode tudo, menos deixar de cumprir a sua palavra.
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1: 7h58.
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2: Tem que tomar muito cuidado. Existem maldições muito bonitas. Por exemplo, isso eu não posso. Você está contrariando a Bíblia que diz: eu posso todas as coisas naquele que me fortalece. É muito importante entender que o nosso Deus nos deu poder para conquistar o impossível, porque Ele é o Deus que faz o impossível acontecer na nossa vida. É grandioso demais isso. E quando você diz eu estou feio, você fica feio, porque não existem pessoas feias. E quando você diz eu estou velho e acabado, você fica velho e acabado, porque uma pessoa pode ser idosa e ser jovem e bonita. Cada beleza tem a sua idade, cada idade tem a sua beleza, e é o nosso interior que faz aflorar no nosso semblante, no nosso rosto, na nossa maneira de ser, toda a beleza do Espírito Santo que habita em nós. É grandioso isso. Uma mulher disse para mim, ela falou: o senhor é muito animado. Eu disse: obrigado. O senhor é muito avivado. Eu disse: glória a Deus. O senhor é um jovem, o senhor precisa entender que eu tenho 50 anos, eu não dou conta mais de fazer o que os jovens fazem. Eu disse: mas eu faço, e eu tenho mais de 60. Ela olhou assim e falou: é mesmo, é mesmo, a vida da gente está aqui dentro, sabe, a nossa fé está aqui dentro. Eu posso todas as coisas daquele que me fortalece, está aqui dentro. Agora, o nosso culto é racional, ou seja, é na nossa cabeça. As pessoas gostam muito de me ouvir, porque eu sou simples no falar, direto do jeito que eu falo, mas todo mundo entende. Então, o intelectual, o teólogo, ele entende, mas se ele não entender também não tem importância não. O simples entendendo está bom. Jesus disse: graças te dou, ó Pai, porque ocultastes essas coisas dos sábios e entendidos e revelaste aos pequeninos. Às vezes o doutor, ele é doutor na medicina, mas ele não sabe nada de direito. O doutor é doutor em direito, é advogado, mas ele não sabe nada de plantação. E às vezes a pessoa, ela tem vários doutorados, mas não sabe nada da vida, não sabe nada daquilo que você sabe. Porque o que você sabe está acima do doutorado, do pós-graduado, PhD, mestrado, está acima de qualquer conhecimento humano. E Paulo ficou louco com isso. Paulo era um intelectual, um homem muito culto, e quando ele conheceu Jesus no caminho de Damasco, ele foi para a Grécia, porque a Grécia é o berço da sabedoria do homem, e ele foi para a Grécia. E quando ele chegou na Grécia, ele foi para o Jardim dos Deuses. Eu conheço o Jardim dos Deuses. E lá tinha um altar escrito ao Deus desconhecido. Ele subiu no altar e disse: olha, o Deus desconhecido de vocês, eu conheci, e ele é maravilhoso. E Paulo pregou no Areópago de Atenas. Eu também já preguei lá. Eu também tive a graça de pregar lá, no Areópago de Atenas, na Grécia, onde Paulo pregou. E ele pregou sobre a grandeza de Deus. A grandeza de Deus faz os seus problemas se tornarem pequenos. A grandeza de Deus faz o impossível se tornar possível. A grandeza de Deus levanta você deste leito de enfermidade. A grandeza de Deus levanta a sua vida e faz você se enxergar como Deus te enxerga. Não como os teus inimigos falam, nem como você pensa, mas como Deus te enxerga.

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1: Eu represento uma obra grandiosa. Eu represento um poder grandioso. Eu trago nas minhas mãos uma credencial do nome de Jesus. O poder de um Deus que pega o homem no pó e o transforma em príncipe. O poder de um Deus que levanta o entrevado, o paralítico. O poder de um Deus que dá vista aos cegos, que faz o surdo ouvir, que cura o desenganado, desafia a ciência e faz aquilo que a ciência não consegue fazer. Eu trago aqui uma palavra de coragem e vitória espiritual para a sua vida, para que você possa olhar para cima e saber que alguém lá de cima me colocou no seu caminho para abrir os seus olhos para o grande amor que Ele tem por você. Nada acontece por acaso. Eu oro todas as madrugadas e comigo oram mais de 1 milhão de pessoas. Tem muitos anos isso. Em todas as partes do mundo. Eu recebo no Monte Manaim pessoas doentes, desenganadas, com filho nas drogas, com casamento destruído, desejo de suicídio, depressão, angústia. E essas pessoas que me procuram batendo na última porta. Depois de terem ido em muitas igrejas, em muitos lugares, são tocadas por Deus. Sentem algo grandioso. E esta obra da revelação do Espírito, ela traz para você uma força violenta. Um poder grandioso. Deus não aceita que nada e nem ninguém venha escravizar sua vida, venha dominar sua vida, venha atrapalhar sua vida, venha impedir você de ir para frente, venha impedir você de realizar seus sonhos. É impressionante. O contrário da morte não é vida. O contrário da morte é sonhos. Porque quem parou de sonhar já morreu há muito tempo. E quando você parou de sonhar, dentro de você enfraqueceu a sua vontade de viver. A falta de sonhos, ela vai definhando por dentro as pessoas. E elas vão perdendo o ânimo para a vida. Só que a sua vida está apenas começando. Por isso que eu estou aqui. Deus me colocou no seu caminho, em resposta à sua oração. para trazer para você a obra da revelação do Espírito Santo. Por isso, creia.

0: 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Vai te dar o que você precisa e o que só Ele pode fazer por você. 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
1: Tudo que o bicho quer é que você cruze os braços. Porque você de braços cruzados, quietinho, sem fazer nada, fica mais fácil dele destruir sua vida.
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0: 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Vamos agora acompanhar mais um resultado de quem usou a fé e recebeu o seu milagre.
1: Como que é o nome do senhor?
2: É Hélio Lino da Silva.
1: Seu Hélio, o senhor mora onde?
2: Moro em Jordanésia.
1: Jordanésia. Conta aqui para os irmãos, qual é o seu testemunho de hoje?
2: Meu testemunho é da cura da minha mulher, dos ombros dela. Ela tinha uma cirurgia para fazer nos dois ombros e tinha muita gente na frente dela, mais de 600 pessoas. Aí eu decidi fazer um sacrifício por essa finalidade, para a cura dela. Aí ela foi curada, ela não sente mais nada nos ombros e ela não quer mais fazer a cirurgia, que não vai precisar mais.
1: Quanto tempo ela estava sofrendo com essas dores nos ombros?
2: Ah, uns 4 anos mais ou menos.
1: 4 anos sofrendo com dores nos ombros?
2: Isso.
1: E precisava fazer uma cirurgia com urgência?
2: Com urgência, e tinha muita gente na frente dela, mais de 600 pessoas.
1: Mais de 600 pessoas. Isso. E aí o senhor foi orientado pelo profeta de fazer um sacrifício?
2: Isso, aí eu fiz. E deu certo, que ela foi curada. Ela disse que não sente mais nada, está normal os braços, os ombros dela, que é os dois lados. E então ela mesmo não quer fazer que médico corte ela mais nesse sentido, não.
1: Glória a Deus, olha aí para você ver o poder do sacrifício. 4 anos sofrendo com dores nos ombros, precisando fazer uma cirurgia com urgência, mais de 600 pessoas na fila, na frente dela, e o sacrifício, a partir do momento que ele colocou o sacrifício no altar, orientado pelo profeta, ela foi curada, não sente mais nada, é isso?
2: Não sente mais nada, tá perfeita.
1: Vale a pena sacrificar?
2: Vale a pena.
1: Vale a pena obedecer o profeta?
2: Vale a pena obedecer o profeta.
1: O senhor faria tudo de novo?
2: Com certeza, faria tudo de novo.
1: O que o senhor tem a dizer para quem está nos assistindo sobre o sacrifício?
2: Faça o sacrifício que é orientado pelo profeta. Daquilo que ele precisa de adquirir a favor dele, ele cumpra, que dá tudo certo.
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1: Paz e luz a todos vocês. Nós estamos chegando próximo a três datas importantes. Primeira, a queima dos espinhos. Os espinhos significam sofrimentos antigos, doenças antigas, dores antigas, mágoas antigas. Os espinhos representam um passado que você não quer voltar a ter na sua vida. Dizem que recordar o passado é sofrer duas vezes. Tem pessoas que gostam de pegar as coisas ruins do passado e trazer para o presente. Esses espinhos têm que ser queimados. Queimados e destruídos. Para que você possa seguir em frente na sua vida. No dia 13 você vai pegar um galho de espinho. Os pastores têm que explicar isso 10, 20, 30 vezes para os irmãos. Pegar um galho de espinhos, pode ser coroa de Cristo, pode ser espinho de laranjeira, pode ser uma espinheira. Porque tem gente que tem uma espinheira na vida. Tudo que faz dá errado. E você vai levar no santuário para entregar, para fazer a queima dos espinhos. Logicamente, junto com esse galho de espinhos, você vai apresentar a Deus uma oferta como perfume suave às narinas de Deus e uma atitude de amor, porque perfume é amor. Perfume exala o amor, exala o carinho, exala o envolvimento do seu coração, da sua alma, com a pessoa que você ama, que é Deus. No dia 12, dia dos namorados, nós vamos combater todo espírito de pombagira e todo espírito das trevas que tenta atrapalhar, encalhar sua vida, atrapalhar sua vida sentimental. Quem nunca sofreu isso, né? Todos nós já sofremos isso. Todos nós já tivemos um período na nossa vida que a gente não foi feliz no amor. Que a gente não conseguiu o que queria. E outras pessoas conseguiram até casar e perder o casamento. Eu mesmo já tive fracassos na vida sentimental. Eu tinha vontade de morrer. Porque é muito ruim quando você ama uma pessoa e a pessoa não te ama. Quem nunca passou por isso? Mas dia 12, nós vamos fazer o tapete do amor. Você vai levar a pessoa que você ama para passar com você no tapete do amor, porque ele vai ser preparado espiritualmente para você não pisar em espinhos, mas pisar num tapete bonito que representa a sua felicidade na vida sentimental. É isso que eu desejo, quero, do fundo do meu coração para você. Mas é muito importante entender que se você não tem ninguém, você precisa ter alguém. Mas não pode ser qualquer um também que vai abandonar você no final da sua vida, na hora que você mais precisa. Tem que ser alguém que vai estar do seu lado, lutar do seu lado, trabalhar do seu lado, caminhar do seu lado. E essa pessoa, você vai levá-la para passar no tapete do amor. Se você não tem essa pessoa, leve a foto da pessoa. Se você não tem a pessoa, não tem a foto, vai sozinho e leve sua fé e a certeza de que Deus vai dar para você a pessoa certa para ser sua companheira durante a vida inteira, seu companheiro durante o resto da vida. Quando for no domingo, dia 12 vai cair na sexta, dia 13 vai cair no sábado, no domingo, dia 14 é o dobro de 7, é a porção dobrada do Espírito Santo. Aí o fogo vai pegar. Aí o fogo vai descer. Nós vamos fazer a oração do fogo em todos os santuários do Brasil. Às 3 horas da tarde vai ter um Pentecoste, labareda de fogo. É o poder de Deus agindo na vida de cada pessoa. Irmão, sua vida não pode ser uma geladeira, nem você pode ser morno. A Bíblia diz que o morno Deus vomita da boca dele. Sua vida tem que ser fogo! É fogo! É fogo!

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1: 8h55.
2: Você acabou de ouvir a oração da madrugada, esse momento de intimidade com Deus, reflexão, oração, momento de força espiritual, todas as madrugadas com a apóstola Sol, Daniela Carvalho, com o apóstolo missionário Adelino de Carvalho. Eu sou a profetisa Maria Batista e eu estou aqui para atender você que acabou de ouvir a oração da madrugada. Você pode entrar em contato pelo 319-7508-8632. 319-7508-8632 é o meu WhatsApp. Esteja você me ouvindo pela rádio web Rede do Coração, me ouvindo pelo canal do YouTube da Igreja Reino dos Céus ou pela 94.1 FM. Não importa onde você esteja ou qual seja o seu problema, eu estou aqui para te ajudar. E eu quero chamar a sua atenção, porque dia 29 de maio, sexta-feira, última sexta-feira do mês de maio, eu, profetisa Maria Batista, estarei na Rua Varginha, número 162, no centro de Belo Horizonte, ali no final da passarela da Rua Rio de Janeiro, esquina com a Rua Célio de Castro, no santuário, entregando na sua mão o sal para tirar a amargura da sua vida. Você tem um filho que te traz amarguras na alma por causa dos problemas que ele passa, depressão, vício. Você tem problemas no seu casamento, com a sua esposa, com seu marido. Essa amargura de viver um casamento a ponto de separação. Qual é a amargura que você está vivendo? Qual é a angústia que você está passando? Qual é a tristeza que

0: Você já foi em tantos lugares, tantas igrejas, já pediu tanto a Deus para tirar da sua alma e você ainda não conseguiu tirar. A amargura ficou impregnada aí dentro e você não consegue ter sossego. Eu vou tirar isso para você. Eu vou entregar na sua mão, dia 29 de maio, o sal para tirar a amargura da sua vida. Eu vou na nascente dessa amargura. Eu vou atender você, orientar você espiritualmente em particular e vou analisar, fazer um diagnóstico espiritual de onde está vindo essa amargura. E nós vamos colocar, como o profeta Eliseu fez, a pedido do povo, o sal para tirar a amargura da nascente deste problema. Onde ele surge, ele será eliminado. Sexta-feira, às 7 da manhã, 9 da manhã, 3 da tarde e às 7 horas da noite, você vai vir ao meu encontro, receber das minhas mãos este sal para tirar essa amargura que incomoda você. Anote aí o meu WhatsApp, 319-7508-8632. Eu sou a profetisa Maria Batista e Deus não fez você me ouvir por acaso. Eu estou aqui, abaixo de Deus, para te ajudar.
1: 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O crescimento espiritual é uma necessidade para toda aquela pessoa que busca uma vida melhor, uma vida de paz, uma vida com preenchimento do vazio na alma. Diz a palavra de Deus: o meu povo, disse Deus, tem sofrido por falta de conhecimento. Eu tenho procurado, no nosso programa, trazer, através da participação de companheiros e companheiras, uma visão maior da grandeza de Deus para a nossa vida, da grandeza de Deus para o propósito do Pai em levantar seus filhos. Enquanto o mundo quer te ver por baixo, e a trama maligna do mundo é te jogar para baixo e levar você ao fracasso e à derrota, Deus quer levantar você e colocar você por cima. O crescimento espiritual vem através do conhecimento. Diz a palavra de Deus: o meu povo tem sido destruído por falta de conhecimento espiritual. Nós vamos agora a mais um quadro importante do nosso programa.
2: Diz a palavra de Deus:
3: a sabedoria edificou sua casa e lavrou suas 7 colunas. Provérbios 9:1.
2: Quando Salomão, filho de Davi, assumiu o reino de Israel, ele pegou um reino falido, empobrecido pelas derrotas sofridas por inimigos que tomaram do povo de Deus suas riquezas. Diante das dificuldades e sem ver a saída, Salomão convocou todo o povo a fazer um grande sacrifício a Deus. Ao ver o sacrifício perfeito no altar, Deus viu a fé de Salomão no sacrifício oferecido no altar. E aquele sacrifício tocou no coração do pai, que desceu do céu e disse a Salomão para lhe fazer um pedido. Salomão então pediu a Deus sabedoria e conhecimento. Mas Deus lhe deu mais. Deus deu a Salomão muito mais do que ele pediu: saúde, riqueza, longevidade e vitória sobre todos os inimigos. Bárbara Barcelos agora traz para você as sete colunas da sabedoria.
4: O temor do Senhor é o princípio da sabedoria. A linha do horizonte. Certa vez, um jovem subiu a montanha muito alto para conversar com um sábio. Segundo seu ponto de vista, havia algo errado na criação do mundo, algo que não fazia sentido, e ele precisava ouvir as palavras daquele sábio para tirar as suas dúvidas. Então o jovem perguntou ao sábio: Senhor, a natureza é tão bonita, é tão linda e é tudo muito funcional. Cada coisa tem sua razão de ser. Mas, no meu ponto de vista, tem algo que não serve para nada. Então o sábio perguntou: o que é essa coisa que há na natureza que você julga não servir para nada, meu jovem? E o rapaz respondeu: a linha do horizonte. A linha do horizonte serve para quê? Se eu caminho um passo em direção ao horizonte, ele se afasta um passo de mim. Se caminho 10 passos em direção ao horizonte, o horizonte se afasta 10 passos de mim. Se eu caminhar quilômetros e quilômetros em direção ao horizonte, o horizonte se afasta os mesmos quilômetros que eu caminhei. Isso não faz sentido algum. Para que serve o horizonte, então? Aquele velho sábio, de rosto enrugado, os olhos quase fechando, as marcas do tempo, as marcas de longas estradas percorridas estavam no seu rosto, nas suas mãos enrugadas, nos seus cabelos brancos. E aquele velho sábio sorriu e respondeu àquele jovem: é justamente para isso que existe o horizonte, para que você possa caminhar e não parar de caminhar. A moral desta parábola são os sonhos. Enquanto você sonhar, você tem vida. O dia que você parar de sonhar é porque você morreu, mesmo sem ter sido enterrado. Você pode viver uma vida vegetativa, um dia após o outro, sem perspectiva, sem sonhos. Também podem vir as lutas que vierem, porque você não tem razão nenhuma para lutar, porque você não tem nada para conquistar. Mas quando surge um sonho dentro de você, quando nasce um sonho, por menor que seja, no seu coração, e você luta por ele, e conquista, e se gloria daquela vitória, se sente feliz, goza daquela vitória, você tem coragem de sonhar de novo. E sonhar cada vez mais alto. E caminhar, e lutar, e conquistar, e sonhar de novo, e triunfar com a vitória. E assim a vida vai passando e você se torna um colecionador de vitórias. Que seja longe o horizonte, mas que você nunca deixe de caminhar para frente na sua vida. Deus te abençoe. Paz e luz.

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3: Paz e luz a todos vocês. Nós estamos chegando próximo a três datas importantes. Primeira, a queima dos espinhos. Os espinhos significam sofrimentos antigos, doenças antigas, dores antigas, mágoas antigas. Os espinhos representam um passado que você não quer voltar a ter na sua vida. Dizem que recordar o passado é sofrer duas vezes. Tem pessoas que gostam de pegar as coisas ruins do passado e trazer para o presente. Esses espinhos, isso são espinhos. Esses espinhos têm que ser queimados. Queimados e destruídos. Para que você possa seguir em frente na sua vida. No dia 13 você vai pegar um galho de espinho. Os pastores têm que explicar isso 10, 20, 30 vezes para os irmãos. Pegar um galho de espinhos. Pode ser coroa de Cristo, pode ser espinho de laranjeira, pode ser uma espinheira. Porque tem gente que tem uma espinheira na vida. Tudo que faz dá errado. E você vai levar no santuário para entregar, para fazer a queima dos espinhos. Logicamente, junto com esse galho de espinhos, você vai apresentar a Deus uma oferta como perfume suave às narinas de Deus e uma atitude de amor, porque perfume é amor. Perfume exala o amor, exala o carinho, exala o envolvimento do seu coração, da sua alma com a pessoa que você ama, que é Deus. No dia 12, dia dos namorados, nós vamos combater todo o espírito de pombagira e todo o espírito das trevas que tenta atrapalhar, encalhar sua vida, atrapalhar sua vida sentimental. Quem nunca sofreu isso, né? Todos nós já sofremos isso. Todos nós já tivemos um período na nossa vida que a gente não foi feliz no amor, que a gente não conseguiu o que queria. E outras pessoas conseguiram até casar e perder o casamento. Eu mesmo já tive fracassos na vida sentimental, eu tinha vontade de morrer. Porque é muito ruim quando você ama uma pessoa e a pessoa não te ama. Quem nunca passou por isso? Mas dia 12, nós vamos fazer o tapete do amor. Você vai levar a pessoa que você ama para passar com você no tapete do amor, porque ele vai ser preparado espiritualmente para você não pisar em espinhos, mas pisar num tapete bonito que representa a sua felicidade na vida sentimental. É isso que eu desejo, quero, do fundo do meu coração para você. Mas é muito importante entender que se você não tem ninguém, você precisa ter alguém. Mas não pode ser qualquer um também que vai abandonar você no final da sua vida, na hora que você mais precisa. Tem que ser alguém que vai estar do seu lado, lutar do seu lado, trabalhar do seu lado, caminhar do seu lado. E essa pessoa, você vai levá-la para passar no tapete do amor. Se você não tem essa pessoa, leve a foto da pessoa. Se você não tem a pessoa, não tem a foto, vai sozinho. E leve sua fé e a certeza de que Deus vai dar para você a pessoa certa para ser sua companheira durante a vida inteira, seu companheiro durante o resto da vida. Quando for no domingo, dia 12, vai cair na sexta, dia 13 vai cair no sábado, no domingo, dia 14, 14 é o dobro de 7, é a porção dobrada do Espírito Santo. Aí nós vamos. Aí o fogo vai pegar, aí o fogo vai descer, nós vamos fazer a oração do fogo em todos os santuários do Brasil. Às 3 horas da tarde vai ter um Pentecoste, labareda de fogo. É o poder de Deus agindo na vida de cada pessoa. Irmão, sua vida não pode ser uma geladeira, nem você pode ser morno. A Bíblia diz que o morno Deus vomita da boca dele. Sua vida tem que ser fogo! É fogo! É fogo!

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2: Agora eu vou ler Apocalipse 17. Fique de pé. 17:1. Eu vou falar totalmente o contrário. A senhora falou da noiva, que é pura, que é cheia de amor, cheia de sonhos. Eu vou falar da prostituta, que é cheia de podridão, vazia de amor, cheia de sofrimento e humilhação, e que na Bíblia representa o mundo aí fora, de trevas, de acusações, de doenças, de horrores. De pé, por favor. Diz assim Apocalipse 17:1. E veio um dos 7 anjos que tinham as 7 taças e falou comigo, dizendo: vem e mostrar-te-ei a condenação. Aí já começa a condenação de Deus sobre aqueles que não pertencem à noiva do Cordeiro, que não são da igreja. A condenação da grande prostituta que está assentada sobre muitas águas. Muitas águas, muitas conversas irônicas, piadas. Aliás, a besta do Apocalipse é o espírito de ironia, o espírito de zombador, sabe? o espírito de desfazer das coisas de Deus, desfazer da palavra de Deus e transformar a palavra de Deus em piada. Por isso que é besta, é besta. Versículo 2: com a qual se prostituíram os reis da terra, os que habitam na terra se embebedaram com o vinho da sua prostituição. Eu vi uma entrevista com uma prostituta reclamando que os prostíbulos, os cabarés, estão indo à falência, porque homens que procuravam em São Paulo os cabarés não estão procurando mais, que eram pessoas do interior, do agronegócio. E o repórter então chegou a uma conclusão que a prostituição, os cabarés estão desaparecendo porque o mundo virou um grande prostíbulo. Hoje o mundo por todo lado tem pessoas que não têm mais o menor respeito ao corpo, ao templo do Espírito Santo. E isso é terrível. E continua dizendo o texto: e levou-me em espírito a um deserto e vi uma mulher assentada sobre uma besta de cor escarlate que estava cheia de nomes e blasfêmia e tinha 7 cabeças e 10 chifres. 7 cabeças e 10 chifres, confusão, confusão. O mundo vive uma confusão mental. O mundo não sabe qual direção seguir. As pessoas estão perturbadas, as pessoas estão enlouquecidas. Olha, a gente vê essas coisas acontecendo por aí, são coisas que mostram o estado de espírito da pessoa, como está a cabeça da pessoa, agredindo umas às outras, sabe? E provocando situações de morte e destruição. Pessoas com a cabeça dominada pelo diabo. E a mulher que estava vestida de púrpura e de escarlata, adornada com ouro, pedras preciosas, pérolas, e tinha na mão um cálice de ouro cheio de abominações. O cálice é a ceia. Abominação é blasfemar contra a ceia do Senhor. E cheio de imundice da sua prostituição. E na sua testa estava escrito o nome: Mistério, a grande Babilônia, a mãe das prostitutas. Babilônia, da palavra grega Babel, que quer dizer confusão, a mãe das prostitutas e abominações da terra. Preste atenção numa coisa. Não deixe o mundo te destruir, não. Não divida sua cabeça com as trevas. Não deixe Satanás te destruir, não. Não mude sua forma de pensar, não. Não existe felicidade fora da família. Não existe felicidade na prostituição. Não existe felicidade nos bordéis, nem nas boates. Não existe paz no mundo. Quem dá paz para as pessoas é só Jesus. Quem dá alegria de viver para as pessoas é só Jesus. Quem salva é só Jesus.

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1: Quando eu fui curado, eu não mando ninguém fazer isso, tá? Não estou mandando você fazer não, tá? Eu fiz, é problema meu. Quando eu fui curado, que eu li na Bíblia que Deus, ele poderia me curar da epilepsia. Eu estava cansado de babar, eu estava cansado de dar ataque epilético. Então eu peguei meus remédios e joguei fora. E disse, Deus, agora a minha parentela toda tá me achando que eu tô louco. Tá todo mundo, minha família toda, achando que eu enlouqueci porque eu joguei fora os remédios. Ou o Senhor me cura, ou o Senhor me cura. Sacrifiquei e nunca mais dei ataque epilético.
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1: Fizeram os filhos de Israel. Israel é quem? Jacó. Não era Jacó o nome dele? E ele, depois da revelação, se tornou Israel. Sim ou não? Fizeram os filhos de Israel. Eles tinham a bênção. Eles eram da igreja. Fizeram os filhos de Israel que era mal perante o Senhor. Deixaram de entregar o dízimo, deixaram de adorar a Deus, deixaram de ser fiéis a Deus, deixaram de tomar santa ceia, deixaram de jejuar, deixaram de praticar o amor de Deus, deixaram de evangelizar. Fizeram os filhos de Israel o que era mal perante o Senhor. Não é perante o homem, não. Perante o homem o cara pode te bajular. É perante Deus. O que vale é perante Deus. O que vale é você perante Deus, não é o que os outros falam, não é quem te elogia, te chama de bonitinho. Não, o que vale é você perante Deus. Perante Deus o que vale não é sua oração, não é sua pregação, não é você cantar. O que vale é a sua obra. Então fizeram o que era mal perante o Senhor. Por isso o Senhor os entregou nas mãos dos inimigos, que eram os midianitas. Nas mãos do inimigo, que eram os midianitas. Quando você faz o que é mal perante Deus, os inimigos espirituais não entram na sua vida, porque eles querem entrar. Não, é Deus que entrega você para eles. Por quê? Para você apanhar e aprender. Mas Deus não tem compaixão, não? Tem, de quem obedece. Os filhos da desobediência, a Bíblia diz que os filhos das trevas são os filhos da desobediência. Quando Elias desafiou os profetas de Baal, quem eram os profetas de Baal? Eram de Israel, era servo de Deus. Eles eram servos de Deus que deram as costas para Deus. E Elias ficou com depressão, porque ele achou que só tinha ele que era fiel, que todo o povo de Israel tinha se desviado. E depois ele descobriu que 7 mil não havia desviado.

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1: 10h26.
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2: Nós estamos buscando na sabedoria do Espírito estabelecer o que queremos e o que não queremos para a nossa vida. Vou repetir. Nós estamos buscando na sabedoria do Espírito, não do homem, do Espírito, porque o Espírito se nos revela. O Espírito do Deus Todo-Poderoso está em você, está em mim. Então nós estamos buscando na sabedoria do Espírito o que queremos e o que não queremos para a nossa vida. Porque abaixo de Deus, quem governa a nossa vida somos nós. Nós tomamos decisões erradas, nós tomamos decisões acertadas, nós acreditamos em pessoas erradas, nós acreditamos em pessoas certas. Mas quando nós não tomamos uma posição perante Deus, quem vai decidir a nossa vida não é Deus e nem é você. Quem vai decidir a sua vida são os seus inimigos, porque você cruzou os braços, consentiu. Se eu não tomo decisão pela sabedoria do Espírito de Deus, quem vai decidir minha vida são os meus inimigos. Porque quem cala, consente, quem cruza os braços, assiste, quem cruza os braços, não faz. Uma ação vale mais do que mil palavras. Quando nós temos uma ação profética, nós estamos substituindo as palavras pela nossa ação. Há uma passagem poderosa do profeta Samuel, quando ele se deparou com o povo chorando no altar e repreendeu o povo dizendo: substitua as tuas lágrimas pelo teu sacrifício. E quando o sacrifício foi apresentado no altar, houve um estrondo nos céus e o arcanjo Miguel desceu e matou todos os inimigos do povo de Deus, que chorava de medo, acuado. Então o profeta de Deus disse assim: substitua tuas lágrimas pelo teu sacrifício, substitua teus sofrimentos pelo teu sacrifício, substitua tuas palavras de lamentações pelo teu sacrifício, porque uma ação vale mais do que mil palavras.

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1: A maior estratégia do inimigo é a soberba. Porque a soberba impede a pessoa de ouvir as coisas de Deus. Porque ele se sente acima dos outros, melhor do que os outros. Então ele não vai ouvir o pai, porque ele é soberbo, ele tem a razão. Ele não vai ouvir a mãe, porque ele tem a razão. Ele não vai ouvir o apóstolo, porque ele é cheio de razão. Ele não vai ouvir o pastor, o profeta, porque ele é cheio de explicação, cheio de razão. E ele vai para o buraco e vai caminhando para o buraco, porque ele não ouve ninguém.
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1: Eu quero trazer uma palavra revelada para você, principalmente para aquelas pessoas que se acham acima das outras, melhores que as outras, mais santas que as outras, porque não tem ninguém melhor e nem pior. Todos nós somos servos do Deus Altíssimo. E temos que ter o nosso espírito humilde para entender que não tem ninguém melhor, não tem ninguém maior. A misericórdia do Senhor Deus é a causa de nós não sermos consumidos. Eu vou falar hoje sobre Salmo 41. Bem-aventurado o que acode ao necessitado. Bem-aventurado o que acode ao necessitado. O Senhor o livra no dia do mal. O Senhor o protege, preserva-lhe a vida e o faz feliz na terra. Olha o tanto de bênção que vem para aquele que socorre ao necessitado, que acode ao necessitado. O Senhor o livra no dia do mal. O Senhor o protege. O Senhor preserva-lhe a vida. E o Senhor o faz feliz na terra. A minha luta contra os religiosos está exatamente aqui. O Senhor o faz feliz na terra. Porque eles acreditam que a felicidade é somente para depois da morte. Eu também acredito que depois que nós partirmos deste mundo, nós vamos atingir a plenitude da grandeza de Deus para a nossa vida. Mas a oração do Pai Nosso diz: seja feita a tua vontade assim na terra como no céu. Diz também: venha a nós o vosso reino. Então, neste texto tem quatro bênçãos para aquele que atende ao necessitado. O Senhor cuida dele, me perdoe, eu pulei o versículo. O Senhor livra ele no dia do mal. O Senhor o protege, 41:2, o Senhor o protege. O Senhor preserva-lhe a vida. O Senhor o faz feliz na terra. E tem mais uma quinta bênção: não o entrega aos olhos dos seus inimigos. Ou seja, aquele que busca socorrer o necessitado não é visto pelos seus inimigos. É impressionante isso. Eu morei durante muitos anos em Belo Horizonte, na região da Pampulha. Na rua que eu morava, foram assaltadas a casa da esquerda, a casa da direita e as duas casas da frente. A do lado da frente, mas que dava para o lado, não foi porque era um terreno. Era um lote. Vazio. Mas as quatro casas ao redor da minha casa foram assaltadas. E a minha casa nunca foi assaltada. Porque Deus não permite que a sua casa seja vista pelos teus inimigos ou por alguém que quer saquear você. Eu estava um dia no viaduto da Lagoinha, em Belo Horizonte, e pararam o trânsito e vieram muitos pivetes fazendo arrastão, roubando todo mundo. Quando chegaram no meu carro, pularam o carro, o chefe deles falou assim: esse aí não, ó. Certamente ele me conhecia, e graças a Deus eu sou muito amado pelas pessoas, muito querido. Todo lugar que eu vou, tem uma pessoa que gosta de mim. E eles assaltaram todo mundo que estava ali, naquele parado ali em cima do viaduto, até o trânsito andar. Aí eles foram embora. Deus, ele tem um cuidado muito grande comigo, com você. É igual quando carrega um bebê. Deus carrega a gente assim com muito cuidado, igual quando carrega um bebezinho, com muito cuidado. Eu acho que eu, por exemplo, Deus às vezes ele me põe ainda assim, ó, Adelina aqui, ó, esse Adelino, ele é louco de fé, ele faz tudo por mim, e é isso que é maravilhoso. Quando Davi foi ser castigado por causa do recenseamento, Deus ficou em dificuldade, porque Davi falou assim: Senhor, eu mereço ser castigado, mas eu quero que o Senhor me castigue, e não um homem e nem os meus inimigos. Só que Davi era louco com Deus, e Deus era louco com Davi. A Bíblia diz que Davi foi o único homem segundo o coração de Deus. Isso é maravilhoso. Quando Jesus foi para o deserto, ele tinha um pastor. Jesus tinha um pastor, o João Batista, que o batizou. Antes dele ir para o deserto para ser tentado pelo diabo, ele foi batizado. Quando Jesus foi batizado, ele ouviu uma voz, e todo o universo ouviu a voz de Deus, que disse assim: este é meu filho que eu amo, este é o meu filho amado em quem me comprazo. É como se Deus falasse assim para Jesus: eu te amo. É uma das coisas mais lindas que tem, é quando um pai chega para o filho, abraça e fala: eu te amo, meu filho. Quando uma mãe fala: eu te amo, meu filho. E Jesus ouviu Deus falar: eu te amo. Então ele foi para o deserto enfrentar o diabo, sabendo de uma coisa: o meu pai me ama. Ele jamais vai me deixar sozinho aqui, ele jamais vai deixar eu ser destruído, ele jamais vai deixar eu ser derrotado. Está...

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1: 1119.

luz para você, meu irmão. Paz e luz para você, minha irmã. Para você que está acompanhando aí a nossa programação aqui na Web Rádio Reino. Que Deus venha abençoar rica e abundantemente a sua casa e a sua família, em nome de Jesus. Lembrando a você que você pode estar enviando o seu nome e o da sua família para serem inclusos ao momento de oração. Adicione o nosso número 62, nosso WhatsApp é o 62985834609. 62985834609. Ou dentro do nosso aplicativo ou no nosso site, o www.radioreino.com, ou o nosso aplicativo baixado aí na sua Play Store, o aplicativo Web Rádio Reino. Nele você pode deixar aí o seu pedido de oração na aba de pedido de oração ou de recados. Que Deus abençoe a sua vida. Mais uma vez aí, o nosso WhatsApp, 62985834609. Paz e luz para você! Eu estou...

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1: Eu não escondo de ninguém a admiração que eu tenho pelo apóstolo São Paulo. 1 Coríntios 16, 9. Eu tenho uma admiração muito grande por Paulo. Paulo sofreu muita humilhação. E muitas humilhações que Paulo sofreu, eu já sofri também. Porque Paulo não era um dos 12 apóstolos. Paulo não foi um daqueles que Jesus escolheu fisicamente. Então ele sofreu muitas perseguições, como eu também não sou um dos 12 apóstolos. E para as pessoas ignorantes, que não têm revelação espiritual, ignorantes espiritualmente, elas falam: apóstolos foram só os 12. E Paulo não estava entre os 12. Tem um homem na Bíblia chamado Alexandre Latueiro. Latueiro é porque ele era lanterneiro, mexia com lata, com ferro. Paulo diz assim: Alexandre Latueiro me fez muitos males, porque ele perseguia Paulo, dizendo que Paulo era falso profeta, falso apóstolo, porque Paulo não era um dos 12. Mas se você pegar a Bíblia, dos 27 livros do Novo Testamento, 14 foram escritos por Paulo. Como ele não era um apóstolo de Jesus? Claro que era. Paulo tinha um conhecimento tão grande, tão profundo, que no primeiro século, quando foram escritos os livros do Novo Testamento, os primeiros livros do Novo Testamento que foram escritos foram os livros de Paulo. Não foram os evangelhos sinóticos. Mateus, Marcos, Lucas e João. E também não foi Atos dos Apóstolos, que foi escrito por Lucas, o médico. Os primeiros livros, que na verdade destrincham os ensinamentos de Jesus, foram os livros de Paulo. Paulo sofreu perseguição até do apóstolo Pedro. E no entanto, Paulo era muito sóbrio, tinha muito conhecimento, e mais que isso, ele teve um encontro com Jesus. Por revelação. Depois que Jesus havia ascendido aos céus. Muito bem. E antes Paulo estava do outro lado, quando Estevão foi apedrejado. Primeiro mártir do cristianismo foi um diácono. Eu amo o diaconato. Eu acho o diaconato de uma igreja algo fantástico, maravilhoso, as colunas da igreja. Primeiro mártir do cristianismo não foi um apóstolo. O primeiro mártir do cristianismo foi um diácono, Estevão, que foi apedrejado em praça pública por ordem de Saulo, que era o apóstolo Paulo, que antes de se converter era Saulo. E quando Saulo se converteu e se tornou Paulo no caminho de Damasco, todo mundo tinha medo dele, porque ele mandava matar todos os cristãos. Ele era autoridade romana, e na época o Império Romano dominava o povo de Israel. E ele disse aqui em 1 Coríntios 16, 9, ele estava viajando na região da Grécia, Turquia, Éfeso, ali aquela região, Corinto, as ilhas gregas, e ele disse assim: porque uma porta grande e eficaz se me abriu, e há muitos adversários. Olha, esse é um versículo que vale a pena você marcar na sua Bíblia. Uma porta grande para uma obra grande, para ganhar muitas almas, para fazer um estrago no inferno, esvaziar o inferno, encher o reino dos céus. Uma porta grande abriu para ele, Paulo. Grande e eficaz, o suficiente para implantar a igreja. E aí ele manda dizer que ele vai ficar lá. Que ele precisa estabelecer a igreja. Então ele diz: ficarei, porém, em Éfeso até o Pentecostes, porque uma porta grande e eficaz se me abriu e há muitos adversários. E se for, Timóteo, vede que esteja sem medo convosco, porque trabalha na obra do Senhor, como eu também. Portanto, ninguém o despreze, mas acompanhe-o em paz, para que venha ter comigo, pois o espero com irmãos. Aí ele continua dizendo na carta, né? E acerca do irmão Apolo, roguei-lhe muito que fosse com os irmãos ter convosco, mas na verdade não teve vontade de ir agora. Irá, porém, quando se lhe ofereça a oportunidade. Vigiai, estai firmes na fé, portai-vos firmemente e fortalecei-vos, e fortalecei-vos. Todas as vossas coisas sejam feitas com amor. Então, eu tenho muita coisa para falar sobre isso, sobre a nossa família espiritual. Sobre o que nos une, que é mais forte do que a carne e o sangue, que é o Espírito. Tem pessoas que eu não conheço fisicamente, mas conheço espiritualmente, algumas eu até converso com elas, oro por elas. Não é da minha família carnal, mas é da minha família espiritual. E como na visão apostólica o espiritual está acima do carnal, É tudo muito forte. É tudo muito importante. É tudo muito lindo. É tudo muito maravilhoso. É tudo muito simples. O amor é simples. A paz é simples. A alegria é simples. A vida com Deus é simples. E Paulo então diz: uma porta grande e oportuna se abriu para mim. Eu não posso perder esta oportunidade de levar a palavra do meu Deus, levar o reino a essas pessoas que estão no sofrimento, que estão na opressão do diabo, que estão na idolatria, que estão sendo escravizadas por feiticeiros, que estão gemendo sem saída, que não tem paz, não tem alegria de viver, não tem prazer em viver, não tem entusiasmo pela vida. Para essas pessoas eu tenho que levar o reino, porque o reino vai trazer para essas pessoas paz, alegria, prazer em viver, estímulo, entusiasmo com a vida. E Paulo era assim. Ele queria ver as pessoas felizes, como ele era feliz depois que ele encontrou-se com Jesus. Me perdoe, eu não consigo passar para você toda a grandeza e toda a glória que há dentro da minha alma, no meu coração, na minha vida, e que havia na vida de Paulo, toda a glória, toda a grandeza, toda a paz, toda a alegria, que parece que vai explodir a gente por dentro, porque não tem como passar por palavras, mas tem como você experimentar este grande Deus, que não nos abandona em tempo algum.

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1: Paz e luz a todos vocês. Nós estamos chegando próximo a duas datas, três datas importantes. Primeira, a queima dos espinhos. Os espinhos significam sofrimentos antigos, doenças antigas, dores antigas, mágoas antigas. Os espinhos representam um passado que você não quer voltar a ter na sua vida. Dizem que recordar o passado é sofrer duas vezes. Tem pessoas que gostam de pegar as coisas ruins do passado e trazer para o presente. Esses espinhos, isso são espinhos. Esses espinhos têm que ser queimados. Queimados e destruídos. Para que você possa seguir em frente na sua vida. No dia 13 você vai pegar um galho de espinho. Os pastores têm que explicar isso 10, 20, 30 vezes para os irmãos. Pegar um galho de espinhos. Pode ser coroa de Cristo, pode ser espinho de laranjeira, pode ser uma espinheira. Porque tem gente que tem uma espinheira na vida. Tudo que faz dá errado. E você vai levar no santuário para entregar, para fazer a queima dos espinhos. Logicamente, junto com esse galho de espinhos, você vai apresentar a Deus uma oferta como perfume suave às narinas de Deus e uma atitude de amor, porque perfume é amor. Perfume exala o amor, exala o carinho, exala o envolvimento do seu coração, da sua alma com a pessoa que você ama, que é Deus. No dia 12, dia dos namorados, nós vamos combater todo o espírito de pombagira e todo o espírito das trevas que tenta atrapalhar, encalhar sua vida, atrapalhar sua vida sentimental. Quem nunca sofreu isso, né? Todos nós já sofremos isso. Todos nós já tivemos um período na nossa vida que a gente não foi feliz no amor, que a gente não conseguiu o que queria. E outras pessoas conseguiram até casar e perder o casamento. Eu mesmo já tive fracassos na vida sentimental, eu tinha vontade de morrer. Porque é muito ruim quando você ama uma pessoa e a pessoa não te ama. Quem nunca passou por isso? Mas dia 12, nós vamos fazer o tapete do amor. Você vai levar a pessoa que você ama para passar com você no tapete do amor, porque ele vai ser preparado espiritualmente para você não pisar em espinhos, mas pisar num tapete bonito que representa a sua felicidade na vida sentimental. É isso que eu desejo, quero, do fundo do meu coração para você. Mas é muito importante entender que se você não tem ninguém, você precisa ter alguém. Mas não pode ser qualquer um também que vai abandonar você no final da sua vida, na hora que você mais precisa. Tem que ser alguém que vai estar do seu lado, lutar do seu lado, trabalhar do seu lado, caminhar do seu lado. E essa pessoa, você vai levá-la para passar no tapete do amor. Se você não tem essa pessoa, leve a foto da pessoa. Se você não tem a pessoa, não tem a foto, vai sozinho. E leve sua fé e a certeza de que Deus vai dar para você a pessoa certa para ser sua companheira durante a vida inteira, seu companheiro durante o resto da vida. Quando for no domingo, dia 12 vai cair na sexta, dia 13 vai cair no sábado, no domingo, dia 14, 14 é o dobro de 7, é a porção dobrada do Espírito Santo. Aí nós vamos... Aí o fogo vai pegar! Aí o fogo vai descer! Nós vamos fazer a oração do fogo em todos os santuários do Brasil. Às 3 horas da tarde vai ter um Pentecoste, labareda de fogo. É o poder de Deus agindo na vida de cada pessoa. Irmão, sua vida não pode ser uma geladeira, nem você pode ser morno. A Bíblia diz que o morno Deus vomita da boca dele. Sua vida tem que ser fogo! É fogo! É fogo!

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2: 11:55.
1: Um homem com uma força sobrenatural. No Monte Manaim, todos viram ele orar no altar do castiçal e a chuva de milagres descer. Muita gente foi curada na hora com a chuva sobrenatural. Ele sempre foi chamado de o homem dos milagres.

Ele viaja pelo Brasil recolhendo cadeira de rodas, muletas e aparelhos de pessoas curadas através da sua oração. Impressionante o poder sobrenatural que Deus lhe concedeu. Uma certa vez, ele mandou as pessoas comprarem nas lojas da cidade um lenço branco comum, que nunca tivesse sido usado. Mandou as pessoas colocarem o lenço no local da enfermidade. E orou pedindo a Jesus que curasse as pessoas e tocasse no lenço com suas mãos ensanguentadas. Quando terminou a oração, ele mandou as pessoas olharem para o lenço e lá estava a marca do sangue, como sinal do toque das mãos ensanguentadas de Jesus. No Monte Manaim, onde esse homem ora, os anjos aparecem de forma sobrenatural. As pessoas veem a olhos nus os anjos de Deus que moram ali, na montanha sagrada de Manaim. Lá também foi fotografada uma porta misteriosa, junto ao rio sagrado, num lugar onde não há construção. Que mistério há nesse homem? Como explicar a oração que ele fez pelo rádio, mandando os espíritos que se escondem dentro das casas se manifestarem nas garrafas d'água? E sem tocar em nenhuma garrafa, apenas orando pelo rádio, muitas garrafas estouraram. Outras entortaram como se tivessem sido levadas ao fogo. E em outras apareceram terra de cemitério e bichos. Como explicar esses fenômenos sobrenaturais realizados através da simplicidade desse homem de Deus? A oração que ele faz para quem está com feitiçaria nas mãos, fazendo travar as mãos das pessoas de tal forma que elas não conseguem separar uma mão da outra. A oração de Manassés, que faz a pessoa esquecer completamente o passado de sofrimento dela. E mesmo que ela tente lembrar, ela não consegue mais. As pessoas que vão ao Monte Manaim perguntam: como pode um homem ter tanto poder assim? E as vezes que vimos ele tirar dores com a mão e ainda mostrar para as pessoas ao dizer: a dor dela está aqui na minha mão. E perguntar à pessoa: parou de doer? E a pessoa responder: sumiu a dor. Ele mostra na mão dele: a sua dor está aqui. Que mistério há nesse homem?

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1: Esta é a prece do meio-dia. Quando os dois ponteiros do relógio apontam para os céus, milhares e milhares de católicos, espíritas, protestantes e evangélicos formam comigo a grande força espiritual da prece do meio-dia. Pelos que choram, pelos carentes de amor e de afeto, pelos injustiçados e encarcerados, e por todos aqueles que, irmanados numa grande força do pensamento positivo, fazem comigo a poderosa oração da proteção. Diante do altar, diante da Arca da Aliança, da estrela reveladora dos mistérios espirituais, do castiçal sagrado e da força espiritual da espada do Arcanjo Miguel, invoco o poder mais alto e clamo: chagas abertas, Sagrado Coração, todo amor e bondade, o sangue de nosso Senhor Jesus Cristo no meu corpo se derrame hoje e sempre. E eu andarei vestido e armado com as armas espirituais de Deus, para que meus inimigos, tendo pés, não me alcancem, tendo mãos, não me peguem, tendo olhos, não me enxerguem, e nem pensamentos eles possam ter para me fazer mal. Armas de fogo o meu corpo não alcançarão, facas e lanças se quebrem sem ao meu corpo chegar, cordas e correntes se arrebentem sem o meu corpo amarrar. O Arcanjo Miguel derrube meus inimigos com o poder de sua espada de fogo. Jesus Cristo me proteja e me defenda com o poder de sua santa e divina graça. O Espírito Santo me cubra de luz e me guie na verdade. E Deus, com sua infinita misericórdia e grande poder, seja meu defensor contra as maldades e perseguições de meus inimigos. E eu, para sempre, saberei dizer: graças a Deus.

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3: 24
4: Meio-dia e 16.
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5: Tem que tomar muito cuidado. Existem maldições muito bonitas. Por exemplo, isso eu não posso. Você está contrariando a Bíblia, que diz: eu posso todas as coisas naquele que me fortalece. É muito importante entender que o nosso Deus nos deu poder para conquistar o impossível, porque Ele é o Deus que faz o impossível acontecer na nossa vida. É grandioso demais isso. E quando você diz: eu estou feio, você fica feio, porque não existem pessoas feias. E quando você diz: eu estou velho e acabado, você fica velho e acabado, porque uma pessoa pode ser idosa e ser jovem e bonita. Cada beleza tem a sua idade, cada idade tem a sua beleza, e é o nosso interior que faz aflorar no nosso semblante, no nosso rosto, na nossa maneira de ser, toda a beleza do Espírito Santo que habita em nós. É grandioso isso. Uma mulher disse para mim, ela falou: o senhor é muito animado. Eu disse: obrigado. O senhor é muito avivado. Eu disse: glória a Deus. O senhor é um jovem, o senhor precisa entender que eu tenho 50 anos, eu não dou conta mais de fazer o que os jovens fazem. Eu disse: mas eu faço, e eu tenho mais de 60. Ela olhou assim e falou: é mesmo, é mesmo, a vida da gente está aqui dentro, sabe, a nossa fé está aqui dentro. Eu posso todas as coisas naquele que me fortalece, está aqui dentro. Agora, o nosso culto é racional, ou seja, é na nossa cabeça. As pessoas gostam muito de me ouvir porque eu sou simples no falar, direto do jeito que eu falo, mas todo mundo entende. Então, o intelectual, o teólogo, ele entende, mas se ele não entender também não tem importância não. O simples entendendo está bom. Jesus disse: graças te dou, ó Pai, porque ocultastes essas coisas dos sábios e entendidos e revelaste aos pequeninos. Às vezes o doutor, ele é doutor na medicina, mas ele não sabe nada de direito. O doutor é doutor em direito, é advogado, mas ele não sabe nada de direito.

intelectual, um homem muito culto, e quando ele conheceu Jesus no caminho de Damasco, ele foi para a Grécia, porque a Grécia é o berço da sabedoria do homem, e ele foi para a Grécia. E quando ele chegou na Grécia, ele foi para o Jardim dos Deuses. Eu conheço o Jardim dos Deuses. E lá tinha um altar escrito ao Deus desconhecido. Ele subiu no altar e disse: olha, o Deus desconhecido de vocês, eu conheci, e ele é maravilhoso. E Paulo pregou no Areópago de Atenas. Eu também já preguei lá. Eu também tive a graça de pregar lá, no Areópago de Atenas, na Grécia, onde Paulo pregou. E ele pregou sobre a grandeza de Deus. A grandeza de Deus faz os seus problemas se tornarem pequenos. A grandeza de Deus faz o impossível se tornar possível. A grandeza de Deus levanta você deste leito de enfermidade. A grandeza de Deus levanta a sua vida e faz você se enxergar como Deus te enxerga. Não como os teus inimigos falam, nem como você pensa, mas como Deus te enxerga.

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1: Eu represento uma obra grandiosa. Eu represento um poder grandioso. Eu trago nas minhas mãos uma credencial do nome de Jesus. O poder de um Deus que pega o homem no pó e o transforma em príncipe. O poder de um Deus que levanta o entrevado, o paralítico. O poder de um Deus que dá vista aos cegos, que faz o surdo ouvir, que cura o desenganado, desafia a ciência e faz aquilo que a ciência não consegue fazer. Eu trago aqui uma palavra de coragem e vitória espiritual para a sua vida, para que você possa olhar para cima e saber que alguém lá de cima me colocou no seu caminho para abrir os seus olhos para o grande amor que Ele tem por você. Nada acontece por acaso. Eu oro todas as madrugadas e comigo oram mais de 1 milhão de pessoas. Tem muitos anos isso. Em todas as partes do mundo. Eu recebo no Monte Manaim pessoas doentes, desenganadas, com filho nas drogas, com casamento destruído, desejo de suicídio, depressão, angústia. E essas pessoas que me procuram batendo na última porta. Depois de terem ido em muitas igrejas, em muitos lugares, são tocadas por Deus. Sentem algo grandioso. E esta obra da revelação do Espírito, ela traz para você uma força violenta, um poder grandioso. Deus não aceita que nada e nem ninguém venha escravizar sua vida. Venha dominar sua vida. Venha atrapalhar sua vida. Venha impedir você de ir para frente. Venha impedir você de realizar seus sonhos. É impressionante. O contrário da morte não é vida. O contrário da morte é sonhos. Porque quem parou de sonhar já morreu há muito tempo. E quando você parou de sonhar, dentro de você enfraqueceu a sua vontade de viver. A falta de sonhos, ela vai definhando por dentro as pessoas. E elas vão perdendo o ânimo para a vida. Só que a sua vida está apenas começando. Por isso que eu estou aqui. Deus me colocou no seu caminho, em resposta à sua oração, para para trazer para você a obra da revelação do Espírito Santo. Por isso, creia.

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1: Tudo que o bicho quer é que você cruze os braços. Porque você de braços cruzados, quietinho, sem fazer nada, fica mais fácil dele destruir sua vida.
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1: Como que é o nome do senhor?
2: É Hélio Lino da Silva.
1: Seu Hélio, o senhor mora onde?
2: Moro em Jordanésia.
1: Jordanésia. Conta aqui para os irmãos, qual é o seu testemunho de hoje?
2: Meu testemunho é da cura da minha mulher, dos ombros dela. Ela tinha uma cirurgia para fazer nos dois ombros e tinha muita gente na frente dela, mais de 600 pessoas. Aí eu decidi fazer um sacrifício por essa finalidade, para a cura dela. Aí ela foi curada, ela não sente mais nada nos ombros e ela não quer mais fazer a cirurgia, que não vai precisar mais.
1: Quanto tempo ela estava sofrendo com essas dores nos ombros?
2: Uns 4 anos, mais ou menos.
1: 4 anos sofrendo com dores nos ombros?
2: Isso.
1: E precisava fazer uma cirurgia com urgência?
2: Com urgência, e tinha muita gente na frente dela, mais de 600 pessoas.
1: Mais de 600 pessoas. Isso. E aí o senhor foi orientado pelo profeta de fazer um sacrifício?
2: Isso, aí eu fiz. E deu certo, que ela foi curada. Ela disse que não sente mais nada, está normal os braços, os ombros dela, que é os dois lados. E então ela mesmo não quer fazer que médico corte ela mais nesse sentido, não.
1: Glória a Deus, olha aí para você ver. O poder do sacrifício. 4 anos sofrendo com dores nos ombros, precisando... Glória a Deus, olha aí para você ver. O poder do sacrifício. 4 anos...

0: que o senhor tem a dizer para quem está nos assistindo sobre o sacrifício?
1: Faça o sacrifício que é orientado pelo profeta. Daquilo que ele precisa de adquirir a favor dele, ele cumpra, que dá tudo certo.
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1: Paz e luz a todos vocês. Nós estamos chegando próximo a duas datas, três datas importantes.

Primeira, a queima dos espinhos. Os espinhos significam sofrimentos antigos, doenças antigas, dores antigas, mágoas antigas. Os espinhos representam um passado que você não quer voltar a ter na sua vida. Dizem que recordar o passado é sofrer duas vezes. Tem pessoas que gostam de pegar as coisas ruins do passado e trazer para o presente. Esses espinhos, isso são espinhos. Esses espinhos têm que ser queimados. Queimados e destruídos. Para que você possa seguir em frente na sua vida. No dia 13 você vai pegar um galho de espinho. Os pastores têm que explicar isso 10, 20, 30 vezes para os irmãos. Pegar um galho de espinhos, pode ser coroa de Cristo, pode ser espinho de laranjeira, pode ser uma espinheira. Porque tem gente que tem uma espinheira na vida. Tudo que faz dá errado. E você vai levar no santuário para entregar, para fazer a queima dos espinhos. Logicamente, junto com esse galho de espinhos, você vai apresentar a Deus uma oferta como perfume suave às narinas de Deus e uma atitude de amor, porque perfume é amor. Perfume exala o amor, exala o carinho, exala o envolvimento do seu coração, da sua alma, com a pessoa que você ama, que é Deus. No dia 12, dia dos namorados, nós vamos combater todo o espírito de Pombagira e todo o espírito das trevas que tenta atrapalhar, encalhar sua vida, atrapalhar sua vida sentimental. Quem nunca sofreu isso, né? Todos nós já sofremos isso. Todos nós já tivemos um período na nossa vida que a gente não foi feliz no amor, que a gente não conseguiu o que queria. E outras pessoas conseguiram até casar e perder o casamento. Eu mesmo já tive fracassos na vida sentimental, eu tinha vontade de morrer. Porque é muito ruim quando você ama uma pessoa e a pessoa não te ama. Quem nunca passou por isso? Mas dia 12, nós vamos fazer o tapete do amor. Você vai levar a pessoa que você ama para passar com você no tapete do amor, porque ele vai ser preparado espiritualmente para você não pisar em espinhos, mas pisar num tapete bonito que representa a sua felicidade na vida sentimental. É isso que eu desejo, quero, do fundo do meu coração para você. Mas é muito importante entender que se você não tem ninguém, você precisa ter alguém. Mas não pode ser qualquer um também que vai abandonar você no final da sua vida, na hora que você mais precisa. Tem que ser alguém que vai estar do seu lado, lutar do seu lado, trabalhar do seu lado, caminhar do seu lado. E essa pessoa, você vai levá-la para passar no tapete do amor. Se você não tem essa pessoa, leve a foto da pessoa. Se você não tem a pessoa, não tem a foto, vai sozinho e leve sua fé e a certeza de que Deus vai dar para você a pessoa certa para ser sua companheira durante a vida inteira. Seu companheiro durante o resto da vida. Quando for no domingo, dia 12 vai cair na sexta, dia 13 vai cair no sábado, no domingo, dia 14
é o dobro de 7, é a porção dobrada do Espírito Santo. Aí nós vamos. Aí o fogo vai pegar. Aí o fogo vai descer. Nós vamos fazer a oração do fogo em todos os santuários do Brasil. Às 3 horas da tarde vai ter um Pentecoste, labareda de fogo. É o poder de Deus agindo na vida de cada pessoa. Irmão, sua vida não pode ser uma geladeira, nem você pode ser morno. A Bíblia diz que o morno Deus vomita da boca dele. Sua vida tem que ser fogo! É fogo! É fogo!

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1: Você acabou de ouvir a oração da madrugada, esse momento de intimidade com Deus, reflexão, oração, momento de força espiritual, todas as madrugadas com a apóstola Sol, Daniela Carvalho, com o apóstolo missionário Adelino de Carvalho. Eu sou a profetisa Maria Batista e eu estou aqui para atender você que acabou de ouvir a oração da madrugada. Você pode entrar em contato pelo 319-7508-8632. 319-7508-8632 é o meu WhatsApp. Esteja você me ouvindo pela rádio web Rede do Coração, me ouvindo pelo canal do YouTube da Igreja Reino dos Céus ou pela 94.1 FM. Não importa onde você esteja ou qual seja o seu problema, eu estou aqui para te ajudar. E eu quero chamar a sua atenção, porque dia 29 de maio, sexta-feira, última sexta-feira do mês de maio, eu, profetisa Maria Batista, estarei na Rua Varginha, número 162, no centro de Belo Horizonte, ali no final da passarela da Rua Rio de Janeiro, esquina com a Rua Célio de Castro, no santuário, entregando na sua mão o sal para tirar a amargura da sua vida. Você tem um filho que te traz amarguras na alma por causa dos problemas que ele passa, depressão, vício. Você tem problemas no seu casamento, com a sua esposa, com seu marido. Essa amargura de viver um casamento a ponto de separação. Qual é a amargura que você está vivendo? Qual é a angústia que você está passando? Qual é a tristeza que você já foi em tantos lugares, tantas igrejas, já pediu tanto a Deus para tirar da sua alma e você ainda não conseguiu tirar? A amargura ficou impregnada aí dentro e você não consegue ter sossego. Eu vou tirar isso para você. Eu vou entregar na sua mão, dia 29 de maio, o sal para tirar a amargura da sua vida. Eu vou na nascente dessa amargura. Eu vou atender você, orientar você espiritualmente em particular e vou analisar, fazer um diagnóstico espiritual de onde está vindo essa amargura. E nós vamos colocar, como o profeta Eliseu fez, a pedido do povo, o sal para tirar a amargura da nascente deste problema. Onde ele surge, ele será eliminado. Sexta-feira, às 7 da manhã, 9 da manhã, 3 da tarde e às 7 horas da noite, você vai vir ao meu encontro, receber das minhas mãos este sal para tirar essa amargura que incomoda você. Anote aí o meu WhatsApp, 319-7508-8632. Eu sou a profetisa Maria Batista e Deus não fez você me ouvir por acaso. Eu estou aqui, abaixo de Deus, para te ajudar.
0: 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O crescimento espiritual é uma necessidade para toda aquela pessoa que busca uma vida melhor, uma vida de paz, uma vida com preenchimento do vazio na alma. Diz a palavra de Deus: o meu povo, disse Deus, tem sofrido por falta de conhecimento. Eu tenho procurado no nosso programa trazer, através da participação de companheiros e companheiras, uma visão maior da grandeza de Deus para a nossa vida, da grandeza de Deus para o propósito do Pai em levantar seus filhos. Enquanto o mundo quer te ver por baixo, e a trama maligna do mundo é te jogar para baixo e levar você ao fracasso e à derrota, Deus quer levantar você e colocar você por cima. O crescimento espiritual vem através do conhecimento. Diz a palavra de Deus: o meu povo tem sido destruído por falta de conhecimento espiritual. Nós vamos agora a mais um quadro importante do nosso programa.
2: Diz a palavra de Deus:
3: 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Provérbios 9:1.
2: Quando Salomão, filho de Davi, assumiu o reino de Israel, ele pegou um reino falido, empobrecido pelas derrotas sofridas por inimigos que tomaram do povo de Deus suas riquezas. De diante das dificuldades e sem ver a saída, Salomão convocou todo o povo a fazer um grande sacrifício a Deus. Ao ver o sacrifício perfeito no altar, Deus viu a fé de Salomão no sacrifício oferecido no altar. E aquele sacrifício tocou no coração do Pai, que desceu do céu e disse a Salomão para lhe fazer um pedido. Salomão então pediu a Deus sabedoria e conhecimento. Mas Deus lhe deu mais. Deus deu a Salomão muito mais do que ele pediu: saúde, riqueza, longevidade e vitória sobre todos os inimigos. Bárbara Barcelos agora traz para você as sete colunas da sabedoria.
4: O temor do Senhor é o princípio da sabedoria. A linha do horizonte. Certa vez, um jovem subiu a montanha muito alto para conversar com o sábio. Segundo seu ponto de vista, havia algo errado na criação do mundo, algo que não fazia sentido, e ele precisava ouvir as palavras daquele sábio para tirar as suas dúvidas. Então o jovem perguntou ao sábio: Senhor, a natureza é tão bonita, é tão linda e é tudo muito funcional. Cada coisa tem sua razão de ser. Mas, no meu ponto de vista, tem algo que não serve para nada. Então o sábio perguntou: que é essa coisa que há na natureza que você julga não servir para nada, meu jovem? E o rapaz respondeu: a linha do horizonte. A linha do horizonte serve para quê? Se eu caminho um passo em direção ao horizonte, ele se afasta um passo de mim. Se caminho 10 passos em direção ao horizonte, o horizonte se afasta 10 passos de mim. Se eu caminhar quilômetros e quilômetros em direção ao horizonte, o horizonte se afasta os mesmos quilômetros que eu caminhei. Isso não faz sentido algum. Para que serve o horizonte, então? Aquele velho sábio, de rosto enrugado, os olhos quase fechando, as marcas do tempo, as marcas de longas estradas percorridas estavam no seu rosto, nas suas mãos enrugadas, nos seus cabelos brancos. E aquele velho sábio sorriu e respondeu àquele jovem: é justamente para isso que existe o horizonte. Para que você possa caminhar e não parar de caminhar. A moral desta parábola são os sonhos. Enquanto você sonhar, você tem vida. O dia que você parar de sonhar é porque você morreu, mesmo sem ter sido enterrado. Você pode viver uma vida vegetativa, um dia após o outro, sem perspectiva, sem sonhos. Também podem vir as lutas que vierem, porque você não tem razão nenhuma para lutar, porque você não tem nada para conquistar. Mas quando surge um sonho dentro de você, quando nasce um sonho, por menor que seja, no seu coração, e você luta por ele e conquista e se gloria daquela vitória, se sente feliz, goza daquela vitória, você tem coragem de sonhar de novo e sonhar cada vez mais alto e caminhar e lutar e conquistar e sonhar de novo e triunfar com a vitória. E assim a vida vai passando e você se torna um colecionador de vitórias. Que seja longe o horizonte, mas que você nunca deixe de caminhar para frente na sua vida. Deus te abençoe. Paz e luz.

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3: Paz e luz a todos vocês. Nós estamos chegando próximo a três datas importantes. Primeira, a queima dos espinhos. Os espinhos significam sofrimentos antigos, doenças antigas, dores antigas, mágoas antigas. Os espinhos representam um passado que você não quer voltar a ter na sua vida. Dizem que recordar o passado é sofrer duas vezes. Tem pessoas que gostam de pegar as coisas ruins do passado e trazer para o presente. Esses espinhos, isso são espinhos. Esses espinhos têm que ser queimados. Queimados e destruídos. Para que você possa seguir em frente na sua vida. No dia 13 você vai pegar um galho de espinho. Os pastores têm que explicar isso 10, 20, 30 vezes para os irmãos. Pegar um galho de espinhos, pode ser coroa de Cristo, pode ser espinho de laranjeira, pode ser uma espinheira. Porque tem gente que tem uma espinheira na vida. Tudo que faz dá errado. E você vai levar no santuário para entregar, para fazer a queima dos espinhos. Logicamente, junto com esse galho de espinhos, você vai apresentar a Deus uma oferta como perfume suave às narinas de Deus e uma atitude de amor, porque perfume é amor. Perfume exala o amor, exala o carinho, exala o envolvimento do seu coração, da sua alma, com a pessoa que você ama, que é Deus. No dia 12, dia dos namorados, nós vamos combater todo espírito de pombagira e todo espírito das trevas que tenta atrapalhar, encalhar sua vida, atrapalhar sua vida sentimental. Quem nunca sofreu isso, né? Todos nós já sofremos isso. Todos nós já tivemos um período na nossa vida que a gente não foi feliz no amor, que a gente não conseguiu o que queria. E outras pessoas conseguiram até casar e perder o casamento. Eu mesmo já tive fracassos na vida sentimental, eu tinha vontade de morrer. Porque é muito ruim quando você ama uma pessoa e a pessoa não te ama. Quem nunca passou por isso? Mas dia 12, nós vamos fazer o tapete do amor. Você vai levar a pessoa que você ama para passar com você no tapete do amor, porque ele vai ser preparado espiritualmente para você não pisar em espinhos, mas pisar num tapete bonito que representa a sua felicidade na vida sentimental. É isso que eu desejo, quero, do fundo do meu coração para você. Mas é muito importante entender que se você não tem ninguém, você precisa ter alguém. Mas não pode ser qualquer um também que vai abandonar você no final da sua vida, na hora que você mais precisa. Tem que ser alguém que vai estar do seu lado, lutar do seu lado, trabalhar do seu lado, caminhar do seu lado. E essa pessoa, você vai levá-la para passar no tapete do amor. Se você não tem essa pessoa, leve a foto da pessoa. Se você não tem a pessoa, não tem a foto, vai sozinho e leve sua fé e a certeza de que Deus vai dar para você a pessoa certa para ser sua companheira durante a vida inteira, seu companheiro durante o resto da vida. Quando for no domingo, dia 12 vai cair na sexta, dia 13 vai cair no sábado, no domingo, dia 14 é o dobro de 7, é a porção dobrada do Espírito Santo. Aí o fogo vai pegar, aí o fogo vai descer, nós vamos fazer a oração do fogo em todos os santuários do Brasil. Às 3 horas da tarde vai ter um Pentecoste, labareda de fogo. É o poder de Deus agindo na vida de cada pessoa. Irmão, sua vida não pode ser uma geladeira, nem você pode ser morno. A Bíblia diz que o morno Deus vomita da boca dele. Sua vida tem que ser fogo! É fogo! É fogo!

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1: Agora eu vou ler Apocalipse 17. Fique de pé. 17:1. Eu vou falar totalmente o contrário. A senhora falou da noiva, que é pura, que é cheia de amor, cheia de sonhos. Eu vou falar da prostituta, que é cheia de podridão, vazia de amor, cheia de sofrimento e humilhação, e que na Bíblia representa o mundo aí fora, de trevas, de acusações, de doenças, de horrores. De pé, por favor. Diz assim Apocalipse 17:1: E veio um dos sete anjos que tinham as sete taças e falou comigo, dizendo: vem e mostrar-te-ei a condenação. Aí já começa a condenação de Deus sobre aqueles que não pertencem à noiva do Cordeiro, que não são da igreja. A condenação da grande prostituta que está assentada sobre muitas águas. Muitas águas, muitas conversas irônicas, piadas. Aliás, a besta do Apocalipse é o espírito de ironia, o espírito de zombador, sabe? o espírito de desfazer das coisas de Deus, desfazer da palavra de Deus e transformar a palavra de Deus em piada. Por isso que é besta, é besta. Versículo 2: com a qual se prostituíram os reis da terra, os que habitam na terra se embebedaram com o vinho da sua prostituição. Eu vi uma entrevista com uma prostituta reclamando que os prostíbulos, os cabarés, estão indo à falência, porque homens que procuravam em São Paulo os cabarés não estão procurando mais, que eram pessoas do interior, do agronegócio. E o repórter então chegou a uma conclusão que a prostituição, os cabarés estão desaparecendo porque o mundo virou um grande prostíbulo. Hoje o mundo por todo lado tem pessoas que não têm mais o menor respeito ao corpo, ao templo do Espírito Santo. E isso é terrível. E continua dizendo o texto: e levou-me em espírito a um deserto e vi uma mulher assentada sobre uma besta de cor escarlate, que estava cheia de nomes e blasfêmia, e tinha 7 cabeças e 10 chifres. 7 cabeças e 10 chifres, confusão, confusão. O mundo vive uma confusão mental, o mundo não sabe qual direção seguir, as pessoas estão perturbadas, as pessoas estão enlouquecidas. Olha, a gente vê essas coisas acontecendo por aí, são coisas que mostram o estado de espírito da pessoa, como está a cabeça da pessoa, agredindo umas às outras, sabe? E provocando situações de morte e destruição. Pessoas com a cabeça dominada pelo diabo. E a mulher que estava vestida de púrpura e de escarlata, adornada com ouro, pedras preciosas, pérolas, e tinha na mão um cálice de ouro cheio de abominações. O cálice é a ceia. Abominação é blasfemar contra a ceia do Senhor. E cheio de imundice da sua prostituição. E na sua testa estava escrito o nome: Mistério, a grande Babilônia, a mãe das prostitutas. Babilônia, da palavra grega Babel, que quer dizer confusão. É a mãe das prostitutas e abominações da terra. Preste atenção numa coisa. Não deixe o mundo te destruir, não. Não divida sua cabeça com as trevas. Não deixe Satanás se destruir, não. Não mude sua forma de pensar, não. Não existe felicidade fora da família. Não existe felicidade na prostituição. Não existe felicidade nos bordéis, nem nas boates. Não existe paz no mundo. Quem dá paz para as pessoas é só Jesus. Quem dá alegria de viver para as pessoas é só Jesus. Quem salva é só Jesus.

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1: Quando eu fui curado, eu não mando ninguém fazer isso, tá? Não estou mandando você fazer não, tá? Eu fiz, é problema meu. Quando eu fui curado, que eu li na Bíblia que Deus, ele poderia me curar da epilepsia. Eu estava cansado de babar, eu estava cansado de dar ataque epilético. Então eu peguei meus remédios e joguei fora. E disse, Deus, agora a minha parentela toda tá me achando que eu tô louco. Tá todo mundo, minha família toda achando que eu enlouqueci porque eu joguei fora os remédios. Ou o Senhor me cura, ou o Senhor me cura. Sacrifiquei e nunca mais dei ataque epilético.
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1: Fizeram os filhos de Israel. Israel é quem? Jacó. Não era Jacó o nome dele? E ele, depois da revelação, se tornou Israel. Sim ou não? Fizeram os filhos de Israel. Eles tinham a bênção. Eles eram da igreja. Fizeram os filhos de Israel que era mal perante o Senhor. Deixaram de entregar o dízimo, deixaram de adorar a Deus, deixaram de ser fiéis a Deus, deixaram de tomar santa ceia, deixaram de jejuar, deixaram de praticar o amor de Deus, deixaram de evangelizar. Fizeram os filhos de Israel o que era mal perante o Senhor. Não é perante o homem, não. Perante o homem o cara pode te bajular, é perante Deus. O que vale é perante Deus. O que vale é você perante Deus, não é o que os outros falam, não é quem te elogia, te chama de bonitinho. Não, o que vale é você perante Deus. Perante Deus o que vale não é a sua oração, não é a sua pregação, não é você cantar. O que vale é a sua obra. Então fizeram o que era mal perante o Senhor, por isso o Senhor os entregou nas mãos dos inimigos, que eram os midianitas. Nas mãos do inimigo, que eram os midianitas. Quando você faz o que é mal perante Deus, os inimigos espirituais não entram na sua vida, porque eles querem entrar, não, é Deus que entrega você para eles. Por quê? Para você apanhar e aprender. Ah, mas Deus não tem compaixão, não? Tem, de quem obedece. Os filhos da desobediência, a Bíblia diz que os filhos das trevas são os filhos da desobediência. Quando Elias desafiou os profetas de Baal, quem eram os profetas de Baal? Eram de Israel, eram servos de Deus. Eles eram servos de Deus que deram as costas para Deus. E Elias ficou com depressão, porque ele achou que só tinha ele que era fiel, que todo o povo de Israel tinha se desviado. E depois ele descobriu que 7 mil não havia desviado.

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1: Nós estamos buscando na sabedoria do Espírito estabelecer o que queremos e o que não queremos para a nossa vida. Vou repetir. Nós estamos buscando na sabedoria do Espírito, não do homem, do Espírito, porque o Espírito se nos revela. O Espírito do Deus Todo-Poderoso está em você, está em mim. Então nós estamos buscando na sabedoria do Espírito o que queremos e o que não queremos para a nossa vida. Porque abaixo de Deus, quem governa a nossa vida somos nós. Nós tomamos decisões erradas, nós tomamos decisões acertadas, nós acreditamos em pessoas erradas, nós acreditamos em pessoas certas. Mas quando nós não tomamos uma posição perante Deus, quem vai decidir a nossa vida não é Deus e nem é você. Quem vai decidir a sua vida são os seus inimigos, porque você cruzou os braços, consentiu. Se eu não tomo decisão pela sabedoria do Espírito de Deus, quem vai decidir minha vida são os meus inimigos. Porque quem cala, consente, quem cruza os braços, assiste. Quem cruza os braços, não faz. Uma ação vale mais do que mil palavras. Quando nós temos uma ação profética, nós estamos substituindo as palavras pela nossa ação. Há uma passagem poderosa do profeta Samuel, quando ele se deparou com o povo chorando no altar e repreendeu o povo dizendo: substitua as tuas lágrimas pelo teu sacrifício. E quando o sacrifício foi apresentado no altar, houve um estrondo nos céus e o arcanjo Miguel desceu e matou todos os inimigos do povo de Deus, que chorava de medo, acuado. Então o profeta de Deus disse assim: substitua tuas lágrimas pelo teu sacrifício, substitua teus sofrimentos pelo teu sacrifício, substitua tuas palavras de lamentações pelo teu sacrifício, porque uma ação vale mais do que mil palavras.

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1: A maior estratégia do inimigo é a soberba. Porque a soberba impede a pessoa de ouvir as coisas de Deus. Porque ele se sente acima dos outros, melhor do que os outros. Então ele não vai ouvir o pai, porque ele é soberbo, ele tem a razão. Ele não vai ouvir a mãe, porque ele tem a razão. Ele não vai ouvir o apóstolo, porque ele é cheio de razão. Ele não vai ouvir o pastor, o profeta, porque ele é cheio de explicação, cheio de razão. E ele vai para o buraco, e vai caminhando para o buraco, porque ele não ouve ninguém.
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1: Eu quero trazer uma palavra revelada para você, principalmente para aquelas pessoas que se acham acima das outras, melhores que as outras, mais santas que as outras, porque não tem ninguém melhor e nem pior. Todos nós somos servos do Deus Altíssimo. E temos que ter o nosso espírito humilde para entender que não tem ninguém melhor, não tem ninguém maior. A misericórdia do Senhor Deus é a causa de nós não sermos consumidos. Eu vou falar hoje sobre Salmo 41. Bem-aventurado o que acode ao necessitado. Bem-aventurado o que acode ao necessitado. O Senhor o livra no dia do mal. O Senhor o protege, preserva-lhe a vida e o faz feliz na terra. Olha o tanto de bênção que vem para aquele que socorre ao necessitado. Que acode ao necessitado. O Senhor o livra no dia do mal. O Senhor o protege. O Senhor preserva-lhe a vida. E o Senhor o faz feliz na terra. A minha luta contra os religiosos está exatamente aqui. O Senhor o faz feliz na terra. Porque eles acreditam que a felicidade é somente para depois da morte. Eu também acredito que depois que nós partirmos deste mundo, nós vamos atingir a plenitude da grandeza de Deus para a nossa vida. Mas a oração do Pai Nosso diz: seja feita a tua vontade assim na terra como no céu. Diz também: venha a nós o vosso reino. Então, neste texto tem quatro bênçãos para aquele que atende ao necessitado. O Senhor cuida dele, me perdoe, eu pulei o versículo. O Senhor livra ele no dia do mal. O Senhor o protege, 41:2, o Senhor o protege. O Senhor preserva-lhe a vida. O Senhor o faz feliz na terra. E tem mais uma quinta bênção. Não o entrega aos olhos dos seus inimigos. Ou seja, aquele que busca socorrer o necessitado não é visto pelos seus inimigos. É impressionante isso. Eu morei durante muitos anos em Belo Horizonte, na região da Pampulha. Na rua que eu morava, foram assaltadas a casa da esquerda, a casa da direita e as duas casas da frente. A do lado da frente, mas que dava para o lado, não foi porque era um terreno. Era um lote. Vazio. Mas as quatro casas ao redor da minha casa foram assaltadas. E a minha casa nunca foi assaltada. Porque Deus não permite que a sua casa seja vista pelos teus inimigos ou por alguém que quer saquear você. Eu estava um dia no viaduto da Lagoinha, em Belo Horizonte, e pararam o trânsito e vieram muitos pivetes fazendo arrastão, roubando todo mundo. Quando chegaram no meu carro, pularam o carro, o chefe deles falou assim: esse aí não, ó. Certamente ele me conhecia, e graças a Deus eu sou muito amado pelas pessoas, muito querido. Todo lugar que eu vou, tem uma pessoa que gosta de mim. E eles assaltaram todo mundo que estava ali, naquele parado ali em cima do viaduto, até o trânsito andar. Aí eles foram embora. Deus, ele tem um cuidado muito grande comigo, com você. É igual quando carrega um bebê. Deus carrega a gente assim com muito cuidado, igual quando carrega um bebezinho, com muito cuidado. Eu acho que eu, por exemplo, Deus às vezes ele me põe ainda assim, ó Adelino aqui, ó, esse Adelino, ele é louco de fé, ele faz tudo por mim, e é isso que é maravilhoso. Quando Davi foi ser castigado por causa do recenseamento, Deus ficou em dificuldade, porque Davi falou assim: Senhor, eu mereço ser castigado, mas eu quero que o Senhor me castigue, e não um homem e nem os meus inimigos. Só que Davi era louco com Deus, e Deus era louco com Davi. A Bíblia diz que Davi foi o único homem segundo o coração de Deus. Isso é maravilhoso. Quando Jesus foi para o deserto, ele tinha um pastor. Jesus tinha um pastor, o João Batista, que o batizou. Antes dele ir para o deserto para ser tentado pelo diabo, ele foi batizado. Quando Jesus foi batizado, ele ouviu uma voz, e todo o universo ouviu a voz de Deus, que disse assim: este é meu filho que eu amo, este é o meu filho amado em quem me comprazo. É como se Deus falasse assim para Jesus: eu te amo. É uma das coisas mais lindas que tem, é quando um pai chega para o filho, abraça e fala: eu te amo, meu filho. Quando uma mãe fala: eu te amo, meu filho. E Jesus ouviu Deus falar: eu te amo. Então ele foi para o deserto enfrentar o diabo, sabendo de uma coisa: o meu pai me ama. Ele jamais vai me deixar sozinho aqui, ele jamais vai deixar eu ser destruído, ele jamais vai deixar eu ser derrotado. Está...

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1: Eu não escondo de ninguém a admiração que eu tenho pelo apóstolo São Paulo. 1 Coríntios 16:9. Eu tenho uma admiração muito grande por Paulo. Paulo sofreu muita humilhação. E muitas humilhações que Paulo sofreu, eu já sofri também. Porque Paulo não era um dos 12 apóstolos. Paulo não foi um daqueles que Jesus escolheu fisicamente. Então ele sofreu muitas perseguições, como eu também não sou um dos 12 apóstolos. E para as pessoas ignorantes, que não têm revelação espiritual, ignorantes espiritualmente, elas falam: apóstolos foram só os 12. E Paulo não estava entre os 12. Tem um homem na Bíblia chamado Alexandre Latueiro. Latueiro é porque ele era lanterneiro, mexia com lata, com ferro. Paulo diz assim: Alexandre Latueiro me fez muitos males, porque ele perseguia Paulo, dizendo que Paulo era falso profeta, falso apóstolo, porque Paulo não era um dos 12. Mas se você pegar a Bíblia, dos 27 livros do Novo Testamento, 14 foram escritos por Paulo. Como ele não era um apóstolo de Jesus? Claro que era. Paulo tinha um conhecimento tão grande, tão profundo, que no primeiro século, quando foram escritos os livros do Novo Testamento, os primeiros livros do Novo Testamento que foram escritos foram os livros de Paulo. Não foram os evangelhos sinóticos. Mateus, Marcos, Lucas e João. E também não foi Atos dos Apóstolos, que foi escrito por Lucas, o médico. Os primeiros livros que, na verdade, destrincham os ensinamentos de Jesus foram os livros de Paulo. Paulo sofreu perseguição até do apóstolo Pedro. E, no entanto, Paulo era muito sóbrio, tinha muito conhecimento, e mais que isso, ele teve um encontro com Jesus. Por revelação. Depois que Jesus havia ascendido aos céus. Muito bem. E antes Paulo estava do outro lado, quando Estevão foi apedrejado. Primeiro mártir do cristianismo foi um diácono. Eu amo o diaconato. Eu acho o diaconato de uma igreja algo fantástico, maravilhoso, as colunas da igreja. Primeiro mártir do cristianismo não foi um apóstolo. O primeiro mártir do cristianismo foi um diácono. Estevão. Que foi apedrejado em praça pública por ordem de Saulo, que era o apóstolo Paulo, que antes de se converter era Saulo. E quando Saulo se converteu e se tornou Paulo no caminho de Damasco, todo mundo tinha medo dele, porque ele mandava matar todos os cristãos. Ele era autoridade romana. E na época, o Império Romano dominava o povo de Israel. E ele disse aqui em 1 Coríntios 16, 9. Ele estava viajando na região da Grécia. Turquia, Éfeso, ali aquela região, Corinto, as ilhas gregas. E ele disse assim: porque uma porta grande e eficaz se me abriu, e há muitos adversários. Olha, esse é um versículo que vale a pena você marcar na sua Bíblia. Uma porta grande para uma obra grande, para ganhar muitas almas, para fazer um estrago no inferno, esvaziar o inferno, encher o reino dos céus, Uma porta grande abriu para ele, Paulo. Grande e eficaz, o suficiente para implantar a igreja. E aí ele manda dizer que ele vai ficar lá. Que ele precisa estabelecer a igreja. Então ele diz: ficarei, porém, em Éfeso até o Pentecostes, porque uma porta grande e eficaz se me abriu e há muitos adversários. E se for, Timóteo, vede que esteja sem medo convosco, porque trabalha na obra do Senhor, como eu também. Portanto, ninguém o despreze, mas acompanhe-o em paz, para que venha ter comigo, pois o espero com irmãos. Aí ele continua dizendo na carta, né? E acerca do irmão Apolo, roguei-lhe muito que fosse com os irmãos ter convosco, mas na verdade não teve vontade de ir agora. Irá, porém, quando se lhe ofereça a oportunidade. Vigiai, estai firmes na fé, portai-vos firmemente e fortalecei-vos. Todas as vossas coisas sejam feitas com amor. Então, eu tenho muita coisa para falar sobre isso, sobre a nossa família espiritual. Sobre o que nos une, que é mais forte do que a carne e o sangue, que é o Espírito. Tem pessoas que eu não conheço fisicamente, mas conheço espiritualmente, algumas eu até converso com elas. Oro por elas. Não é da minha família carnal, mas é da minha família espiritual. E como na visão apostólica o espiritual está acima do carnal, é tudo muito forte, é tudo muito importante, é tudo muito lindo, é tudo muito maravilhoso. É tudo muito simples. O amor é simples, a paz é simples, a alegria é simples, a vida com Deus é simples. E Paulo então diz: uma porta grande e oportuna se abriu para mim. Eu não posso perder esta oportunidade de levar a palavra do meu Deus, levar o reino a essas pessoas que estão no sofrimento, que estão na opressão do diabo, que estão na idolatria, que estão sendo escravizadas por feiticeiros, que estão gemendo sem saída, que não tem paz, não tem alegria de viver, não tem prazer em viver, não tem entusiasmo pela vida. Para essas pessoas eu tenho que levar o reino, porque o reino vai trazer para essas pessoas paz, alegria, prazer em viver, estímulo, entusiasmo com a vida. E Paulo era assim. Ele queria ver as pessoas felizes, como ele era feliz depois que ele encontrou-se com Jesus. Me perdoe, eu não consigo passar para você toda a grandeza e toda a glória que há dentro da minha alma, no meu coração, na minha vida, e que havia na vida de Paulo, toda a glória, toda a grandeza, toda a paz, toda a alegria, que parece que vai explodir a gente por dentro, porque não tem como passar por palavras, mas tem como você experimentar esse grande Deus que não nos abandona em tempo algum.

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Paz e luz a todos vocês. Nós estamos chegando próximo a três datas importantes. Primeira, a queima dos espinhos. Os espinhos significam sofrimentos antigos, doenças antigas, dores antigas, mágoas antigas. Os espinhos representam um passado que você não quer voltar a ter na sua vida. Dizem que recordar o passado é sofrer duas vezes. Tem pessoas que gostam de pegar as coisas ruins do passado e trazer para o presente. Esses espinhos têm que ser queimados e destruídos, para que você possa seguir em frente na sua vida. No dia 13 você vai pegar um galho de espinho. Os pastores têm que explicar isso 10, 20, 30 vezes para os irmãos. Pegar um galho de espinhos, pode ser coroa de Cristo, pode ser espinho de laranjeira, pode ser uma espinheira. Porque tem gente que tem uma espinheira na vida. Tudo que faz dá errado. E você vai levar no santuário para entregar, para fazer a queima dos espinhos. Logicamente, junto com esse galho de espinhos, você vai apresentar a Deus uma oferta como perfume suave às narinas de Deus e uma atitude de amor, porque perfume é amor. Perfume exala o amor, exala o carinho, exala o envolvimento do seu coração, da sua alma, com a pessoa que você ama, que é Deus. No dia 12, dia dos namorados, nós vamos combater todo o espírito de Pombagira e todo o espírito das trevas que tenta atrapalhar, atrapalhar sua vida sentimental. Quem nunca sofreu isso, né? Todos nós já sofremos isso. Todos nós já tivemos um período na nossa vida que a gente não foi feliz no amor, que a gente não conseguiu o que queria. E outras pessoas conseguiram até casar e perder o casamento. Eu mesmo já tive fracassos na vida sentimental. Eu tinha vontade de morrer. Porque é muito ruim quando você ama uma pessoa e a pessoa não te ama. Quem nunca passou por isso? Mas dia 12, nós vamos fazer o tapete do amor. Você vai levar a pessoa que você ama para passar com você no tapete do amor, porque ele vai ser preparado espiritualmente para você não pisar em espinhos, mas pisar num tapete bonito que representa a sua felicidade na vida sentimental. É isso que eu desejo, quero, do fundo do meu coração para você. Mas é muito importante entender que se você não tem ninguém, você precisa ter alguém. Mas não pode ser qualquer um também que vai abandonar você no final da sua vida, na hora que você mais precisa. Tem que ser alguém que vai estar do seu lado, lutar do seu lado, trabalhar do seu lado, caminhar do seu lado. E essa pessoa, você vai levá-la para passar no tapete do amor. Se você não tem essa pessoa, leve a foto da pessoa. Se você não tem a pessoa, não tem a foto, vai sozinho e leve sua fé e a certeza de que Deus vai dar para você a pessoa certa para ser sua companheira durante a vida inteira, seu companheiro durante o resto da vida.

Quando for no domingo, dia 12 vai cair na sexta, dia 13 vai cair no sábado, no domingo, dia 14, 14 é o dobro de 7, é a porção dobrada do Espírito Santo. Aí nós vamos. Aí o fogo vai pegar! Aí o fogo vai descer! Nós vamos fazer a oração do fogo em todos os santuários do Brasil. Às 3 horas da tarde vai ter um Pentecoste, labareda de fogo. É o poder de Deus agindo na vida de cada pessoa. Irmão, sua vida não pode ser uma geladeira, nem você pode ser morno. A Bíblia diz que o morno Deus vomita da boca dele. Sua vida tem que ser fogo! É fogo! É fogo!

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1: Tem que tomar muito cuidado. Existem maldições muito bonitas. Por exemplo, isso eu não posso. Você está contrariando a Bíblia, que diz: eu posso todas as coisas naquele que me fortalece. É muito importante entender que o nosso Deus nos deu poder para conquistar o impossível, porque Ele é o Deus que faz o impossível acontecer na nossa vida. É grandioso demais isso. E quando você diz eu estou feio, você fica feio, porque não existem pessoas feias. E quando você diz eu estou velho e acabado, você fica velho e acabado, porque uma pessoa pode ser idosa e ser jovem e bonita. Cada beleza tem a sua idade, cada idade tem a sua beleza, e é o nosso interior que faz aflorar no nosso semblante, no nosso rosto, na nossa maneira de ser, toda a beleza do Espírito Santo que habita em nós. É grandioso isso. Uma mulher disse para mim, ela falou: o senhor é muito animado. Eu disse: obrigado. O senhor é muito avivado. Eu disse: glória a Deus. O senhor é um jovem, o senhor precisa entender que eu tenho 50 anos, eu não dou conta mais de fazer o que os jovens fazem. Eu disse: mas eu faço, e eu tenho mais de 60. Ela olhou assim e falou: é mesmo, é mesmo, a vida da gente está aqui dentro, sabe, a nossa fé está aqui dentro. Eu posso todas as coisas naquele que me fortalece, está aqui dentro. Agora, o nosso culto é racional, ou seja, é na nossa cabeça. As pessoas gostam muito de me ouvir, porque eu sou simples no falar, direto do jeito que eu falo, mas todo mundo entende. Então, o intelectual, o teólogo, ele entende, mas se ele não entender também não tem importância não. O simples entendendo está bom. Jesus disse: graças te dou, ó Pai, porque ocultastes essas coisas dos sábios e entendidos e revelaste aos pequeninos. Às vezes o doutor, ele é doutor na medicina, mas ele não sabe nada de direito. O doutor é doutor em direito, é advogado, mas ele não sabe nada de plantação. E às vezes a pessoa, ela tem vários doutorados, mas não sabe nada da vida, não sabe nada daquilo que você sabe. Porque o que você sabe está acima do doutorado, do pós-graduado, PhD, mestrado, está acima de qualquer conhecimento humano. E Paulo ficou louco com isso. Paulo era um intelectual, um homem muito culto, e quando ele conheceu Jesus no caminho de Damasco, ele foi para a Grécia, porque a Grécia é o berço da sabedoria do homem, e ele foi para a Grécia. E quando ele chegou na Grécia, ele foi para o Jardim dos Deuses. Eu conheço o Jardim dos Deuses. E lá tinha um altar escrito ao Deus desconhecido. Ele subiu no altar e disse: olha, o Deus desconhecido de vocês, eu conheci, e ele é maravilhoso. E Paulo pregou no Areópago de Atenas. Eu também já preguei lá. Eu também tive a graça de pregar lá, no Areópago de Atenas, na Grécia, onde Paulo pregou. E ele pregou sobre a grandeza de Deus. A grandeza de Deus faz os seus problemas se tornarem pequenos. A grandeza de Deus faz o impossível se tornar possível. A grandeza de Deus levanta você deste leito de enfermidade. A grandeza de Deus levanta a sua vida e faz você se enxergar como Deus te enxerga, não como

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1: Eu represento uma obra grandiosa. Eu represento um poder grandioso. Eu trago nas minhas mãos uma credencial do nome de Jesus. O poder de um Deus que pega o homem no pó e o transforma em príncipe. O poder de um Deus que levanta o entrevado, o paralítico. O poder de um Deus que dá vista aos cegos, que faz o surdo ouvir, que cura o desenganado, desafia a ciência e faz aquilo que a ciência não consegue fazer. Eu trago aqui uma palavra de coragem e vitória espiritual para a sua vida, para que você possa olhar para cima e saber que alguém lá de cima me colocou no seu caminho para abrir os seus olhos para o grande amor que Ele tem por você. Nada acontece por acaso. Eu oro todas as madrugadas e comigo oram mais de 1 milhão de pessoas. Tem muitos anos isso. Em todas as partes do mundo. Eu recebo no Monte Manaim pessoas doentes, desenganadas, com filho nas drogas, com casamento destruído, desejo de suicídio, depressão, angústia. E essas pessoas que me procuram batendo na última porta. Depois de terem ido em muitas igrejas, em muitos lugares, são tocadas por Deus. Sentem algo grandioso. E esta obra da revelação do Espírito, ela traz para você uma força violenta, um poder grandioso. Deus não aceita que nada e nem ninguém venha escravizar sua vida. Venha dominar a sua vida. Venha atrapalhar a sua vida. Venha impedir você de ir para frente. Venha impedir você de realizar seus sonhos. É impressionante. O contrário da morte não é vida. O contrário da morte é sonhos. Porque quem parou de sonhar já morreu há muito tempo. E quando você parou de sonhar, dentro de você enfraqueceu a sua vontade de viver. A falta de sonhos, ela vai definhando por dentro as pessoas. E elas vão perdendo o ânimo para a vida. Só que a sua vida está apenas começando. Por isso que eu estou aqui. Deus me colocou no seu caminho em resposta à sua oração. para trazer para você a obra da revelação do Espírito Santo. Por isso, creia.

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1: Tudo que o bicho quer é que você cruze os braços. Porque você de braços cruzados, quietinho, sem fazer nada, fica mais fácil dele destruir sua vida.
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1: Como que é o nome do senhor?
2: É Hélio Lino da Silva.
1: Seu Hélio, o senhor mora onde?
2: Moro em Jordanésia.
1: Jordanésia. Conta aqui para os irmãos, qual é o seu testemunho de hoje?
2: Meu testemunho é da cura da minha mulher, dos ombros dela. Ela tinha uma cirurgia para fazer nos dois ombros e tinha muita gente na frente dela, mais de 600 pessoas. Aí eu decidi fazer um sacrifício por essa finalidade, para a cura dela. Aí ela foi curada, ela não sente mais nada nos ombros e ela não quer mais fazer a cirurgia, que não vai precisar mais.
1: Quanto tempo ela estava sofrendo com essas dores nos ombros?
2: Ah, uns 4 anos, mais ou menos.
1: 4 anos sofrendo com dores nos ombros?
2: Isso.
1: E precisava fazer uma cirurgia com urgência?
2: Com urgência, e tinha muita gente na frente dela, mais de 600 pessoas.
1: Mais de 600 pessoas. Isso. E aí o senhor foi orientado pelo profeta de fazer um sacrifício?
2: Isso, aí eu fiz. E deu certo, que ela foi curada. Ela disse que não sente mais nada, está normal os braços, os ombros dela, que é os dois lados. E então ela mesmo não quer fazer que médico corte ela mais nesse sentido, não.
1: Glória a Deus, olha aí para você ver. O poder do sacrifício. 4 anos sofrendo com dores nos ombros, precisando fazer uma cirurgia com urgência. Mais de 600 pessoas na fila, na frente dela. E o sacrifício, a partir do momento que ele colocou o sacrifício no altar, orientado pelo profeta, ela foi curada. Não sente mais nada, é isso?
2: Não sente mais nada, está perfeita.
1: Vale a pena sacrificar?
2: Vale a pena.
1: Vale a pena obedecer o profeta?
2: Vale a pena obedecer o profeta.
1: O senhor faria tudo de novo?
2: Com certeza, faria tudo de novo.
1: O que, que o senhor tem a dizer para quem está nos assistindo sobre o sacrifício?
2: Faça o sacrifício que é orientado pelo profeta. Daquilo que ele precisa de adquirir a favor dele, ele cumpra, que dá tudo certo.
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1: Paz e luz a todos vocês. Nós estamos chegando próximo a três datas importantes. Primeira, a queima dos espinhos. Os espinhos significam sofrimentos antigos, doenças antigas, dores antigas, mágoas antigas. Os espinhos representam um passado que você não quer voltar a ter na sua vida. Dizem que recordar o passado é sofrer duas vezes. Tem pessoas que gostam de pegar as coisas ruins do passado e trazer para o presente. Esses espinhos têm que ser queimados e destruídos, para que você possa seguir em frente na sua vida. No dia 13 você vai pegar um galho de espinho. Os pastores têm que explicar isso 10, 20, 30 vezes para os irmãos. Pegar um galho de espinhos, pode ser coroa de Cristo, pode ser espinho de laranjeira, pode ser uma espinheira. Porque tem gente que tem uma espinheira na vida. Tudo que faz dá errado. E você vai levar no santuário para entregar, para fazer a queima dos espinhos. Logicamente, junto com esse galho de espinhos, você vai apresentar a Deus uma oferta como perfume suave às narinas de Deus e uma atitude de amor, porque perfume é amor. Perfume exala o amor, exala o carinho, exala o envolvimento do seu coração, da sua alma, com a pessoa que você ama, que é Deus. No dia 12, dia dos namorados, nós vamos combater todo o espírito de pombagira e todo o espírito das trevas que tenta atrapalhar, atrapalhar sua vida sentimental. Quem nunca sofreu isso, né? Todos nós já sofremos isso. Todos nós já tivemos um período na nossa vida que sofreu isso, né? Todos nós já sofremos isso. Todos nós.

Nós vamos fazer o tapete do amor. Você vai levar a pessoa que você ama para passar com você no tapete do amor, porque ele vai ser preparado espiritualmente para você não pisar em espinhos, mas pisar num tapete bonito que representa a sua felicidade na vida sentimental. É isso que eu desejo, quero, do fundo do meu coração para você. Mas é muito importante entender que se você não tem ninguém, você precisa ter alguém. Mas não pode ser qualquer um também que vai abandonar você no final da sua vida, na hora que você mais precisa. Tem que ser alguém que vai estar do seu lado, lutar do seu lado, trabalhar do seu lado, caminhar do seu lado. E essa pessoa, você vai levá-la para passar no tapete do amor. Se você não tem essa pessoa, leve a foto da pessoa. Se você não tem a pessoa, não tem a foto, vai sozinho e leve sua fé e a certeza de que Deus vai dar para você a pessoa certa para ser sua companheira durante a vida inteira, seu companheiro durante o resto da vida. Quando for no domingo, dia 12 vai cair na sexta, dia 13 vai cair no sábado, no domingo, dia 14, 14 é o dobro de 7, é a porção dobrada do Espírito Santo. Aí nós vamos. Aí o fogo vai pegar! Aí o fogo vai descer! Nós vamos fazer a oração do fogo em todos os santuários do Brasil. Às 3 horas da tarde vai ter um Pentecoste, labareda de fogo. É o poder de Deus agindo na vida de cada pessoa. Irmão, sua vida não pode ser uma geladeira, nem você pode ser morno. A Bíblia diz que o morno Deus vomita da boca dele. Sua vida tem que ser fogo! É fogo! É fogo!

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1: Você acabou de ouvir a oração da madrugada, esse momento de intimidade com Deus, reflexão, oração, momento de força espiritual, todas as madrugadas com a apóstola Sol, Daniela Carvalho, com o apóstolo missionário Adelino de Carvalho. Eu sou a profetisa Maria Batista e eu estou aqui para atender você que acabou de ouvir a oração da madrugada. Você pode entrar em contato pelo 319-7508-8632. 319-7508-8632 é o meu WhatsApp. Esteja você me ouvindo pela Rádio Web Rede do Coração, me ouvindo pelo canal do YouTube da Igreja Reino dos Céus ou pela 94.1 FM. Não importa onde você esteja ou qual seja o seu problema, eu estou aqui para te ajudar. E eu quero chamar a sua atenção porque dia 29 de maio, sexta-feira, última sexta-feira do mês de maio, eu, profetisa Maria Batista, estarei na Rua Varginha, número 162, no centro de Belo Horizonte, ali no final da passarela da Rua Rio de Janeiro, esquina com a Rua Célio de Castro, no santuário, entregando na sua mão o sal para tirar a amargura da sua vida. Você tem um filho que te traz amarguras na alma por causa dos problemas que ele passa, depressão, vício. Você tem problemas no seu casamento, com a sua esposa, com seu marido. essa amargura de viver um casamento a ponto de separação? Qual é a amargura que você está vivendo? Qual é a angústia que você está passando? Qual é a tristeza que você já foi em tantos lugares, tantas igrejas, já pediu tanto a Deus para tirar da sua alma e você ainda não conseguiu tirar? A amargura ficou impregnada aí dentro e você não consegue ter sossego. Eu vou tirar isso para você. Eu vou entregar na sua mão, dia 29 de maio, o sal para tirar a amargura da sua vida. Eu vou na nascente dessa amargura. Eu vou atender você, orientar você espiritualmente em particular e vou analisar, fazer um diagnóstico espiritual de onde está vindo essa amargura. E nós vamos colocar, como o profeta Eliseu fez, a pedido do povo, o sal para tirar a amargura da nascente deste problema. Onde ele surge, ele será eliminado. Sexta-feira, às 7 da manhã, 9 da manhã, 3 da tarde e às 7 horas da noite, você vai vir ao meu encontro, receber das minhas mãos este sal para tirar essa amargura que incomoda você. Anote aí o meu WhatsApp, 319-7508-8632. Eu sou a profetisa Maria Batista e Deus não fez você me ouvir por acaso. Eu estou aqui, abaixo de Deus, para te ajudar.
0: 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O crescimento espiritual é uma necessidade para toda aquela pessoa que busca uma vida melhor, uma vida de paz, uma vida com preenchimento do vazio na alma. Diz a palavra de Deus: o meu povo, disse Deus, tem sofrido por falta de conhecimento. Eu tenho procurado, no nosso programa, trazer, através da participação de companheiros e companheiras, uma visão maior da grandeza de Deus para a nossa vida, da grandeza de Deus para o propósito do Pai em levantar seus filhos. Enquanto o mundo quer te ver por baixo, e a trama maligna do mundo é te jogar para baixo e levar você ao fracasso e à derrota, Deus quer levantar você e colocar você por cima. O crescimento espiritual vem através do conhecimento. Diz a palavra de Deus: o meu povo tem sido destruído por falta de conhecimento espiritual. Nós vamos agora a mais um quadro importante do nosso programa.
2: Diz a palavra de Deus:
3: a sabedoria edificou sua casa e lavrou suas 7 colunas. Provérbios 9:1.
2: Quando Salomão, filho de Davi, assumiu o reino de Israel, ele pegou um reino falido, empobrecido pelas derrotas sofridas por inimigos que tomaram do povo de Deus suas riquezas. Diante das dificuldades e sem ver a saída, Salomão convocou todo o povo a fazer um grande sacrifício a Deus. Ao ver o sacrifício perfeito no altar, Deus viu a fé de Salomão no sacrifício oferecido no altar. E aquele sacrifício tocou no coração do Pai, que desceu do céu e disse a Salomão para lhe fazer um pedido. Salomão então pediu a Deus sabedoria e conhecimento. Mas Deus lhe deu mais. Deus deu a Salomão muito mais do que ele pediu: saúde, riqueza, longevidade e vitória sobre todos os inimigos. Bárbara Barcelos agora traz para você as sete colunas da sabedoria.
4: O temor do Senhor é o princípio da sabedoria. A linha do horizonte. Certa vez, um jovem subiu a montanha muito alto para conversar com o sábio. Segundo seu ponto de vista, havia algo errado na criação do mundo, algo que não fazia sentido, e ele precisava ouvir as palavras daquele sábio para tirar as suas dúvidas. Então o jovem perguntou ao sábio: Senhor, a natureza é tão bonita, é tão linda e é tudo muito funcional. Cada coisa tem sua razão de ser. Mas, no meu ponto de vista, tem algo que não serve para nada. Então o sábio perguntou: que é essa coisa que há na natureza que você julga não servir para nada, meu jovem? E o rapaz respondeu: a linha do horizonte. A linha do horizonte serve para quê? Se eu caminho um passo em direção ao horizonte, ele se afasta um passo de mim. Se caminho 10 passos em direção ao horizonte, o horizonte se afasta 10 passos de mim. Se eu caminhar quilômetros e quilômetros em direção ao horizonte, o horizonte se afasta os mesmos quilômetros que eu caminhei. Isso não faz sentido algum. Para que serve o horizonte, então? Aquele velho sábio, de rosto enrugado, os olhos quase fechando, as marcas do tempo, as marcas de longas estradas percorridas estavam no seu rosto, nas suas mãos enrugadas, nos seus cabelos brancos. E aquele velho sábio sorriu e respondeu àquele jovem: é justamente para isso que existe o horizonte, para que você possa caminhar e não parar de caminhar. A moral desta parábola são os sonhos. Enquanto você sonhar, você tem vida. O dia que você parar de sonhar é porque você morreu, mesmo sem ter sido enterrado. Você pode viver uma vida vegetativa, um dia após o outro, sem perspectiva, sem sonhos. Também podem vir as lutas que vierem, porque você não tem razão nenhuma para lutar, porque você não tem nada para conquistar. Mas quando surge um sonho dentro de você, quando nasce um sonho, por menor que seja, no seu coração, e você luta por ele e conquista e se gloria daquela vitória, se sente feliz, goza daquela vitória, você tem coragem de sonhar de novo e sonhar cada vez mais alto e caminhar e lutar e conquistar e sonhar de novo e triunfar com a vitória. E assim a vida vai passando e você se torna um colecionador de vitórias. Que seja longe o horizonte, mas que você nunca deixe de caminhar para frente na sua vida. Deus te abençoe. Paz e luz.

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3: Paz e luz a todos vocês. Nós estamos chegando próximo a duas datas, três datas importantes. Primeira, a queima dos espinhos. Os espinhos significam sofrimentos antigos, doenças antigas, dores antigas, mágoas antigas. Os espinhos representam um passado que você não quer voltar a ter na sua vida. Dizem que recordar o passado é sofrer duas vezes. Tem pessoas que gostam de pegar as coisas ruins do passado e trazer para o presente. Esses espinhos, isso são espinhos. Esses espinhos têm que ser queimados. Queimados e destruídos. Para que você possa seguir em frente na sua vida. No dia 13 você vai pegar um galho de espinho. Os pastores têm que explicar isso 10, 20, 30 vezes para os irmãos. Pegar um galho de espinhos. Pode ser coroa de Cristo, pode ser espinho de laranjeira, pode ser uma espinheira. Porque tem gente que tem uma espinheira na vida. Tudo que faz dá errado. E você vai levar no santuário para entregar, para fazer a queima dos espinhos. Logicamente, junto com esse galho de espinhos, você vai apresentar a Deus uma oferta como perfume suave às narinas de Deus e uma atitude de amor, porque perfume é amor. Perfume exala o amor, exala o carinho, exala o envolvimento do seu coração, da sua alma com a pessoa que você ama, que é Deus. No dia 12, dia dos namorados, nós vamos combater todo o espírito de pombagira e todo o espírito das trevas que tenta atrapalhar, encalhar sua vida, atrapalhar sua vida sentimental. Quem nunca sofreu isso, né? Todos nós já sofremos isso. Todos nós já tivemos um período na nossa vida que a gente não foi feliz no amor, que a gente não conseguiu o que queria. E outras pessoas conseguiram até casar e perder o casamento. Eu mesmo já tive fracassos na vida sentimental, eu tinha vontade de morrer. Porque é muito ruim quando você ama uma pessoa e a pessoa não te ama. Quem nunca passou por isso? Mas dia 12, nós vamos fazer o tapete do amor. Você vai levar a pessoa que você ama para passar com você no tapete do amor, porque ele vai ser preparado espiritualmente para você não pisar em espinhos, mas pisar num tapete bonito que representa a sua felicidade na vida sentimental. É isso que eu desejo, quero, do fundo do meu coração para você. Mas é muito importante entender que se você não tem ninguém, você precisa ter alguém. Mas não pode ser qualquer um também que vai abandonar você no final da sua vida, na hora que você mais precisa. Tem que ser alguém que vai estar do seu lado, lutar do seu lado, trabalhar do seu lado, caminhar do seu lado. E essa pessoa, você vai levá-la para passar no tapete do amor. Se você não tem essa pessoa, leve a foto da pessoa. Se você não tem a pessoa, não tem a foto, vai sozinho. E leve sua fé e a certeza de que Deus vai dar para você a pessoa certa para ser sua companheira durante a vida inteira, seu companheiro durante o resto da vida. Quando for no domingo, dia 12, vai cair na sexta, dia 13 vai cair no sábado, no domingo, dia 14, 14 é o dobro de 7, é a porção dobrada do Espírito Santo. Aí nós vamos. Aí o fogo vai pegar, aí o fogo vai descer, nós vamos fazer a oração do fogo em todos os santuários do Brasil. Às 3 horas da tarde vai ter um Pentecoste, labareda de fogo. É o poder de Deus agindo na vida de cada pessoa. Irmão, sua vida não pode ser uma geladeira, nem você pode ser morno. A Bíblia diz que o morno Deus vomita da boca dele. Sua vida tem que ser fogo! É fogo! É fogo!

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1: Agora eu vou ler Apocalipse 17. Fique de pé. 17:1. Eu vou falar totalmente o contrário. A senhora falou da noiva, que é pura, que é cheia de amor, cheia de sonhos. Eu vou falar da prostituta, que é cheia de podridão, vazia de amor, cheia de sofrimento e humilhação, e que na Bíblia representa o mundo aí fora, de trevas, de acusações, de doenças, de horrores. De pé, por favor. Diz assim Apocalipse 17:1. E veio um dos 7 anjos que tinham as 7 taças e falou comigo, dizendo: vem e mostrar-te-ei a condenação. Aí já começa a condenação de Deus sobre aqueles que não pertencem à noiva do Cordeiro, que não são da igreja. A condenação da grande prostituta que está assentada sobre muitas águas. Muitas águas, muitas conversas irônicas, piadas. Aliás, a besta do Apocalipse é o espírito de ironia, o espírito de zombador, sabe? O espírito de desfazer das coisas de Deus, desfazer da palavra de Deus e transformar a palavra de Deus em piada. Por isso que é besta, é besta. Versículo 2: com a qual se prostituíram os reis da terra, os que habitam na terra se embebedaram com o vinho da sua prostituição. Eu vi uma entrevista com uma prostituta reclamando que os prostíbulos, os cabarés, estão indo à falência, porque homens que procuravam em São Paulo os cabarés não estão procurando mais, que eram pessoas do interior, do agronegócio. E o repórter então chegou a uma conclusão que a prostituição, os cabarés estão desaparecendo porque o mundo virou um grande prostíbulo. Hoje o mundo, por todo lado, tem pessoas que não têm mais o menor respeito ao corpo, ao templo do Espírito Santo. E isso é terrível. E continua dizendo o texto: e levou-me em espírito a um deserto e vi uma mulher assentada sobre uma besta de cor escarlate, que estava cheia de nomes e blasfêmia, e tinha 7 cabeças e 10 chifres. 7 cabeças e 10 chifres. Confusão, confusão. O mundo vive uma confusão mental. O mundo não sabe qual direção seguir. As pessoas estão perturbadas. As pessoas estão enlouquecidas. Olha, a gente vê essas coisas acontecendo por aí. São coisas que mostra o estado de espírito da pessoa, como está a cabeça da pessoa, agredindo umas às outras, sabe? E provocando situações de morte e destruição. Pessoas com a cabeça dominada pelo diabo. E a mulher que estava vestida de púrpura e de escarlata, adornada com ouro, pedras preciosas, pérolas, e tinha na mão um cálice de ouro cheio de abominações. Cálice é a ceia. Abominação é blasfemar contra a ceia do Senhor. E cheio de imundice da sua prostituição. E na sua testa estava escrito o nome: Mistério, a grande Babilônia, a mãe das prostitutas. Babilônia, da palavra grega Babel, que quer dizer confusão. É a mãe das prostitutas e abominações da terra. Preste atenção numa coisa. Não deixe o mundo te destruir, não. Não divida sua cabeça com as trevas. Não deixe Satanás te destruir, não. Não mude sua forma de pensar, não. Não existe felicidade fora da família. Não existe felicidade na prostituição. Não existe felicidade nos bordéis, nem nas boates. Não existe paz no mundo. Quem dá paz para as pessoas é só Jesus. Quem dá alegria de viver para as pessoas é só Jesus. Quem salva é só Jesus.

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1: Quando eu fui curado, eu não mando ninguém fazer isso, tá? Não estou mandando você fazer não, tá? Eu fiz, é problema meu. Quando eu fui curado, que eu li na Bíblia que Deus, ele poderia me curar da epilepsia. Eu estava cansado de babar, eu estava cansado de dar ataque epilético. Então eu peguei meus remédios e joguei fora. E disse, Deus, agora a minha parentela toda tá me achando que eu tô louco. Tá todo mundo, minha família toda, achando que eu enlouqueci porque eu joguei fora os remédios. Ou o Senhor me cura, ou o Senhor me cura. Sacrifiquei e nunca mais dei ataque epilético.
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1: Fizeram os filhos de Israel. Israel é quem? Jacó. Não era Jacó o nome dele? E ele, depois da revelação, se tornou Israel. Sim ou não? Fizeram os filhos de Israel. Eles tinham a bênção. Eles eram da igreja. Fizeram os filhos de Israel que era mal perante o Senhor. Deixaram de entregar o dízimo, deixaram de adorar a Deus, deixaram de ser fiéis a Deus, deixaram de tomar santa ceia, deixaram de jejuar, deixaram de praticar o amor de Deus, deixaram de evangelizar. Fizeram os filhos de Israel o que era mal perante o Senhor. Não é perante o homem, não. Perante o homem o cara pode te bajular, é perante Deus. O que vale é perante Deus. O que vale é você perante Deus, não é o que os outros falam, não é quem te elogia, te chama de bonitinho. Não, o que vale é você perante Deus. Perante Deus o que vale não é sua oração, não é sua pregação, não é você cantar. O que vale é a sua obra. Então fizeram o que era mal perante o Senhor, por isso o Senhor os entregou nas mãos dos inimigos, que eram os midianitas. Nas mãos do inimigo, que eram os midianitas. Quando você faz o que é mal perante Deus, os inimigos espirituais não entram na sua vida, porque eles querem entrar. Não, é Deus que entrega você para eles. Por quê? Para você apanhar e aprender. Mas Deus não tem compaixão, não? Tem, de quem obedece. Os filhos da desobediência, a Bíblia diz que os filhos das trevas são os filhos da desobediência. Quando Elias desafiou os profetas de Baal, quem eram os profetas de Baal? Eram de Israel, era servo de Deus. Eles eram servos de Deus que deram as costas para Deus. E Elias ficou com depressão, porque ele achou que só tinha ele que era fiel, que todo o povo de Israel tinha se desviado. E depois ele descobriu que 7 mil não havia desviado.

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1: Nós estamos buscando na sabedoria do Espírito estabelecer o que queremos e o que não queremos para a nossa vida. Vou repetir. Nós estamos buscando na sabedoria do Espírito, não do homem, do Espírito, porque o Espírito se nos revela. O Espírito do Deus Todo-Poderoso está em você, está em mim. Então nós estamos buscando na sabedoria do Espírito o que queremos e o que não queremos para a nossa vida. Porque abaixo de Deus, quem governa a nossa vida somos nós. Nós tomamos decisões erradas, nós tomamos decisões acertadas, nós acreditamos em pessoas erradas, nós acreditamos em pessoas certas. Mas quando nós não tomamos uma posição perante Deus, quem vai decidir a nossa vida não é Deus e nem é você. Quem vai decidir a sua vida são seus inimigos, porque você cruzou os braços, consentiu. Se eu não tomo decisão pela sabedoria do Espírito de Deus, quem vai decidir minha vida são os meus inimigos. Porque quem cala, consente, quem cruza os braços, assiste. Quem cruza os braços, não faz. Uma ação vale mais do que mil palavras. Quando nós temos uma ação profética, nós estamos substituindo as palavras pela nossa ação. Há uma passagem poderosa do profeta Samuel, quando ele se deparou com o povo chorando no altar e repreendeu o povo dizendo: substitua as tuas lágrimas pelo teu sacrifício. E quando o sacrifício foi apresentado no altar, houve um estrondo nos céus e o arcanjo Miguel desceu e matou todos os inimigos do povo de Deus, que chorava de medo, acuado. Então o profeta de Deus disse assim: substitua tuas lágrimas pelo teu sacrifício, substitua teus sofrimentos pelo teu sacrifício, substitua tuas palavras de lamentações pelo teu sacrifício, porque uma ação vale mais do que mil palavras.

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1: A maior estratégia do inimigo é a soberba. Porque a soberba impede a pessoa de ouvir as coisas de Deus. Porque ele se sente acima dos outros, melhor do que os outros. Então ele não vai ouvir o pai, porque ele é soberbo, ele tem a razão. Ele não vai ouvir a mãe, porque ele tem a razão. Ele não vai ouvir o apóstolo, porque ele é cheio de razão. Ele não vai ouvir o pastor, o profeta, porque ele é cheio de explicação, cheio de razão. E ele vai para o buraco e vai caminhando para o buraco, porque ele não ouve ninguém.
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1: Eu quero trazer uma palavra revelada para você, principalmente para aquelas pessoas que se acham acima das outras, melhores que as outras, mais santas que as outras, porque não tem ninguém melhor e nem pior. Todos nós somos servos do Deus Altíssimo. E temos que ter o nosso espírito humilde para entender que não tem ninguém melhor, não tem ninguém maior. A misericórdia do Senhor Deus é a causa de nós não sermos consumidos. Eu vou falar hoje sobre Salmo 41. Bem-aventurado o que acode ao necessitado. Bem-aventurado o que acode ao necessitado. O Senhor o livra no dia do mal. O Senhor o protege, preserva-lhe a vida e o faz feliz na terra. Olha o tanto de bênção que vem para aquele que socorre ao necessitado, que acode ao necessitado. O Senhor o livra no dia do mal. O Senhor o protege. O Senhor preserva-lhe a vida. E o Senhor o faz feliz na terra. A minha luta contra os religiosos está exatamente aqui. O Senhor o faz feliz na terra. Porque eles acreditam que a felicidade é somente para depois da morte. Eu também acredito que depois que nós partirmos deste mundo, nós vamos atingir a plenitude da grandeza de Deus para a nossa vida. Mas a oração do Pai Nosso diz: seja feita a tua vontade assim na terra como no céu. Diz também: venha a nós o vosso reino. Então, neste texto tem quatro bênçãos para aquele que atende ao necessitado. O Senhor cuida dele, me perdoe, eu pulei o versículo. O Senhor livra ele no dia do mal. O Senhor o protege, 41:2, o Senhor o protege. O Senhor preserva-lhe a vida. O Senhor o faz feliz na terra. E tem mais uma quinta bênção: não o entrega aos olhos dos seus inimigos. Ou seja, aquele que busca socorrer o necessitado não é visto pelos seus inimigos. É impressionante isso. Eu morei durante muitos anos em Belo Horizonte, na região da Pampulha. Na rua que eu morava, foram assaltadas a casa da esquerda, a casa da direita e as duas casas da frente. a do lado da frente, mas que dava para o lado, não foi porque era um terreno. Era um lote. Vazio. Mas as quatro casas ao redor da minha casa foram assaltadas. E a minha casa nunca foi assaltada. Porque Deus não permite que a sua casa seja vista pelos teus inimigos ou por alguém que quer saquear você. Eu estava um dia no viaduto da Lagoinha, em Belo Horizonte, e pararam o trânsito e vieram muitos pivetes fazendo arrastão, roubando todo mundo. Quando chegaram no meu carro, pularam o carro. O chefe deles falou assim: esse aí não, ó. Certamente ele me conhecia. E graças a Deus eu sou muito amado pelas pessoas, muito querido. Todo lugar que eu vou, tem uma pessoa que gosta de mim. E eles assaltaram todo mundo que estava ali, naquele parado ali, em cima do viaduto, até o trânsito andar. Aí eles foram embora. Deus, ele tem um cuidado muito grande comigo, com você. É igual quando carrega um bebê. Deus carrega a gente assim com muito cuidado, igual quando carrega um bebezinho, com muito cuidado. E eu acho que eu, por exemplo, Deus às vezes ele me põe ainda assim, ó, Adelino aqui, ó, esse Adelino, ele é louco de fé, ele faz tudo por mim, e é isso que é maravilhoso. Quando Davi foi ser castigado por causa do recenseamento, Deus ficou em dificuldade, porque Davi falou assim: Senhor, eu mereço ser castigado, mas eu quero que o Senhor me castigue, e não um homem e nem os meus inimigos. Só que Davi era louco com Deus, e Deus era louco com Davi. A Bíblia diz que Davi foi o único homem segundo o coração de Deus. Isso é maravilhoso. Quando Jesus foi para o deserto, ele tinha um pastor. Jesus tinha um pastor, o João Batista, que o batizou. Antes dele ir para o deserto para ser tentado pelo diabo, ele foi batizado. Quando Jesus foi batizado, ele ouviu uma voz, e todo o universo ouviu a voz de Deus, que disse assim: este é meu filho que eu amo, este é o meu filho amado em quem me comprazo. É como se Deus falasse assim para Jesus: eu te amo. É uma das coisas mais lindas que tem, é quando um pai chega para o filho, abraça e fala: eu te amo, meu filho. Quando uma mãe fala: eu te amo, meu filho. E Jesus ouviu Deus falar: eu te amo. Então ele foi para o deserto enfrentar o diabo, sabendo de uma coisa: o meu pai me ama. Ele jamais vai me deixar sozinho aqui, ele jamais vai deixar eu ser destruído, ele jamais vai deixar eu ser derrotado.

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2: Eu não escondo de ninguém a admiração que eu tenho pelo apóstolo São Paulo. 1 Coríntios 16:9. Eu tenho uma admiração muito grande por Paulo. Paulo sofreu muita humilhação. E muitas humilhações que Paulo sofreu, eu já sofri também. Porque Paulo não era um dos 12 apóstolos. Paulo não foi um daqueles que Jesus escolheu fisicamente. Então ele sofreu muitas perseguições, como eu também não sou um dos 12 apóstolos. E para as pessoas ignorantes, que não têm revelação espiritual, ignorantes espiritualmente, elas falam: apóstolos foram só os 12. E Paulo não estava entre os 12. Tem um homem na Bíblia chamado Alexandre Latueiro. Latoeiro é porque ele era lanterneiro. Mexia com lata, com ferro. Paulo diz assim: Alexandre Latoeiro me fez muitos males, porque ele perseguia Paulo, dizendo que Paulo era falso profeta, falso apóstolo, porque Paulo não era um dos doze. Mas se você pegar a Bíblia, dos 27 livros do Novo Testamento, 14 foram escritos por Paulo. Como ele não era um apóstolo de Jesus? Claro que era. Paulo tinha um conhecimento tão grande, tão profundo, que no primeiro século, quando foram escritos os livros do Novo Testamento, os primeiros livros do Novo Testamento que foram escritos foram os livros de Paulo. Não foram os evangelhos sinóticos. Mateus, Marcos, Lucas e João. E também não foi Atos dos Apóstolos, que foi escrito por Lucas, o médico. Os primeiros livros que, na verdade, destrincham os ensinamentos de Jesus foram os livros de Paulo. Paulo sofreu perseguição até do apóstolo Pedro. E no entanto, Paulo era muito sóbrio, tinha muito conhecimento, e mais que isso, ele teve um encontro com Jesus. Por revelação. Depois que Jesus havia ascendido aos céus. Muito bem. E antes Paulo estava do outro lado, quando Estevão foi apedrejado. Primeiro mártir do cristianismo foi um diácono. Eu amo o diaconato. Eu acho o diaconato de uma igreja algo fantástico, maravilhoso, as colunas da igreja. Primeiro mártir do cristianismo não foi um apóstolo. O primeiro mártir do cristianismo foi um diácono. Estevão. Que foi apedrejado em praça pública por ordem de Saulo, que era o apóstolo Paulo, que antes de se converter era Saulo. E quando Saulo se converteu e se tornou Paulo no caminho de Damasco, todo mundo tinha medo dele, porque ele mandava matar todos os cristãos. Ele era autoridade romana. E na época, o Império Romano dominava o povo de Israel. E ele disse aqui em 1 Coríntios 16:9. Ele estava viajando na região da Grécia. Turquia, Éfeso, ali aquela região, Corinto, as ilhas gregas. E ele disse assim: porque uma porta grande e eficaz se me abriu, e há muitos adversários. Olha, esse é um versículo que vale a pena você marcar na sua Bíblia. Uma porta grande para uma obra grande, para ganhar muitas almas, para fazer um estrago no inferno, esvaziar o inferno, encher o reino dos céus. Uma porta grande abriu para ele, Paulo, grande e eficaz, o suficiente para implantar a igreja. E aí ele manda dizer que ele vai ficar lá. Que ele precisa estabelecer a igreja. Então ele diz: ficarei, porém, em Éfeso até o Pentecostes, porque uma porta grande e eficaz se me abriu e há muitos adversários. E se for, Timóteo, vede que esteja sem medo convosco, porque trabalha na obra do Senhor, como eu também. Portanto, ninguém o despreze, mas acompanhe-o em paz, para que venha ter comigo, pois o espero com irmãos. Aí ele continua dizendo na carta, né? E acerca do irmão Apolo, roguei-lhe muito que fosse com os irmãos ter convosco, mas na verdade não teve vontade de ir agora. Irá, porém, quando se lhe ofereça a oportunidade. Vigiai, estai firmes na fé, portai-vos firmemente e fortalecei-vos. E fortalecei-vos. Todas as vossas coisas sejam feitas com amor. Então, eu tenho muita coisa para falar sobre isso, sobre a nossa família espiritual. Sobre o que nos une, que é mais forte do que a carne e o sangue, que é o Espírito. Tem pessoas que eu não conheço fisicamente, mas conheço espiritualmente, algumas eu até converso com elas. Oro por elas. Não é da minha família carnal, mas é da minha família espiritual. E como na visão apostólica o espiritual está acima do carnal, é tudo muito forte, é tudo muito importante, é tudo muito lindo, é tudo muito maravilhoso, é tudo muito simples. O amor é simples, a paz é simples, a alegria é simples, a vida com Deus é simples. E Paulo então diz: uma porta grande e oportuna se abriu para mim. Eu não posso perder esta oportunidade de levar a palavra do meu Deus, levar o reino a essas pessoas que estão no sofrimento, que estão na opressão do diabo, que estão na idolatria, que estão sendo escravizadas por feiticeiros, que estão gemendo sem saída, que não tem paz, não tem alegria de viver, não tem prazer em viver, não tem entusiasmo pela vida. Para essas pessoas eu tenho que levar o reino, porque o reino vai trazer para essas pessoas paz, alegria, prazer em viver, estímulo, entusiasmo com a vida. E Paulo era assim. Ele queria ver as pessoas felizes, como ele era feliz depois que ele encontrou-se com Jesus. Me perdoe, eu não consigo passar para você toda a grandeza e toda a glória que há dentro da minha alma, no meu coração, na minha vida, e que havia na vida de Paulo, toda a glória, toda a grandeza, toda a paz, toda a alegria, que parece que vai explodir a gente por dentro, porque não tem como passar por palavras, mas tem como você experimentar esse grande Deus que não nos abandona em tempo algum.

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1: Paz e luz a todos vocês. Nós estamos chegando próximo a três datas importantes. Primeira, a queima dos espinhos. Os espinhos significam sofrimentos antigos, doenças antigas, dores antigas, mágoas antigas. Os espinhos representam um passado que você não quer voltar a ter na sua vida. Dizem que recordar o passado é sofrer duas vezes. Tem pessoas que gostam de pegar as coisas ruins do passado e trazer para o presente. Esses espinhos têm que ser queimados. Queimados e destruídos. Para que você possa seguir em frente na sua vida. No dia 13 você vai pegar um galho de espinho. Os pastores têm que explicar isso 10, 20, 30 vezes para os irmãos. Pegar um galho de espinhos, pode ser coroa de Cristo, pode ser espinho de laranjeira, pode ser uma espinheira. Porque tem gente que tem uma espinheira na vida. Tudo que faz dá errado. E você vai levar no santuário para entregar, para fazer a queima dos espinhos. Logicamente, junto com esse galho de espinhos, você vai apresentar a Deus uma oferta como perfume suave às narinas de Deus e uma atitude de amor, porque perfume é amor. Perfume exala o amor, exala o carinho, exala o envolvimento do seu coração, da sua alma, com a pessoa que você ama, que é Deus. No dia 12, dia dos namorados, nós vamos combater todo espírito de pombagira e todo espírito das trevas que tenta atrapalhar, encalhar sua vida, atrapalhar sua vida sentimental. Quem nunca sofreu isso, né? Todos nós já sofremos isso. Todos nós já tivemos um período na nossa vida que a gente não foi feliz no amor. Que a gente não conseguiu o que queria. E outras pessoas conseguiram até casar e perder o casamento. Eu mesmo já tive fracassos na vida sentimental. Eu tinha vontade de morrer. Porque é muito ruim quando você ama uma pessoa e a pessoa não te ama. Quem nunca passou por isso? Mas dia 12, nós vamos fazer o tapete do amor. Você vai levar a pessoa que você ama para passar com você no tapete do amor, porque ele vai ser preparado espiritualmente para você não pisar em espinhos, mas pisar num tapete bonito que representa a sua felicidade na vida sentimental. É isso que eu desejo, quero, do fundo do meu coração para você. Mas é muito importante entender que se você não tem ninguém, você precisa ter alguém. Mas não pode ser qualquer um também que vai abandonar você no final da sua vida, na hora que você mais precisa. Tem que ser alguém que vai estar do seu lado, lutar do seu lado, trabalhar do seu lado, caminhar do seu lado. E essa pessoa, você vai levá-la para passar no tapete do amor. Se você não tem essa pessoa, leve a foto da pessoa. Se você não tem a pessoa, não tem a foto, vai sozinho e leve sua fé e a certeza de que Deus vai dar para você a pessoa certa para ser sua companheira durante a vida inteira, seu companheiro durante o resto da vida. Quando for no domingo, dia 12 vai cair na sexta, dia 13 vai cair no sábado, no domingo, dia 14, 14 é o dobro de 7, é a porção dobrada do Espírito Santo. Aí nós vamos. Aí o fogo vai pegar! Aí o fogo vai descer! Nós vamos fazer a oração do fogo em todos os santuários do Brasil. Às 3 horas da tarde vai ter um Pentecoste, labareda de fogo. É o poder de Deus agindo na vida de cada pessoa. Irmão, sua vida não pode ser uma geladeira, nem você pode ser morno. A Bíblia diz que o morno Deus vomita da boca dele. Sua vida tem que ser fogo! É fogo! É fogo! Fogo!

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2: Tem que tomar muito cuidado. Existem maldições muito bonitas. Por exemplo, isso eu não posso.

Você está contrariando a Bíblia, que diz: eu posso todas as coisas naquele que me fortalece. É muito importante entender que o nosso Deus nos deu poder para conquistar o impossível, porque Ele é o Deus que faz o impossível acontecer na nossa vida. É grandioso demais isso. E quando você diz eu estou feio, você fica feio, porque não existem pessoas feias. E quando você diz eu estou velho e acabado, você fica velho e acabado, porque uma pessoa pode ser idosa e ser jovem e bonita. Cada beleza tem a sua idade, cada idade tem a sua beleza, e é o nosso interior que faz aflorar no nosso semblante, no nosso rosto, na nossa maneira de ser, toda a beleza do Espírito Santo que habita em nós. É grandioso isso. Uma mulher disse para mim, ela falou: o senhor é muito animado. Eu disse: obrigado. O senhor é muito avivado. Eu disse: glória a Deus. O senhor é um jovem. O senhor precisa entender que eu tenho 50 anos, eu não dou conta mais de fazer o que os jovens fazem. Eu disse: mas eu faço, e eu tenho mais de 60. Ela olhou assim e falou: é mesmo, é mesmo, a vida da gente está aqui dentro, sabe, a nossa fé está aqui dentro. Eu posso todas as coisas naquele que me fortalece, está aqui dentro. Agora, o nosso culto é racional, ou seja, é na nossa cabeça. As pessoas gostam muito de me ouvir, porque eu sou simples no falar, direto do jeito que eu falo, mas todo mundo entende. Então, o intelectual, o teólogo, ele entende, mas se ele não entender também não tem importância não. O simples entendendo está bom. Jesus disse: graças te dou, ó Pai, porque ocultastes essas coisas dos sábios e entendidos, e revelaste aos pequeninos. Às vezes o doutor, ele é doutor na medicina, mas ele não sabe nada de direito. O doutor é doutor em direito, é advogado, mas ele não sabe nada de plantação. E às vezes a pessoa, ela tem vários doutorados, mas não sabe nada da vida, não sabe nada daquilo que você sabe, porque o que você sabe está acima do doutorado, do pós-graduado, PhD, mestrado, está acima de qualquer conhecimento humano. E Paulo ficou louco com isso. Paulo era um intelectual, um homem muito culto, e quando ele conheceu Jesus no caminho de Damasco, ele foi para a Grécia, porque a Grécia é o berço da sabedoria do homem, e ele foi para a Grécia. E quando ele chegou na Grécia, ele foi para o Jardim dos Deuses. Eu conheço o Jardim dos Deuses, e lá tinha um altar escrito ao Deus desconhecido. Ele subiu no altar e disse: olha, o Deus desconhecido de vocês eu conheci, e ele é maravilhoso. E Paulo pregou no Areópago de Atenas. Eu também já preguei lá, eu também tive a graça de pregar lá no Areópago de Atenas, na Grécia, onde Paulo pregou. E ele pregou sobre a grandeza de Deus. A grandeza de Deus faz os seus problemas se tornarem pequenos. A grandeza de Deus faz o impossível se tornar possível. A grandeza de Deus levanta você deste leito de enfermidade. A grandeza de Deus levanta a sua vida e faz você se enxergar como Deus.

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1: Eu represento uma obra grandiosa. Eu represento um poder grandioso. Eu trago nas minhas mãos uma credencial do nome de Jesus. O poder de um Deus que pega o homem no pó e o transforma em príncipe. O poder de um Deus que levanta o entrevado, o paralítico. O poder de um Deus que dá vista aos cegos, que faz o surdo ouvir, que cura o desenganado, desafia a ciência e faz aquilo que a ciência não consegue fazer. Eu trago aqui uma palavra de coragem e vitória espiritual para a sua vida, para que você possa olhar para cima e saber que alguém lá de cima me colocou no seu caminho para abrir os seus olhos para o grande amor que Ele tem por você. Nada acontece por acaso. Eu oro todas as madrugadas e comigo oram mais de 1 milhão de pessoas. Tem muitos anos isso. Em todas as partes do mundo. Eu recebo no Monte Manaim pessoas doentes, desenganadas, com filho nas drogas, com casamento destruído, desejo de suicídio, depressão, angústia. E essas pessoas que me procuram batendo na última porta. Depois de terem ido em muitas igrejas, em muitos lugares, são tocadas por Deus. Sentem algo grandioso. E esta obra da revelação do Espírito, ela traz para você uma força violenta, um poder grandioso. Deus não aceita que nada e nem ninguém venha escravizar sua vida. Venha dominar a sua vida. Venha atrapalhar a sua vida. Venha impedir você de ir para frente. Venha impedir você de realizar seus sonhos. É impressionante. O contrário da morte não é vida. O contrário da morte é sonhos. Porque quem parou de sonhar já morreu há muito tempo. E quando você parou de sonhar, dentro de você enfraqueceu a sua vontade de viver. A falta de sonhos, ela vai definhando por dentro as pessoas. E elas vão perdendo o ânimo para a vida. Só que a sua vida está apenas começando. Por isso que eu estou aqui. Deus me colocou no seu caminho em resposta à sua oração. para trazer para você a obra da revelação do Espírito Santo. Por isso, creia.

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1: Tudo que o bicho quer é que você cruze os braços. Porque você de braços cruzados, quietinho, sem fazer nada, fica mais fácil dele destruir sua vida.
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1: Como que é o nome do senhor?
2: É Hélio Lino da Silva.
1: Seu Hélio, o senhor mora onde?
2: Moro em Jordanésia.
1: Jordanésia. Conta aqui para os irmãos, qual é o seu testemunho de hoje?
2: Meu testemunho é da cura da minha mulher, dos ombros dela. Ela tinha uma cirurgia para fazer nos dois ombros e tinha muita gente na frente dela, mais de 600 pessoas. Aí eu decidi fazer um sacrifício por essa finalidade, para a cura dela. Aí ela foi curada, ela não sente mais nada nos ombros e ela não quer mais fazer a cirurgia, que não vai precisar mais.
1: Quanto tempo ela estava sofrendo com essas dores nos ombros?
2: Uns 4 anos, mais ou menos.
1: 4 anos sofrendo com dores nos ombros?
2: Isso.
1: E precisava fazer uma cirurgia com urgência?
2: Com urgência, e tinha muita gente na frente dela, mais de 600 pessoas.
1: Mais de 600 pessoas. Isso. E aí o senhor foi orientado pelo profeta de fazer um sacrifício?
2: Isso, aí eu fiz. E deu certo, que ela foi curada. Ela disse que não sente mais nada, está normal os braços, os ombros dela, que é os dois lados. E então ela mesmo não quer fazer que médico corte ela mais nesse sentido, não.
1: Glória a Deus, olha aí para você ver o poder do sacrifício. 4 anos sofrendo com dores nos ombros, precisando fazer uma cirurgia com urgência, mais de 600 pessoas na fila, na frente dela, e o sacrifício, a partir do momento que ele colocou o sacrifício no altar, orientado pelo profeta, ela foi curada, não sente mais nada, é isso?
2: Não sente mais nada, está perfeita.
1: Vale a pena sacrificar?
2: Vale a pena.
1: Vale a pena obedecer o profeta?
2: Vale a pena obedecer o profeta.
1: O senhor faria tudo de novo?
2: Com certeza, faria tudo de novo.
1: O que que o senhor tem a dizer para quem está nos assistindo sobre o sacrifício?
2: Faça o sacrifício que é orientado pelo profeta. Daquilo que ele precisa de adquirir a favor dele, ele cumpra, que dá tudo certo.
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1: Paz e luz a todos vocês. Nós estamos chegando próximo a três datas importantes. Primeira, a queima dos espinhos. Os espinhos significam sofrimentos antigos, doenças antigas, dores antigas, mágoas antigas. Os espinhos representam um passado que você não quer voltar a ter na sua vida. Dizem que recordar o passado é sofrer duas vezes. Tem pessoas que gostam de pegar as coisas ruins do passado e trazer para o presente. Esses espinhos têm que ser queimados e destruídos, para que você possa seguir em frente na sua vida. No dia 13 você vai pegar um galho de espinho. Os pastores têm que explicar isso 10, 20, 30 vezes para os irmãos. Pegar um galho de espinhos, pode ser coroa de Cristo, pode ser espinho de laranjeira, pode ser uma espinheira. Porque tem gente que tem uma espinheira na vida. Tudo que faz dá errado. E você vai levar no santuário para entregar, para fazer a queima dos espinhos. Logicamente, junto com esse galho de espinhos, você vai apresentar a Deus uma oferta como perfume suave às narinas de Deus e uma atitude de amor, porque perfume é amor. Perfume exala o amor, exala o carinho, exala o envolvimento do seu coração, da sua alma, com a pessoa que você ama, que é Deus. No dia 12, dia dos namorados, nós vamos combater todo o espírito de pombagira e todo o espírito das trevas que tenta atrapalhar, encalhar sua vida, atrapalhar sua vida sentimental. Quem nunca sofreu isso, né? Todos nós já sofremos isso. Todos nós já tivemos um período na nossa vida que a gente não foi feliz no amor, que a gente não conseguiu o que queria. E outras pessoas conseguiram até casar e perder o casamento. Eu mesmo já tive fracassos na vida sentimental. Eu tinha vontade de morrer. Porque é muito ruim quando você ama uma pessoa e a pessoa não te ama. Quem nunca passou por isso? Mas dia 12, nós vamos fazer o tapete do amor. Você vai levar a pessoa que você ama para passar com você no tapete do amor, porque ele vai ser preparado espiritualmente para você não pisar em espinhos, mas pisar num tapete bonito que representa a sua felicidade na vida sentimental. É isso que eu desejo, quero, do fundo do meu coração para você. Mas é muito importante entender que se você não tem ninguém, você precisa ter alguém. Mas não pode ser qualquer um também que vai abandonar você no final da sua vida, na hora que você mais precisa. Tem que ser alguém que vai estar do seu lado, lutar do seu lado, trabalhar do seu lado, caminhar do seu lado. E essa pessoa, você vai levá-la para passar no tapete do amor. Se você não tem essa pessoa, leve a foto da pessoa. Se você não tem a pessoa, não tem a foto, vai sozinho e leve sua fé e a certeza de que Deus vai dar para você a pessoa certa para ser sua companheira durante a vida inteira, seu companheiro durante o resto da vida. Quando for no domingo, dia 12 vai cair na sexta, dia 13 vai cair no sábado, no domingo, dia 14 é o dobro de 7, é a porção dobrada do Espírito Santo. Aí nós vamos... Aí o fogo vai pegar! Aí o fogo vai descer! Nós vamos fazer a oração do fogo em todos os santuários do Brasil. Às 3 horas da tarde vai ter um Pentecoste, labareda de fogo. É o poder de Deus agindo na vida de cada pessoa. Irmão, sua vida não pode ser uma geladeira, nem você pode ser morno. A Bíblia diz que o morno Deus vomita da boca dele. Sua vida tem que ser fogo! É fogo! É fogo!

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